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0: Pois bem, ouvimos agora Nelson Dalela, jovem produtor e cantor que já brilhou no nosso quadro de novos talentos. Esta música retrata o lamento de quem ama sozinho, a dor de não sentir a entrega da sua metade. É a prova da qualidade da música feita pela nossa juventude. Para interagir, escreva para sembarreiras@rm.co.mz ou procure por Sem Barreiras no Facebook. E agora saímos do lamento de um amor incompleto para a plenitude de uma voz que é pura pressa. Winnie William Fred e um cover emocionante de Hallelujah. Logo depois vem aí a nossa entrevista exclusiva no quadro de Novos Talentos na Música.
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Boa noite, meu caro ouvinte, bem-vindo a esta rubrica do programa Sem Barreiras. Já sabes que nesta rubrica nós trazemos sempre novos talentos na música. Quando dizemos novos talentos, não quer dizer que necessariamente seja uma pessoa que inicia a sua carreira hoje, mas é alguém que quer se destacar na arena musical. Pode até ter uma experiência larga, mas precisa de ser conhecido. Há pessoas que fazem trabalhos e não trazem para serem consumidos pelo público. Então, este programa é mesmo para estas pessoas que têm

0: Boa noite, Hulda, como é que estás? Bem-vinda.
1: Boa noite, muito obrigada. Obrigada. E tenho muito a agradecer, em primeiro lugar, a Deus. Uhum. E agradecer à rádio também por me receber.
0: Não há de quê, nós fazemos isto por amor. Nós gostamos de receber e quando recebemos alguém que traz música, com conteúdo, música que, digamos, que está preparada para a competitividade, nós ficamos satisfeitos. Então eu perguntava, como é que está a Hulda?
1: Eu estou muito bem, na graça do Senhor.
0: Graça do Senhor.
1: Estou muito bem, graças a Deus.
0: Bem-vinda uma vez mais. E nós iniciamos a nossa rubrica escutando a música Imimo Suli, não é? Que é uma música gospel. E pelo que percebi, cantou aqui em Xangana. Fale-nos um pouco, antes da música, quem é Hulda Dina?
1: Oh, mais uma vez, muito obrigada.
0: Exato.
1: Hulda Dina é uma mulher cristã.
0: Uhum.
1: Casada e mãe.
0: Certo. Hulda Dina é especificamente o seu nome artístico, não é?
1: Sim, sim.
0: Como é que decide entrar para esta vertente da música? Tem ligação com a igreja? Como é que descobriu-se para a música?
1: Sim, conforme eu disse, que a Hulda é uma mulher cristã. Tenho sim ligação com a igreja, mas entro na área da música pela instrução divina. Uhum. E cristãos normalmente que andam com Deus, que dependem de Deus, tudo que fazem, primeiro oram. E eu, na verdade, não cheguei de orar a pedir a instrução se podia cantar ou não, mas o Senhor deu-me as músicas gospel, assim como de intervenção social. Uhum. E a instrução foi mesmo de gravar e lançar.
0: Mas quando é que teve essa instrução? Foi instrução tanto que visão? Teve, como é que foi exatamente? Quando é que isto acontece?
1: Quando nós oramos a Deus, Deus fala conosco de várias formas. Pode ser através de visão, pode ser mesmo através do nosso espírito. Deus comunica-se conosco através do nosso espírito. Então Ele fala conosco no nosso coração, no nosso espírito, nesse caso, e nos dá a instrução de o que é que devemos fazer. E foi o que aconteceu comigo em 2021. O Senhor deu-me instrução, deu-me as músicas. Eu, quando recebi as músicas, fiquei sem perceber o que estava a acontecer. Uhum. E peguei o telefone, gravei e recebi a dormir. Despertava a cantar.
0: Uhum.
1: Uma música que não conheço. Então eu acordava, pegava o telefone, gravava. Prontos, depois orava para saber o que estava acontecendo, mas não estava a perceber mesmo o que estava a acontecer. Primeira música, segunda música, terceira. Então eu sempre gravava com telefone e depois orei para saber o que tinha que fazer, qual era o passo a seguir. O Senhor deu instrução de gravar. Gravei as músicas, terminei, guardei. Porque não podia, não sabia o que devia, qual era o passo a seguir, sim.
0: Mas então este sonho, esta revelação, esta instrução veio no sonho de forma nítida ou sentia-se mesmo a cantar música composta com instrumental e tudo no sonho? Como é que era?
1: Recebo a música, desperto a cantar. Algumas músicas a dormir, algumas assim sentada mesmo, às vezes a conversar ou mesmo a caminhar, a conduzir. De repente estou a cantar uma música aqui que não conheço, nunca ouvi. E depois tenho que orar, tinha que orar sempre para perceber. E o que estava a acontecer. A instrução do Senhor era essa, de que era, tinha que gravar as músicas.
0: Eu gostei de saber que teve a revelação para fazer as músicas que já tem. Eu sei que são duas que estão disponíveis.
1: Sim,
0: mas
1: sim.
0: Provavelmente tenha gravado mais, não é?
1: Sim, sim.
0: Mas já teve uma outra espécie de instrução, revelação, que depois surtiu um efeito na vida?
1: Ah, sim. Tudo que eu faço, eu recebo instrução divina. Para casar, foi instrução divina. Os meus filhos, tinha para ter, foi instrução divina. O Senhor revelou tudo na minha vida. Trabalho, para eu trabalhar, o que tinha que fazer. Por quê? Porque eu

0: desde e muito nova, vivo sempre de oração, dependo muito de Deus. E isso ajuda muito, porque sempre Deus nunca falha. E quando nós ouvimos a instrução divina, sabemos como fazer, quando fazer, o que fazer e em que momento fazer. Essa é a minha vida.
1: Então, esta música que foi a música que abriu a nossa rubrica, Rimi Muxuli, o que é que ela traz? Eu vou lhe confessar que eu de Xangana quase que não percebo nada, né? E se calhar os nossos ouvintes também lá em casa podem não estar a perceber.
0: Sim, sim.
1: Mas o que é que é?
0: Rimi Muxuli significa que eu sou vencedora. Não importa o que vem contra mim, eu sempre venço.
1: Okay.
0: Por que que eu venço? Porque estou em Cristo. O que acabei de dizer agora, quando a pessoa está conectada diretamente com o Senhor Jesus, quando depende de Deus, sempre vai fazer coisa certa, na hora certa, no dia certo e no momento certo. Então, a música, ela diz, eu sou vencedora. Tem muitas pessoas, o ser humano no geral, passa por momentos muito difíceis, momentos que fazem com que a pessoa até desista da vida.
1: É verdade.
0: O que nos faz permanecermos firmes, somente o nome de Jesus. Só, não há outra forma. Ele disse, eu sou o caminho, a verdade e a vida. Ninguém vem ao Pai senão por mim. Então, a música, o Senhor quando me deu a música, disse assim para mim, tu vais cantar o que vive. Fiquei assustada, porque quando diz que vais cantar o que vive, significa que haverá batalhas. Para eu poder vencer, para a pessoa vencer, tem que lutar. E o Senhor deu-me esta música e outras gospel também, intervenção social. E quando eu recebi essa revelação, eu já sabia que havia de enfrentar batalhas na vida. Porque quem está em Cristo não significa que seremos isentos de batalhas, não. As batalhas vêm, sempre vamos vencer,
1: não é?
0: Com a ajuda do nome do Senhor.
1: Interessante.
0: E mesmo Hul significa que eu sou vencedor. A pessoa entra na batalha sabendo que já venceu. Não podemos entrar na batalha a duvidar, porque não vencemos porque somos fortes, somos os melhores. Não, é pelo nome de Jesus. É por causa da graça que está lá.
1: Mas então em 2021 foi quando descobriu, quando teve esta revelação, não é?
0: Sim, sim.
1: Gravava as músicas no telemóvel. E depois qual foi o passo que tomou?
0: Foi oração, para saber o que fazer.
1: Uhum.
0: A instrução foi de gravar. Na altura eu estava a gravar um filme mais ou menos de intervenção social, mas entra também uma parte de evangelização também. Nós gostamos muito de evangelizar, ganhar almas para o Senhor. E eu pensei que as músicas fossem para gravar apenas para meter no filme as músicas. Tanto que...
1: Mas a parte do filme tem a ver com a sua profissão?
0: Sim.
1: Ok, depois vamos sim. falar sobre isso. Então estava neste processo de gravar os filmes.
0: Sim.
1: E... achou que deveria inserir as músicas lá?
0: Sim, pensei que fosse só para gravar, para poderem fazer parte do filme.
1: Uhum.
0: Gravei, meti lá, mas o Senhor disse que tinha que continuar a gravar para lançar as músicas. Então, depois de receber as músicas, gravei.
1: Mas então, eu quero entender este processo.
0: Sim.
1: A primeira vez que fui para o estúdio... para materializar, transformar a ideia em música, como é que foi o processo? Foi direto ao estúdio, ter com um produtor? Como é que iniciou este trabalho para ter a música?
0: Não conhecia nenhum produtor, não conhecia nenhum cantor. Ali fiquei a procurar. Falei com Mito Mungwambi, que era meu amigo, meu irmão em Cristo. E ele me indicou alguém, um cantor também. E primeiro, quando ele me indica o cantor, eu orei para saber se era a pessoa que tinha que ser indicada por Deus, né? Para me apoiar. O Senhor confirmou. E... e o Senhor deu-me a passagem bíblica, não sei se posso.
1: Fique à vontade, é uma conversa aberta.
0: Sim, o Senhor deu-me uma passagem bíblica e a confirmar que tinha que ser essa pessoa que é o irmão Bikiza, cantor gospel. E liguei para ele. Ele combinamos, ele disse, ele aceitou, fui lá para casa dele, fomos conversar e a partir daí ele abraçou-me. Eu, até hoje eu costumo dizer a ele, ele é anjo enviado por Deus para mim. E ele abraçou-me, ensinou-me desde o princípio, o começo, como fazer, como proceder, tudo foi com ele. Ele me ensinou desde o início até entrarmos no estúdio, gravar.
1: Okay. Sim. Então isso foi também em 2021?
0: 2023.
1: De 21 a 23, estava a fazer o quê?
0: 2021 foi nos finais de 2021,
1: okay,
0: que recebi as músicas. E não comecei logo, porque ainda queria perceber. Okay. 2022, comecei a organizar sozinha, a escrever. Foi finais de 2022 que comecei com ele, porque 2022 comecei a organizar e procurei por ele. Só que quando digo 2023 é quando terminamos já de gravar as músicas.
1: Ok, então primeiro trabalhou a letra.
0: Sim,
1: depois é que ele fez a instrumental.
0: E trabalhar a letra é no sentido de eu sozinha escrever. Escrevia sozinha, porque não são só estas, tem outra. Eu ia recebendo, escrevia, organizava e ia ensaiar a minha maneira, né? É quando depois conheci a ele e fui ter com ele e ele explicou-me que tinha que, ele ajudou-me a organizar melhor.
1: Uhum.
0: Sim, a escrever melhor e já a organizar. Pois disse que tínhamos que entrar no estúdio depois de tudo estar organizado e fomos entrar no estúdio para gravar.
1: Assim, para a primeira música sair, quanto tempo levou a gravação? Porque eu sei que repete-se várias vezes, tem que escutar, ver se ficou como queremos.
0: Sim.
1: Repetir. Então, quanto tempo desde a primeira vez que entrou para gravar até finalizar uma música?
0: Levou muito tempo. Levou
1: dias,
0: porque
1: semanas,
0: meses. Levou uns 6 meses. Uhum. Uns 6 meses, porque depois tive que interromper por questões de saúde, né? Alguém próximo ficou doente, e minha sogra nesse caso. Então tinha que cuidar dela e dei prioridade. Mas depois de tudo passar.
1: Mas então, como é que foi essa experiência? Já tinha havido um contacto com a música antes? Teve que aprender o básico naquele momento?
0: Eu sempre gostei de cantar.
1: Uhum.
0: Desde muito nova. Sempre estive muito inclinada na música. E acredito que isso ajudou bastante, porque eu gostava muito de escutar música gospel, música de intervenção social. Então isso não foi tão difícil. Sim.
1: Perfeito. Estamos a conversar com Hulda Dina, nossa convidada nesta edição do Sem Barreiras, para a rubrica de talentos. Escutamos a primeira música, que foi a primeira que teve pronta, não é?
0: Sim, sim.
1: E Mimo Tule, que é uma música gospel. Ela conta com duas músicas já prontas, quando digo prontas, músicas que estão preparadas para o consumo, devidamente masterizadas, e está a fazer o lançamento, se não me engano, é aqui, não é?
0: Sim, sim.
1: Sem Barreiras, @rm.co.mz. Então vamos ouvir a música Mamã para voltarmos à nossa conversa.
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0: Voltamos à nossa conversa com Hulda Dina, que é a nossa convidada. Tem duas músicas. A primeira que ouvimos foi Imimo Chuli, agora Mamã. São músicas estas que vão fazer ela sobressair na música. Poderá ainda este ano ter mais, ou vai falar ainda na nossa conversa sobre os projetos que reserva para este ano. Mas então, Hulda Dina, quem é de facto Hulda Dina fora da música? O que é que faz para além da música?
1: Eu sou atriz de cinema e sou formada em psicologia clínica.
0: Oh, perfeito.
1: Nome
0: próprio?
1: Nordina.
0: Nordina. Nordina, natural de Maputo?
1: Não.
0: De onde que é?
1: Natural da província de Inhambane. E nasci lá, saí lá ainda muito nova por conta de meu pai perdeu a vida naquela época de guerra e meu tio nos levou para cá. Depois voltei, mas depois vim para cá já há muito tempo.
0: E fixou-se por cá?
1: Sim, sim.
0: Muito bem. Amigo ouvinte, queira saber que este espaço é reservado para ti, não importa de onde quer que estejas a escutar, Maputo, Inhambane, Beira, está em Tete, basta que manifeste interesse, nós temos abertura e é possível fazer uma entrevista mesmo à distância. Então, voltando para a música e para esta descoberta toda, quando decidiu, quando teve a revelação e decidiu de facto apostar, o seu parceiro, como é que reagiu?
1: Reagiu positivamente por conta da oração, porque ele sabe que tudo que fazemos é com base na instrução divina. Então ele logo concordou, percebeu e foi muito fácil.
0: Porque também há aqueles parceiros que não veem com bons olhos o mundo artístico. Ah não, porque para a minha mulher é de ir aos espetáculos, eu vou ficar aqui. Ou ele decidiu mesmo entrar tudo de corpo e alma e abraçar, a de acompanhar nestes espetáculos, nos eventos, não é?
1: Sim.
0: Há quem faz isso, há quem deixa simplesmente por confiança.
1: Ele não tem nenhum problema. Acredito eu que não é só nesta área, em tudo que nós fazemos, recebemos instrução divina e ele também está no mesmo barco. E isso ajuda muito, porque caminhamos juntos na fé.
0: Tem filhos?
1: Sim.
0: Os filhos, a família, os colegas de trabalho também, como é que reagiram a isto? Ou nem todos sabem ainda que a Hulda está neste cenário musical?
1: Os filhos também estão mergulhados no mesmo barco de oração. Então não foi apenas a Hulda. Ou a mãe que recebeu a revelação, eles também receberam a mesma revelação, até hoje ainda recebem. E isso facilitou, ajudou muito, porque o Senhor falou comigo, o Senhor fala e confirma. Senhor, eu amo muito a Deus, amo muito, porque não há nada que eu faço sem a permissão dEle. Então isso ajudou muito. Sim, colegas de trabalho, alguns sabem, alguns ainda não sabem.
0: Mas agora já não vai ter como, né? Porque está a ser ouvida em Maputo, em todo Moçambique, no mundo também, porque este programa vai para o ar na Rádio Cidade, que é mesmo aqui para a cidade de Maputo, mas também vai para a Antena Nacional, que é todo Moçambique, e vai através da web para o mundo, então... A partir de hoje o segredo já vai ser revelado. Mas então, como é que é associar a música ao trabalho? Ou conciliar o tempo para as duas coisas?
1: Mas isso é só questão de organizar. A organização, nós temos, cada um de nós tem 24 horas por dia que Deus disponibilizou para nós. O dia tem 24 horas. Então, dentro daquele tempo, o importante é saber programar e ser séria né, em cumprir os horários, saber o que fazer numa determinada hora e cumprir.
0: Mas eu fico um bocadinho assim, né, com dúvidas acerca de ser possível dividir perfeitamente, sim, o tempo e conseguir ainda assim ter um momento de lazer, não é? Sim. Um tempo de descanso total. Porque, ok, disse-me que é religiosa, é cristã, creio que domingo é reservado à igreja, a coisas de casa.
1: Sim.
0: Eu sei que não é fácil. Mulher trabalhadora, agora cantora e também religiosa. É possível mesmo, sendo sincera, ter um tempo de qualidade para si mesmo?
1: É, diz-se que às vezes temos que perder para ganhar.
0: Uhum.
1: Há casos em que temos que dispensar um pouco o descanso para podermos resolver aquilo que está à nossa espera, nesse caso. Então, tive que diminuir alguns minutos ou algumas horas de lazer para poder trabalhar nesta missão, porque é missão divina também, principalmente por ser missão divina. Aliás, quando alguém é confiada algo por Deus, eu aconselho a seguir, porque um dia ele vai cobrar. Então, quando tive confirmação de que tinha que gravar, tive que me reorganizar. Dentro daquelas 24 horas, tive que tirar algumas horas de descanso para introduzir esta missão.
0: Perfeito, é uma questão mesmo de organização. Mas então, eu gosto de provocar, as minhas perguntas às vezes são um bocadinho assim. O que é mais desafiador, o mundo do cinema ou o mundo da música? Em termos de entrega, onde é que é mais desafiante?
1: É o mundo da música.
0: Por quê?
1: É mais exigente. Porque quando recebemos uma letra, para o meu caso que recebo da parte de Deus, o Senhor manda a letra, eu recebo e tenho que organizar. Posso organizar e a letra tem que sair para o consumo público e tenho que fazer com que as pessoas gostem da música.
0: Tem que cativar.
1: Tem que cativar.
0: Tem que ficar retida mesmo.
1: Sim.
0: Não é?
1: E procurar colocar sentimento lá na música. Não é só cantar porque eu recebi a música, devo divulgar, não. Há muito trabalho na música, porque, por exemplo, a parte do cinema, não sou eu que eu só recebo o meu papel e atuo.
0: Mas também ainda tem que conseguir convencer interpretação, naquela.
1: Sim,
0: tem que encarnar
1: tem que
0: o personagem.
1: Encarnar o
0: não
1: personagem,
0: é?
1: Sim, mas eu acho que a música é que, para mim, por ser minha responsabilidade total e completa, embora cinema também, mas a música é mais exigente. É muito mais exigente. Por quê? Porque o Senhor disse, você vai cantar o que vive. Então, a música que estamos já a lançar é a vida, é o dia a dia. Eu falava de Mimuhuli, que é o que as pessoas vivem, é o dia a dia das pessoas. E é muito chocante, dói muito ver que alguém suicidou-se.
0: Pois.
1: Então, a música, Mimuhuli, ela. Posso falar um pouco dela?
0: Pode, sim.
1: Ela,
0: aliás,
1: ela diz. Obrigada. Ela diz o quê? Ela diz: eu sou vencedora, não tenho medo na guerra. Então, para a pessoa, fazer a pessoa perceber que não importam as dificuldades, não importam as batalhas, não faz diferença, não muda nada. Quando a pessoa tem Jesus Cristo, o que vier contra ela, aquilo chega enquanto a pessoa está estruturada, está blindada. Quando a batalha chega, só vai chegar, bater e voltar. Não há razão de a pessoa tomar decisão de suicidar. Eu fico muito, muito abalada quando ouço que alguém tirou a sua própria vida. A pessoa tira a vida a pensar que está a resolver problemas, mas está a arranjar problemas com o Todo-Poderoso. Então, a música mesmo, Rulha, ela vem trazer esperança. Traz esperança naqueles que já não têm mais esperança, já não têm mais, acham que não têm mais motivos.
0: Que acham que é o fim.
1: É o fim. E dizer também que não há nenhum problema que aconteça com alguém que nunca ouve. Ou seja, aquele problema que acontece comigo, não sou a primeira pessoa a enfrentar. Milhares e bilhares, bilhões ou bilhares de pessoas já enfrentaram e superaram aqueles que apegaram-se a Jesus, que ficaram firmes. Então, ela diz, eu sou vencedora. É só pegar essa mensagem, saber que não importa. Quando a pessoa sabe que não importa o que vem, tudo que vier só vai chegar, bater e voltar. Estará firme. Então, para fazer a música, não foi fácil, porque eu recebi... O Senhor não dá tudo de bandeja. Ele dá, mas depois a pessoa tem que organizar. Sim.
0: E uma vez que falou da essência de Imi Mkhule, poderia falar também algumas linhas sobre Mamá, essa música que ouvimos também há pouco tempo. O que ela é?
1: A música Mamá é uma música que é homenagem a mães, mães moçambicanas, africanas, asiáticas, europeias, americanas, do mundo inteiro, toda mulher, não importa a idade, mãe é mãe. Essa música é diretamente para as mães, dizer que a música fala do dia a dia, daquilo que a mãe vive, daquilo que a mãe faz, o esforço que ela...
0: Os
1: desafios que ela enfrenta, o esforço que faz para criar os filhos. Temos aquelas mães que foram abandonadas, são mães solteiras, mas elas fazem de tudo. Então ela diz, Mamá, o Xuluba Xamina, o Goli de Lamina. E ela está a dizer que a mãe o Tomi Lamina é a minha vida, esta mãe, porque ela faz de tudo para eu crescer, para eu estar e conseguir me formar, conseguir e vencer isto, mas aquilo. A mãe está sempre lá. Sim, então a música Mamá, ela vem homenagear as mães do mundo inteiro e dar força a elas, a dizer que continuem assim mesmo, continuem batalhadoras, o Senhor está a ver o vosso esforço. E esse amor de uma mãe é um amor que não é natural, é um amor, é natural, mas não porque ela própria Deus, não, é um amor que vem da parte do Senhor. Eu gosto de chamar a ele do Boss Jesus.
0: The Boss.
1: Sim, o amor que vem de Jesus Cristo, que colocou nos corações das mães. Elas fazem de tudo, não importa o que está a passar, ela está sempre lá para apoiar o filho. Sim, dizer que a música Mamá tem a parte também, aquela parte de G. Outros te rejeitam, te desprezam, outros acusam a mãe de ser feiticeira. E ela está lá, mas ela está lá para apoiar os filhos. Então, dizer que não é saudável apelar à nossa sociedade, né? Estamos a acompanhar muitos casos de filhos que acusam as mães de serem feiticeiras. E dizer que isso não agrada a Deus. Não agrada a Deus. O importante que um filho deve fazer é orar, entregar-se a Jesus Cristo. Se ora, entrega-se a Jesus, nunca vai acusar a uma mãe de ser feiticeira. Nunca. Então, alguns temos muitos casos de pessoas que, quando a pessoa é idosa, já não, a mãe é idosa, já não cuidam dela, já não querem saber. Por conta da idade dela. E dizer que vamos cuidar das nossas mães é muito importante, é bíblico, é instrução bíblica. Isso agrada a Deus. E se nós nos focarmos em Deus, nunca vamos ver, nunca vamos acusar as nossas mães de serem feiticeiras.
0: Perfeito. Então, voltando para aquilo que há de ser a essência, ou melhor, indo para aquilo que é a essência que vai identificar a Ulda Dina, estas músicas, que ritmo é este que traz nestas músicas? Como é que pode classificar este ritmo?
1: É uma rebenta.
0: É uma rebelde?
1: Sim, a outra é gospel.
0: O que é que espera ainda fazer em termos de ritmos, ou vai ficar só com estes?
1: Não necessariamente. Eu dependo muito da música que como é que recebo a melodia em si, porque eu as melodias não coloco, recebo assim mesmo. Apenas organizamos a letra, depois a instrumental, mas o ritmo em si, tem algumas que tenho, mas são diferentes dessas.
0: E essas que tem é para quando?
1: São surpresas.
0: São surpresas.
1: Surpresas, sim.
0: Então vamos ficar a degustar destas duas músicas até nos surpreender.
1: Sim.
0: Ok. E para quem está à escuta neste momento e quer obter as músicas da Olda Dina, quer se calhar uma parceria para fazer música, como é que a pessoa pode encontrar a Olda Dina?
1: Tenho contacto da pessoa que está em frente. É o meu instrutor mesmo.
0: Ah, perfeito.
1: É o Bikiza.
0: Bikiza?
1: Sim.
0: Ok.
1: É o 87-55-23-210. Repito, 87-55-23-210. Ou 85-73-24-547.
0: Eu recordei-me assim, antes de mesmo de terminarmos a nossa conversa, que tem um videoclipe.
1: Sim, sim.
0: Da música Mamá.
1: Da música Mamá.
0: De que mês é este videoclipe?
1: É deste mês de abril.
0: Saiu junto com a música?
1: Sim, sim.
0: Parabéns. Como é que foi gravar? Para quem já conhece as câmeras, acho que não foi desafiante.
1: Não foi desafiante. Foi bom. E o Senhor ainda nos abençoou com... Não havia previsão de chuva naquele dia. Mas na parte em que precisava de chuva, choveu.
0: Choveu.
1: Naquele momento que estávamos a gravar aquele cenário da mãe a sofrer... A sofrer, né? Ela a vender couve, estava sendo maltratada, expulsa, e aquilo que acontece no dia a dia das mães, mas mesmo assim ela tentava ali. A filha, ainda pequena, estava ali, foi tentar ajudar a ela, abraçar a ela. Foi muito comovente, foi impressionante. Naquele momento mesmo caiu chuva, muitos até perguntam como é que foi alugar um carro para deitar água,
0: para fazer o efeito,
1: para simular, sim, mas foi mesmo chuva. Caiu naquele momento e depois parou. E foi muito bom, não foi tão difícil assim.
0: Perfeito, já estamos no fim da nossa conversa. Uma mensagem que queira deixar?
1: Mais uma vez agradeço a Deus. É, o meu boss, o meu instrutor, o Espírito Santo, ele é que nos guia. E agradecer à rádio pela oportunidade que me deram de estar aqui a divulgar as músicas. Agradecer a minha família, meu esposo, meus filhos pelo apoio incondicional que tem me dado. Agradecer também ao irmão Bikiza. Tem me apoiado desde que nos conhecemos, tem me dado um apoio incondicional, agradeço muito. A mãe Elvira Viegas tem me dado apoio também incondicional nesta área. Estou muito grata, muito obrigada, mãe, que Deus te abençoe.
0: Nós é que agradecemos pela comparência no nosso programa e fazemos votos que tenha sucesso nesta área que decidiu agora abraçar.
1: Muito obrigada.
0: Vamos fechar com Mamá ou com Rimi Mutsuli?
1: Rimi Mutsuli.
0: Fechamos esta nossa entrevista com Rimi Mutsuli. Olda Dina foi a nossa convidada para a semana. Temos esperança que sejas tu. Talentos sem barreiras.

conjugamos a música no mais alto sentido de qualidade, sem dúvida. Horas e 15 minutos. Quarto de hora.

Bon dia, bon dia, bon dia, bon dia, bon dia, bon dia, bon dia. Eu passo para vocês aquilo que eu gostaria de escutar. Qualidade. Qualidade. É este tipo de música, é este tipo de rádio que eu escutava no passado. É isto.

DJ Manu. Angola, Tino Cross. Portugal, Dono Sardinha,

Bom dia, bom dia, bom dia, bom dia! Agora são 6h18. Olha, que Deus abençoe o nosso dia. Pai Santo, obrigado, obrigado, Senhor. Curvamos-nos diante de si e agradecemos, agradecemos o dom da vida. Muito obrigado, Pai Santo. Obrigado pelas vitórias. Obrigado pelas derrotas. Obrigado pelos ensinamentos. Obrigado por todos os dias construir em nós um ser humano mais culto, mais educado, mais batalhador, mais rico, mais pobre. Pai Santo, nós agradecemos o dom da vida. Agradecemos o dom da vida. E nós sabemos que sem ti não somos nada, Pai Santo. Não somos nada. Nada, insignificantes somos. Pai Santo, rogamos para que esta terça-feira seja um dia de vitória, vitória, vitória, vitória, vitória, vitória, vitória, vitória, vitória. É abundância. Dê-nos as ferramentas necessárias, Pai Santo, para enfrentar este mundo dominado por Lúcifer e seus vários demônios. Eles são espirituais. Nós somos carnais, mas o Pai Santo é também espiritual. E é o Criador de todo o universo, de tudo que acontece, tudo que existe, tudo que já existiu. Então proteja no seu manto sagrado, Pai Santo. Nós somos tão pequenos diante da sua grandeza, que a nossa vista nem conseguiria olhar para si. Era morte certa. Por essa grandeza nos proteja, Pai Santo, das artimanhas, das armadilhas, dos planos, de tudo do mundo de Lúcifer. Senhor, nos proteja. Nos dê uma grande terça-feira. Saúde, saúde e abundância. Para aqueles que estão no desespero, aflitos, amargurados, levantem a cabeça, vamos à luta. Tchum é bom, tchum é bom. Não é só consigo. Vamos à luta. Abençoe a todos, Pai Santo.

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0: Shannon Tyler. I didn't see your Satan. Seja 24, atualizamos agora a temperatura. Previsão do tempo com o meteorologista Délcia Cumbanos. Bom dia!
1: Bom dia, saudações extensivas aos estimados ouvintes da Rádio Moçambique. Previsão do estado de tempo para hoje, terça-feira, 12 de maio de 2026. O INAM prevê um dia de céu pouco nublado a limpo em quase todo o país. E a circulação do vento será de noroeste a sueste fraco a moderado. As temperaturas máximas previstas em graus Celsius são 7, 37, Beira, Inhambane e Quelimane, 34, Nampula e Xai-Xai, 33, Chimoio, Maputo e Pemba, 31, Vilanculos, 30 e, por fim, Lixinga com 27 graus Celsius. É tudo por hoje. Continuação de um bom dia. Até a próxima.
0: Obrigado, Délcia Cumbano. E continuação de um ótimo trabalho aí no INAM. São 6 horas e 25 minutos. Eu sou atrás. Daqui a pouco atualizamos a informação. A nossa habitual revista de imprensa. Alan.
2: Yeah.
0: Bander.
2: Yeah.
0: Pensavas que era

Sacanzengo. Seis horas e 32 minutos, altura de atualizar a informação na habitual revista de empresa que fazemos. E como sempre, começamos com o site da Rádio Moçambique. O governo lança programa de uso de gás natural veicular ainda este ano. O governo vai lançar este ano um programa de massificação do uso do gás natural veicular para fazer face aos custos dos combustíveis líquidos no país devido à crise internacional causada pela guerra no Irão. A garantia foi dada em Maputo pelo Presidente da República na cerimónia de entrega oficial de 200 autocarros movidos a gás, 10 dos quais seguiram para a província de Inhambane. Os autocarros entregues pelo Presidente da República começam a operar hoje em várias rotas da zona metropolitana de Maputo. Ainda no site da Rádio Moçambique, o governo destaca avanços no combate ao crime organizado e neutralização de tentativas de rapto. O governo diz haver avanços no combate à criminalidade no país, com a redução de vários índices criminais, reforço das operações contra o crime organizado e neutralização de tentativas de rapto. A informação foi avançada pelo Ministro do Interior, Paulo Xaxim, no programa Cartas na Mesa da Rádio Moçambique, onde destacou a coordenação entre a PRM, o CERNIC e outras forças de segurança como fundamental para garantir a ordem e tranquilidade públicas. Durante a entrevista, Paulo Xaxim destacou o cumprimento de metas do setor, incluindo a emissão de documentos de identificação e o esclarecimento de casos criminais. Ainda no site da Rádio Moçambique, Frei Limo destaca a solidariedade como pilar de desenvolvimento do país. O Partido Frei Limo, na cidade de Maputo, reafirma o compromisso de continuar a promover ações de solidariedade, tendo em vista o desenvolvimento socioeconómico do país. Hoje, o primeiro secretário da Frei Limo na capital do país, António Niquice, prestou apoio em produtos de primeira necessidade e colchões a 8 famílias vítimas de um incêndio ocorrido na sexta-feira no distrito municipal de Lhamanculo. O primeiro secretário da Frei Limo na cidade de Maputo, António Niquice, e este grande apoio prestado esta segunda-feira a 8 famílias afetadas por um incêndio no Lhamanculo. Passamos para o site do Notícias Online, Jornal Notícias. Chapo recebe audiência de dirigentes de empresas francesas. O Presidente da República, Daniel Chapo, recebeu esta na noite de ontem. Bem dito, recebeu em Nairobi, no Quênia, em audiência, 2 dirigentes de empresas francesas. Trata-se do Diretor Executivo da Eletricidade de França, Bernard Fontana, e o presidente do Instituto Clausel, Pascal Larotte. Falando à saída do encontro com o presidente Chapo, Pascal Larotte afirmou que a reunião serviu para discutir novas áreas de cooperação entre França, Europa e Moçambique. Na ocasião, Larotte convidou Daniel Chapo a participar em uma cimeira económica a decorrer em novembro em Lagos, na Nigéria, na qual se espera atrair mais investidores para o país, não só ao nível do continente africano, como também fora dele. Ainda o chefe de Estado participou num banquete oferecido pelo seu homólogo queniano, William Ruto. Ainda no Notícias Online, abortado tráfico de seres humanos em Nampula. O Serviço Nacional de Investigação Criminal em Nampula anunciou o desmantelamento de um grupo que se dedicava ao tráfico de seres humanos para fins de trabalho infantil. Segundo informações partilhadas pelo CERNIC, 6 menores de idade oriundos do distrito de Liupo foram encontrados numa transportadora interprovincial quando tentavam viajar para a cidade da Beira, onde supostamente iriam trabalhar no setor pesqueiro. De acordo com fontes, os menores não conheciam pessoalmente o alegado recrutador, mas em si mantinham apenas contacto telefónico com o mesmo, e este, por sua vez, dava instruções claras para não informarem suas famílias sobre a viagem. Neste momento, o CERNIC está no encalço dos indivíduos que mantinham contacto com os menores, tanto no distrito de Liupo como na cidade da Beira, com vista ao desmantelamento da rede suspeita de tráfico de seres humanos para fins de exploração laboral ou eventual venda. Ainda no site do Notícias Online é destaque.
PRM apresenta três indivíduos que se faziam passar por terroristas. A Polícia da República de Moçambique apresentou na tarde de ontem em Anquabe três indivíduos que no sábado fizeram-se passar por terroristas na aldeia Micocora. Segundo a porta-voz do Comando Provincial da PRM, Eugênia Nhamassua, os três detidos faziam parte de uma quadrilha de cinco indivíduos que, aproveitando-se da movimentação de terroristas em algumas zonas daquele distrito, invadiram a aldeia Micocora, tendo incendiado uma residência, o que resultou na fuga da população. Nhamassua contou que alguns cidadãos cercaram a quadrilha, espancou-a, o que resultou na morte de dois integrantes do grupo. Passamos agora para notícias do estrangeiro. Começamos com o site da RTP Internacional. Trump quer suspender impostos sobre combustíveis para aliviar americanos. O presidente dos Estados Unidos, Donald Trump, disse que quer suspender temporariamente o imposto federal sobre os preços da gasolina para atenuar as consequências para a carteira dos americanos da guerra que iniciou no Irã. Já no Notícias ao Minuto, é um dos destaques. Detido em França, suspeito de planear ataque de inspiração terrorista. Um tunisino de 27 anos foi detido em França, suspeito de fomentar um plano de ação violento de inspirar terrorista, informou o Ministério Público Nacional Antiterrorista, PNAT, confirmando a notícia do jornal Le Monde. Segundo uma fonte próxima do caso, que falou à agência de notícias francesa AFP, o plano de ação violento previsto visava, de acordo com os elementos recolhidos durante a investigação, um museu parisiense, bem como membros da comunidade judaica, sem, no entanto, um alvo específico. E as taxas de referência cambial para hoje. Compra o dólar norte-americano, 63 meticais, 25 centavos. A venda, 64 meticais, 51 centavos. Compra hoje o euro, 74 meticais, 49 centavos. A venda, 75 meticais, 97 centavos. Compra o rand da Zinha África do Sul, 3 meticais, 85 centavos. A venda, 3 meticais, 92 centavos. 6 horas e 39 minutos. 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
1: Leonardo Soito, ou simplesmente Sweet, canta Se a Vida, 6 horas e 49 minutos.

Tamires Moyan, Button Rose, Gabriel Morey. 7:57, caminho das 7. Um abraço para o Alberto Zibia. Outro abraço aí para o Juvenal. Abraço para o Guto. Mana Maninha, curtem o programa, obrigado. Um abraço para a Susana Ferrão Mapulene. Um abraço para o Sérgio Chiotto. Um abraço para o meu padrinho Revalino. Um abraço para o Mundomba. Um abraço para o Anésio Tamel. Um abraço para a Nhacuzzi. Um abraço para o Magno.

Vamos baixar as grandes desta música para atualizar a hora. Pontualmente 7 horas em Moçambique. 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

0: 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Remix anni fa, Haraka Haraka. È questo tipo di messaggio che io ricevo quando non mando abbraccio per alguém. È questo tipo di messaggio.
1: Para mim nunca mandam abraço. Ia, sabe, outras coisas. É azar, ia.
0: Não é possível eu mandar abraço para todos. Não é possível. O Gui, o Tui, beijinhos. Outro abraço aí para o Yunus Matavel. Não é possível eu mandar abraço para todos. Yunus Matavel, um abraço. Não é possível. Não é possível. É muita gente. Evita Zedó! Aliás, fala daquele, já fala daquele, vai falar daquele. Ah, Isabel de Souza. Ah. Depende, não, não é fácil, é muita gente. Normal, é isso mesmo, Magno, é normal. Vamos ao tema, vamos ao tema, vamos ao tema. Vamos fazer uma abordagem. Vamos fazer uma abordagem, uma discussão sobre a banalização. Magno, prepare-se também. Hoje vamos fazer uma discussão sobre a banalização da traição nos relacionamentos atuais e até que ponto a infidelidade passou a ser vista como algo comum. Hoje vamos fazer uma discussão sobre a banalização da traição nos relacionamentos atuais e até que ponto a infidelidade passou a ser vista como algo incomum. Laugov, coloca no rec. Traição virou normal, será? As pessoas ainda acreditam em fidelidade, será? Volto a repetir. Traição virou normal? As pessoas ainda acreditam em fidelidade? Lanço essa pergunta para a sociedade. Traição virou normal? As pessoas ainda acreditam em fidelidade? Hoje vamos falar de uma coisa que destrói casamentos, relacionamentos, amizades e até autoestima das pessoas. Traição. A traição ainda escandaliza ou já virou parte normal dos relacionamentos? Porque hoje, sejamos honestos, hoje há quem traia e ainda ache normal. Foi só uma vez. Homem é assim. Mulher também faz. O importante é não descobrir. Então vamos falar verdade hoje, a verdade hoje. As pessoas ainda querem fidelidade ou só querem não ser apanhadas? 12 horas. Faça uma visita a 12 horas, aqui em sítio. As pessoas ainda querem fidelidade ou só querem não ser apanhadas? 12, 13, 14, 15, 16, da árvore da tarde. 18 horas já deve estar vazio porque tem que voltar para casa. Sabe onde é que eu estou a falar? Antigamente traição era vergonha, hoje parece até troféu. Ah, o cara da madame está ali, ah, não há stress, está ali. Passei, vi cara da madame, vi cara do boy. Vocês podem ver minha aventura ali. Aí eu não estar aqui. Antigamente traição era vergonha, hoje parece troféu. Há quem tenha orgulho de ter várias opções. Há quem esteja numa relação, mas emocionalmente está noutra. Ou já está noutra. Ei. Há quem esteja numa relação, mas emocionalmente está em outra. Ei. E o mais assustador, muita gente condena a traição. Mas quando aparece a oportunidade, trai também. Muita gente condena a traição. Mas quando aparece a oportunidade, trai também. Vamos lá falar sem medo. A fidelidade ainda existe? Ou as pessoas estão apenas a ser fiéis enquanto não aparece oportunidade melhor? Porque a realidade dói. Há homens que querem mulher fiel, mas vivem a trair. Você quer uma mulher fiel, mas vive a trair. Há mulheres que exigem respeito, mas também escondem conversas, encontros e segredos. Redes sociais ajudaram a destruir fidelidade? Redes sociais ajudaram a destruir fidelidade? Porque hoje basta uma mensagem, um olá linda, estás bonito, uma conversa escondida e começa o problema. E atenção, o que mais dói, a traição física ou descobrir que a pessoa já não te respeitava há muito tempo? O que mais dói, a traição física ou descobrir que a pessoa já não te respeitava há muito tempo? Eu gosto de fazer contrapontos agora. Mas também vamos ser honestos, né? Nem toda traição nasce do caráter. Às vezes nasce da solidão dentro do relacionamento, da falta de atenção, da ausência de diálogo, do desgaste emocional. Mas isso justifica? Ou apenas desculpa para uma escolha errada? Talvez o problema hoje não seja apenas a traição. Talvez seja a forma como ela foi banalizada. Hoje muita gente quer compromisso, mas sem responsabilidade. Quer amor, mas sem renúncia. Quer fidelidade, mas sem disciplina. Traição virou normal? As pessoas ainda acreditam em fidelidade? Será? 87009790. Manda o seu áudio no nosso WhatsApp. Este número só é para WhatsApp. Não é para ligar. 87009790. Traição virou normal? As pessoas ainda acreditam em fidelidade? Até eu tenho umas dúvidas aqui. Mas quero ouvir a sociedade a falar primeiro. Até já!
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0: Jungle Fever.
1: Hello, I've been wanting you.
0: Este é Nelson Freitas. Vamos lá começar. Tenho aqui uma mensagem. Vamos, aqui é para mandar áudios. Vamos mandar áudios. Pode ser anonimato, fica à vontade. Vou ler esta mensagem aqui. Olá, ainda há pessoas fiéis, sim. Infelizmente, esta geralmente tem parceiros que não valorizam isso e entendem a fidelidade do outro como espaço para traição e desrespeito. Bom dia. Mensagem de uma mana bonita. Bom dia.
2: Bom dia, família Cidade. Indo ao tema diretamente, as coisas parecem estar a se normalizar hoje em dia. Algo que não devia se normalizar, mas pronto, a sociedade já olha isso como se fosse algo normal e não leva já ao pé o medo de magoar o outro. Lalindo, Maragüeno.
0: Obrigado. Traição já é normal, a sociedade não leva o quê? Não entendi muito bem. Bom dia.
3: Olá, bom dia, Manuel. Apenas para te saudar, te desejar uma boa manhã, dizer que estou com saudades suas. Tenho saído muito cedo, então não dá para participar na interação do dia a dia. Mas beijinhos para si e bom trabalho. Está a Mila deste lado.
0: Olá, Mila. Beijinhos para si. Bom trabalho. Bom dia. Olha, se fala de traição, WhatsApp não dá a entrar logo. Vamos para as chamadas. 8434-97. Também pode mandar o seu áudio para o nosso WhatsApp. E fala-se de traição, áudios não estão a chegar com muita força. Traição virou normal? As pessoas ainda acreditam em fidelidade? Eu não quero criar situações dos carros, nos chapas. É que há alguns que nem para opinar, porque madame está ao lado, já está olhando para ele, ou é ele, também está-se a recordar que, epa, é, depois o homem não é dificilmente para esquecer uma traição, não é fácil. Você pode dizer que o homem perdoou, mas já... Você já houve traição. Eu não sei das mulheres, né? Porque eu sou homem, mas já... Então, vamos à chamada. Podem falar anonimato. 84-34-97. 84-34-97. Pode falar anonimato. Pode falar anonimato.

0: Bom dia, mano.
1: É melhor anonimato, avança.
0: Não precisa.
1: Não precisa. Seu nome?
0: Nhacundela.
1: Nhacundela, vamos lá. Nhacundela, não tem medo. Vamos lá, Nhacundela, vamos lá. Traição virou normal. As pessoas ainda acreditam em fidelidade?
0: Sim, acreditam, sim. Ainda há pessoas fiéis. E, assim, temos que falar isso de fidelidade, né? Separado, né? Eu acredito que a fidelidade, principalmente dos homens, porque aqui os homens não querem falar porque... como disse,
1: aqui não é os homens nem as mulheres. Todos não estão a querer falar. Todos não estão a querer falar.
0: Ao lado da madame e há barulho. Há barulho. Mas é assim: a fidelidade. Ainda tem muita gente que acredita no amor e vive o amor, ok? Às vezes o problema está nas pessoas não se abrirem, porque muitas vezes as relações esfriam porque as pessoas não conversam devidamente. Porque conversar não é só falar do vizinho, falar dos problemas dos outros, é falar dos problemas dentro da própria relação. E também as pessoas têm que dizer com clareza as suas escolhas, ok? Principalmente nós homens. Há homens que não têm coragem de dizer que ele é polígamo. Ele não tem coragem de dizer que ele gosta de outras mulheres. E nas mulheres também. Há um problema grande, que é... elas não conseguem dizer quando estão satisfeitas. Estou a falar em tudo. Nós vamos... estamos em rádio, mas eu não vou ser muito específico. Mas elas não conseguem dizer. Elas conseguem se abrir com a amiga... e não consegue se abrir com o marido. Isso é estranho, porque o marido é quem supostamente deve falar de tudo com ela e ela também falar de tudo com ele.
1: Está a dizer agora, que as pessoas nas relações não têm amizade, não têm nada. Não há fidelidade. Não há companheirismo.
0: Exatamente. Mesmo antes de haver alguma traição. Não há esta amizade, esta abertura. Não é? E às vezes a pessoa, por exemplo, quando está na igreja, a pessoa está enfraquecida na fé, tem coragem de dizer, olha, eu estou me sentindo fraco na fé. E a pessoa não consegue chegar a dizer à esposa, eu estou aqui na relação, acho que estamos a esfriar, vamos lá encontrar uma forma de, acho que estamos a entrar em crise, percebe? Então, há um pouco falta disto nas relações,
1: okay.
0: Por isso
1: tá bem.
0: É mais fácil, às vezes, as pessoas pensam, é mais fácil e trair do que conversar.
1: Obrigado, Nhacundela. Tá, mas não vamos roubar muito tempo, antes das passas aos outros. Obrigado. Nhacundela diz que as pessoas nos relacionamentos não têm amizade, não são cúmplices. São casais, sim, mas não há cumplicidade. Isto propicia traição. Bom dia.
2: Helder, bom dia, família Cidade. Bem, isto também é interessante, mas eu iria dividir em duas. Sim, realmente é possível ser fiel. Sim, está-se a banalizar a traição, mas também, por outro lado, já uma terceira vertente, né? É preciso adotarmos ou aceitarmos a nossa condição natural. Eu não estou a dizer que...
1: É para
2: aceitarmos a traição, não. Mas eu penso que tudo que for entendimento entre o casal é aceitável. Nós temos que saber que é natureza de qualquer macho sentir atração por mais de uma fêmea. Agora, tudo feito de forma organizada, o casal organizado, haver, como posso dizer, respeito, haver... cedências, criar condições para uma e outra parceira, nós sairíamos deste barulho já há séculos. Eu não sei, eu já convivi com algumas sociedades em que estão um pouco mais avançadas em relação a isso. Aqui alguns muçulmanos têm isso, no Mali, no Senegal é normal, na África Central é normal. Aliás, nós temos um presidente africano com duas esposas, assumidamente. Então, outras coisas, são hábitos culturais que nos foram impostos, que nós acabamos aceitando como africanos e fugindo daquilo que é não só a nossa cultura, mas também aquilo que é a natureza, do macho, né? Qualquer animal, o macho não está disposto para uma mulher. Então, às vezes, nós procuramos problemas onde nós poderíamos ter um pouco mais de controle. Se um casal conversa, são criadas condições, há igualdade de tratamento, por que não? Então, essa coisa de fidelidade é relativa. A traição também tem que ser encarada como uma resposta a algo que é como posso dizer, proibido a uma natureza, né? Então, você sabe que há disposição do leão para várias leoas. Então, você encarcera o leão e ele sempre vai roubar e a pessoa vai se sentir desrespeitada. Mas sim, há daquelas pessoas que acham que um parceiro é bastante e é preciso só respeitar. Agora, às vezes, nós estamos a criar problemas que... não sei. Não sei, eu não sei. Só estou a partilhar um pensamento.
1: Não,
2: não sei,
1: fica à vontade.
2: Se pensar sobre isso,
1: pensamento
2: mas
1: de mulheres.
2: Era uma resposta em relação a esta questão da penalização da traição, sim. Mas é preciso olhar na vertente da traição quais são as reais questões levantadas ou provocadas em relação a esta questão da lealdade. Você pode ser leal tendo mais de um parceiro. Bom dia, anónima. Agora, a natureza da fêmea realmente é outra coisa. Por que ela atrai? Ela atrai por questões emocionais, né? A falta de atenção, desrespeito, maus tratos ou carências. Não necessariamente porque ela está naturalmente disposta a isso. Mas existem mulheres também que são fiéis, que aceitam sua condição de esposa, às vezes até de ser primeira, segunda, ou que saibam que é uma terceira ou quarta. Desde que haja um entendimento no casal, eu sou a favor disso. Bom dia.
1: Uma mulher que assume que traição tem que ser haver entendimento. Porque o macho, o homem é uma mulher estudada, viajada. Depois você de onde vira aqui, quero ouvir o que vocês vão dizer. Mas ouviram bem? É uma mulher estudada, viajada. Diz que traição, tem que haver o homem por natureza, o macho. 2 minutos, volto já com comerciais.
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1: Ok, ok. Primeiro áudio foi bem dessa semana, foi bem forte. Bom dia.
10: Bom dia, bom dia, bom dia, Manuel. Como está?
1: Tudo bem, tudo bem.
10: Estou bem, graças a Deus. Entrando diretamente ao tema, é verdade, o que faz com que haja traição é a falta de cumplicidade entre casais, namorados. É, esse tipo de coisa, né? Quando nós somos amigos, somos cúmplices, é difícil trair. Vamos voltar à amizade entre casais, vamos ser amigos, vamos ser cúmplices, vamos conversar mais. Então, quando há estas coisas, não há porta de traição. Mas a traição hoje em dia até é nojento. Bom dia, bom trabalho para todos.
1: Mas há uma mana que diz que a natureza do homem é normal traição. Eu já não quero comentar sobre isso, né? Bom dia.
11: Bom dia, Manelder. Leo me engana aqui. O tema é muito interessante, Manelder. E é o que está a acontecer nos dias de hoje. Portanto, Manelder, vivemos momentos em que muitos aplaudem a traição e se riem da fidelidade, ok? Muitos aplaudem a traição e se riem da fidelidade. Esquecem que não há nada oculto que não possa ser revelado. Até podem fazer o que fazem no oculto, ali escondidos, são duas pessoas, mais tarde ou cedo tudo vem à tona. Por isso que eu aconselharia, Manelder, em algum momento a examinarmos a nós mesmos através de uma obra de um filósofo chamado Confúcio, filósofo, se a memória não me trai, é chinês, ok? Que dizia que devemos imitar o homem bom. Devemos imitar o homem bom para podermos cultivar exemplos positivos retirados deste homem bom. Ok? E além disto, através dos exemplos positivos deste homem bom, nós vamos poder cultivar a benevolência, a retidão e, sobretudo, o amor ao próximo. Ok? E este filósofo também dizia que, olha, nós devemos nos examinar a ouvirmos, ok? Um homem mau. Ao ouvirmos um homem mau, devemos nos examinar. Por quê? Porque ao ver as ações desse homem mau, nós vamos desenvolver autocrítica. Vamos poder ver que, olha, aquilo que aquele está a fazer, será que seria bom para mim? Então, a partir deste momento em que a gente vai cultivar esta autocrítica sem julgar aquilo que o outro fez de mal. Não somos as pessoas indicadas para julgarmos. Então, se acreditamos em mudança, um dia devemos dar oportunidade, ok, daquela pessoa se encontrar para poder mudar. Então, vamos examinar, okay, as ações do homem mau para que estas ações também possam criar autocrítica em nós. E fazer bem, Manelder, fazer bem ao seu cônjuge, ao seu próximo, é muito bom, porque você vive feliz. Você vive sem medo de pegarem seu celular, sem medo de ser descoberto isto, aquilo, outro. Então, eu acho que saímos a ganhar, ok? Vivendo, ok? Honestos, vivendo na fidelidade do que nas traições. Porque, olha, quando você trai, acredito eu, Manuel Helder, você até pode se sentir melhor, se sentir bem, mas quando você é traído, você sente o mundo a cair em cima de ti. Então, faça aos outros aquilo que gostaria que um dia te fizessem. Muito obrigado. São essas situações, Manuel Helder, que nos fazem a lembrar, ok? Esses temas que nos fazem a lembrar que nós temos que procurar, dia após dia, ser empáticos com os nossos cônjuges. Muito obrigado e bom trabalho.
12: Sobe, mas é...
1: Ok? Mais um áudio, já são muitos. Bom dia.
13: Bom dia, Helder Mendes. Bom dia, Rádio Cidade. Eu penso que sim. Acredito que sim, que as pessoas ainda acreditam na fidelidade, porque de fato é o que nós devemos acreditar, né? Mas, infelizmente, temos um parênteses em que as pessoas, ou grande parte das pessoas, ainda preferem trair e preferem normalizar o que de fato não querem é serem descobertas ou serem encontradas. Estamos a um nível de traição em que até atrair a pessoa consegue engravidar. Falo mesmo por um fato verídico. A pessoa prefere engravidar de um outro ser casado e depois diz que fica confusa, não sabe se a gravidez é do marido, não sabe se a gravidez é do amante, e depois diz, pai, que eu só posso dar o meu marido porque é com ele que eu vivo, não é? Mas no entanto o amante fica a pressionar, essa gravidez é minha, o período que tem, o tempo da gravidez é o meu tempo, etc, etc, porque eu isso naquele dia que não sei o que. Então essa gravidez é minha, nem vale a pena dar esse bebê ao teu marido, porque esse bebê vai nascer parecido comigo. E tal pessoa, Helder, só para tu teres noção, está tão está num momento de gravidez, mas um momento de frustração, em que a frustração lhe pesa, que não sabe dizer se o bebê vai nascer parecido com o pai, quer dizer, com o marido, ou com o tal
1: amante.
13: E até porque já está quase no fim da gravidez, começa a dizer, pai, eu, se eu escorregasse uma escada e caísse e perdesse o bebê, talvez fosse bom. Deixa ver o que é isso.
1: Ei.
13: Quer dizer, estava tão à vontade na traição dela que esqueceu que existem consequências e não esperava que estas consequências fossem chegar a este nível. Então, epa, já não há respeito, já não há. Há uma normalização de coisas erradas, mas isso tudo nós é que escolhemos. Nós escolhemos o errado, nós escolhemos viver as cegueiras. Nós preferimos, ok, descobri que meu marido me trai, como é que vou fazer? Estamos iguais. Estamos iguais aonde? Descobriu que a mulher lhe trai, já não é a mesma coisa. Os homens são daqueles que, ou muitos homens são daqueles que descobrem isso e não toleram. Mas já há uma normalização muito, muito terrível sobre este ponto de traição. Daí que, epa, não sei como é que vai ser. Não sei, porque às vezes tu estás vou falar mesmo, eu tenho um estabelecimento em que eu vejo as coisas horríveis, em que eu estou ali, conheço o Helder, um exemplo, né? Conheço o Helder, conheço a esposa do Helder, mas o Helder está ali com alguém, como se tal alguém fosse a tal mulher. Ou ao contrário, vejo a mulher com alguém como se tal alguém fosse o marido. Então é muito. É para estar a normalizar e em algum momento acabamos sendo coniventes de coisas que nós nem sabemos. Então é complicado.
1: Yeah. Yeah, ok. Até vou almoçar no teu estabelecimento hoje, mas não estou a dizer que vou com ninguém, vou sozinho, ok? Ok. Hey. Bom dia.
12: Olá, Manuel. Bom dia, Rádio Cidade. A diferença é que entre os leões e os animais selvagens e os machos selvagens e o homem é que o homem supostamente tem inteligência. Um grande abraço para todos.
1: É, Magalhães hoje veio cirúrgico. Traição virou normal. As pessoas ainda acreditam em fidelidade. Eu vou recuperar um áudio. Não, tem mais áudio aqui. Bom dia.
14: Bom dia, Helder Mendes. Dar meu contributo. Acabo de ouvir o áudio da senhora que estava a falar de, nas religiões, não sei o quê. Mesmo nessas religiões, não quer dizer que isso é uma traição. Isso, normalmente, pela fidelidade que ambos têm, o marido aproxima a mulher e diz que quer ter outra mulher, não sei o quê, sem se envolver com a mulher. A partir do momento que ele envolve-se com uma mulher sem o consentimento da esposa, isso é traição. Vamos lá, o que é fidelidade? A quem eu devo fidelidade? O que é fidelidade? O que é ser infiel? Ser infiel é fazer algo que a outra pessoa não sabe, é roubar, ia dizer assim. Agora, eu sou fiel. Sim, tenho que ser fiel ao meu parceiro, sou fiel ao meu parceiro mesmo nos momentos que deveria ser assim. Eu acho que eu já não estou satisfeita com o meu parceiro, não sei o quê. Pela fidelidade que eu tenho por ele, eu tenho que aproximar a ele e informar e dizer que, olha, isto não está bom, isto não está bom, se for para separar, vou separar. As pessoas têm medo de assumir que já não gostam um do outro, preferem trair, manchar-se por dentro e por fora. Isso é que faz com que a sociedade ache que é normal a traição. Não é normal a traição. Eu cresci a ouvir que é muito perigoso brincar depois do casamento. Olha, tu não estás preparado para casar, não casa. Fica na tua, namora, faz o que tu quiser. Mas a partir do momento que tu juntas alguém perante a Deus e diz, eu serei fiel a ti, deve sim fidelidade a alguém. Nem que doa, deve sim fidelidade a alguém. Traição é traição. Traição é traição. Não existe um pouco de traição, meia traição, é traição. Existem pessoas fiéis, sim, existem. Existem pessoas que acreditam no amor, existem. São muitas pessoas. Simplesmente o que está exposto, o que a mídia nos mostra, é que já não existe amor. É o que a mídia mostra, que só há um jogo de interesse. Existem essas pessoas, também existem, mas não confundam. Eu devo fidelidade a alguém. Eu devo fidelidade a alguém. A partir do momento que eu me junto com alguém, eu digo, serei-te fiel na alegria, na tristeza. Agora, a partir do momento que eu faço o oposto disso, eu estou a ser uma traidora. Tanto na amizade também. Eu posso ser amiga de alguém. Se meu amigo vem me contar algo, confia em mim. É fidelidade de amigo. É para o momento que eu levo a coisa, vou contar uma outra pessoa. Eu estou a deixar de ser uma pessoa fiel. Não tenho nenhum valor como pessoa.
1: Aurélio Lacayane e os seus textos. O instinto é uma resposta biológica inata, automática e involuntária, voltada à sobrevivência, enquanto a inteligência é a capacidade adquirida de raciocinar, analisar e criar soluções. O primeiro é genético e reativo. A segunda é consciente, flexível e exige aprendizado contínuo. Entende muito bem, traição, hein? Escreveu muito bem. Mais um áudio, bom dia.
15: Bom dia, gente amiga. Bom dia, Helder Mendes. Isso é assim. Existem pessoas ainda fiéis, tanto homens como mulheres. Existem. Não vamos generalizar que todo mundo agora é infiel. Não. Existem pessoas fiéis ainda, tanto mulheres como homens. Agora, a infidelidade hoje, 2026, nesta altura, ficou banalizada. Ficou banalizada. Porque a infidelidade existe desde os primórdios. Nossos pais, avós, sempre foram infiéis também. Mesmo nossas mães também.
1: É.
15: Não vamos trabalhar com peneira aqui.
1: É.
15: Mas havia respeito. Quer dizer, ser infiel já não é respeito, mas faziam com respeito. Está a perceber? Fazia-se com discrição. tu vias um bebê a chegar em casa, olha, às vezes a mulher é que trazia o bebê de fora para dentro. Mas calar-se ali, o marido engolir aquilo a cego, tudo morrer ali. Do marido você só sabia quando ele morre. Pavina tem 3 filhos lá fora. 17 horas, teu pai já estava em casa. Mas lá fora, está fazendo estragos. 17 horas está em casa, rancho está ali da mulher, tudo clean. Então havia mais respeito. Hoje já não. Começamos a infidelidade mesmo no namoro. Já namoraram, estamos a ser infiéis ali no namoro, tanto o homem como a menina. Você, o homem, está ali em casa, também está a ver, está a precisar prima da tua mulher. Então, toma por mais cuidado que não vale a pena. Mas há pessoas que ainda são fiéis, tanto homens como mulheres. Isso existe, não vamos generalizar. Mas a infidelidade agora ficou banalizada. Isso é verdade, já não há respeito. Tanto casados como não casados, já não há respeito. Quando você ouve bodas de ouro, aqueles medalhas ali já com 60 ou 80, estão a fazer bolas já nem de ouro. Quando falam, quando entrevistam, muito sacrifício, muitas batalhas. Essas batalhas são de ambos. Tanto batalha dele, que andou a trair, e batalha dela também. Então, é batalha, mas souberam o quê? Se reorganizar de novo. Então, essas são as batalhas, são batalhas de todas. Só que agora.
1: Não fui balão, Júlio. Por isso que muita gente se frustra, pois acredita em coisas de filmes, de novelas. Mulher, sim, deve ser fiel a todo custo para o único homem. Agora, homem, não sou eu que disse isso aqui. Estou a ler uma mensagem do Jambui Balão Júlio. Outra mensagem, concordo com a Mana que falou de mais de uma parceira. Quando há lealdade, amizade, cumplicidade, não há traição. Ter outra mulher ou outro homem, quando sabido ou bem discutido o assunto com o parceiro, não cria stress. Muito pelo contrário. A Mana da polêmica não disse que traição é normal ou a natureza do homem. Estou a dizer que a natureza masculina, macho, é disposição para mais de uma pessoa, fêmea. Ter apenas uma parceira é uma escolha impossível, sim. Mas ele só não vai. Mas o desejo está lá. E se for bem investigado, vamos apanhar. Concordo com essa Mara, exatamente isso. Uma parceira é uma escolha. Será que tenho aqui mais alguns áudios? Vamos lá. Tem mais áudios aqui. Bom dia.
16: Yes. Bom dia, Helder. Bom dia, família, cidade. Muito obrigado. Mais um tema pertinente de extravagância, não no verdadeiro sentido da palavra, mas crer que existem ainda fidelidade nos casais, sim. Cada caso é um caso, existem sim. Se calhar apoiar-me nesta ouvinte que está a descer esta ideia, este sentimento, não é? Porque de fato a ausência de conversa, algumas ideias no casamento, isso é que origina certos impulsos, ok? Falhar negativos no entendimento, porque alguém descobriu, ou melhor, acabou descobrindo, porque desconfiava. Sim, não havia conversa, não se abriram, não se disse o que o homem pretende. O homem também acaba escondendo porque tem medo de ser retaliado, no sentido de se eu me abro com ela, provavelmente começa a desconfiança e possa lhe perder. Ok? Daí que prefere saltar a cerca. Mas se calhar sentar e abrir-se podia ser um caminho melhor. Eu aconselho sim que hajam conversas. Acho que é uma boa saída. Obrigado, boa semana. Bom trabalho, Helder. E até Meganor.
1: Valeu! Vamos para as chamadas. Vamos para as chamadas. Bom dia.
15: Vai para Nampula. Vai para Nampula, Zona Norte. Traição concedida. O marido chega em casa, vê chinelos na porta, volta. Sabe que tem visita. Vai dar mais uma voltinha, quando volta, apanha um 200 e um 300 em cima da mesa. Da mulher dele. Isso já não é traição. Da mulher dele, chega em casa, vê que há uma visita aqui hoje, ele volta, vai dar uma voltinha, depois da visita ir embora, ele volta para casa. Estava lá um gajo. Vai para o norte. Vai perceber bem a história do norte.
1: Ok. 8434-97. Bom dia.
17: Estamos a normalizar coisas que não é normal.
1: É.
17: Estamos a falhar muito. É infidelidade. Nunca vai ser bonito. Mesmo que você case a segunda mulher com o consentimento da tua esposa, sempre será infidelidade. Você não vai anunciar a tua mulher que quer casar a segunda esposa sem ter conhecido essa segunda esposa. É mentira. São todos infiéis. E existe fidelidade. Existem pessoas sérias que são fiéis. E aplaudir. Nós vamos normalizar coisas que não são normais.
1: Okay.
17: Traição é feio. Acabou.
1: Ok.
17: Nós vamos embelezar, nós vamos pintar bolo e chiguinha. Vamos okay. Fazer um bolo bonito. Vamos manter-nos fiel, tanto na amizade, no trabalho, como com os nossos cônjuges. Bom dia. Feliz
1: obrigado. Traição virou normal, as pessoas ainda acreditam em fidelidade. Omar Moussa escreveu: poligamia não é infidelidade. Alguns segundos para mais uma chamada, rapidinho. 8434-97. Ei. Esse tema. Daqui a pouco atualizamos as notícias.
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0: É, vou recuperar o som do Observant. Chama-se o marido cansado.
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0: Atualizamos a hora. São 8 horas em Moçambique.
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3: Muito bom dia. O presidente da República, Daniel Chapo, já se encontra em Nairobi, onde participa desde ontem na cimeira Africa Forward, a convite dos homólogos do Quênia, William Ruto, e da França, Emmanuel Macron. O chefe de Estado foi recebido pelos membros da delegação que o acompanha nesta visita e por funcionários do Alto Comissariado de Moçambique, no Quênia. O presidente do Conselho Municipal de Maputo apela aos automobilistas dos transportes semicoletivos de passageiros a aderirem ao licenciamento das suas viaturas, por forma a beneficiarem do subsídio disponibilizado pelo governo. Segundo Razak Manik, para acelerar o processo, o licenciamento das viaturas de transporte público será feito de forma gratuita na capital do país. Um incêndio provocado por uma possível explosão de gás causou vários feridos e danos em habitações no bairro de Jaguaré, em São Paulo, no Brasil, informou o Corpo de Bombeiros local. De acordo com o G1, a explosão aconteceu por volta das 16h10, locais, 21h10 em Moçambique, quando uma equipa da Comgás, a maior distribuidora de gás natural do Brasil, realizava uma manutenção numa conduta de gás. 12 funcionários de um hospital holandês que tratavam um paciente infectado com o hantavírus, retirado do navio cruzeiro MV Hondius, foram colocados em quarentena porque os procedimentos não foram seguidos corretamente, anunciou nesta segunda-feira a unidade hospitalar. O primeiro erro ocorreu durante a colheita de sangue do paciente, à sua chegada na quinta-feira. E a fechar, o Ferro Verde Nacala venceu a Associação Desportiva de Pemba por 1-0 no encerramento da segunda jornada do Moçambola e passou a partilhar a liderança da competição com o Costa do Sol, ambos com 6 pontos. Com este resultado, a Associação Desportiva de Pemba sofreu a primeira derrota na prova e mantém-se com 3 pontos conquistados na jornada inaugural. Notícias a esta hora, com edição e apresentação de André Manhissa.
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0: Ok, vamos lá finalizar esta conversa hoje, este tema hoje. Traição ainda. Oh, bem disso, traição virou normal. As pessoas ainda acreditam em fidelidade. A traição ainda escandaliza ou já virou parte normal dos relacionamentos? Deixa-me despertar aqui o WhatsApp para finalizarmos estes áudios aqui. Tem mais um áudio a ver aqui. Está aqui. Bom dia.
1: Mais um dia, Mané Helder, bom dia. Está a falar com uma penda sport. Traição, Mané Helder. É falar de traição, é falar de uma coisa muito complicada, que é com áudio você não, nem pode conseguir resolver, mas sim com um debate. E assim, a querer dizer, Mané Helder, que uma mulher não te trai porque não te ama. Uma mulher te trai porque é usado com demônio. E dizer ao mesmo tempo que um homem também que é mulherengo, que trai para ver desenvolvimento da própria vida, é muito complicado. É muito complicado, porque você tem que saber se casar com uma mulher, se juntar com ela, dizer que essa aqui é minha esposa. Você já juntou as duas famílias. Já se você vai procurar amante, já está já aumentar mais família na tua casa. Família em físico, família em espiritual. Isso aí é um problema muito grave. E quem acaba já lucrando nesse problema é o curandeiro, porque já vai ter que arranjar calmante para essa mulher, para poder se confortar naquilo que ela foi levar numa outra família, trazer na tua família. E já é um bocadinho complicado, mano. Mas é pra viva, até mais boa.

0: Vamos finalizar. Duas chamadas para finalizarmos. 8-4-34-97. 8-4-34-97. Vamos finalizarmos agora. Traição virou normal, as pessoas ainda acreditam em fidelidade. Vou colocar este áudio para fechar daqui a pouco. Bom dia. Bom dia.
1: Bom dia, Maria.
0: Pode baixar o volume do seu rádio aí. Anonimato, né?
1: Não, Fernando.
0: Fernando. Baixa mais o volume aí. Baixa mais. Agora sim, avance.
1: Sim, quer me ouvir?
0: Perfeitamente, vamos.
1: Drepa, esse assunto de traição é uma situação, pá. Geralmente eu acredito que não há amor, pá.
0: Não há amor.
1: Mas agora, o que estou a ver é que temos troca de favores, assim, porque casas com alguém, de repente, conheces que tem amante, é pá, é complicado. Pá. Nem tenho palavras por dizer, porque, pá.
0: Já foste vítima de traição?
1: Ah, mano, nem uma, nem duas.
0: É.
1: Esses gajos são vampiros.
0: Ei,
1: o mundo.
0: Não usa essa expressão.
1: É complicado, mano.
0: É.
1: Isso precisa mesmo de um diálogo, como disse outro irmão a ligar a falar.
0: É.
1: Uma escola mesmo de amor, porque passamos mal.
0: É.
1: Está
0: muito mal.
1: É. Vale a pena.
0: É, já sentiste na pele? Duas vezes? É.
1: Mesmo nos olhos, no osso mesmo, na pele, vale a pena. Então, mano, força aí, pá. Bom dia, quando for do bom dia.
0: Obrigado.

0: Podemos finalizar? Mais uma chamada. 8434-97. Sentiu na pele, depois sentiu no osso. Então, sentiu mesmo, sentiu mesmo. Mais um áudio, bom dia.
1: Bom dia, Manalder. Bom dia a todos os ouvintes da Rádio Cidade. Eu gosto de sorrir primeiro para não chorar. É assim. Quando nós nos envolvemos com alguém, nós devemos dizer o que nós queremos naquela relação, não é? Porque é que não estamos naquela relação, ok? Não precisa ser exatamente no início, mas a relação com o tempo, né? Ela vai crescendo, vai se tornando mais sólida. E se tornando mais sólida, é o momento certo para nós sermos sinceros um com o outro, né? Porque muitos de nós têm dificuldades de falar. E quando eu vou dizer um sim, ou quando eu vou buscar a filha de alguém em casa dela, ou sei lá, em qualquer das circunstâncias, é importante ser sincero. É importante dizer que, olha, eu não fico satisfeita com um homem, eu não fico satisfeito com uma mulher. Eu preciso de mais, e querendo mais, eu preciso que a senhora me autorize, ou sei lá, o que forem a conversar, para que hajam duas parceiras, para que sejam duas, não é? Agora, você põe seu fato, põe seu vestido, vai ao altar ou vai ao registro civil, diz sim. E a partir daquele momento vocês são um, não três, não quatro, ok? Diz sim. Então, eu sou de princípio que minha palavra, o que eu digo, deve ter peso, deve ter valor. Tá bem? Agora, enquanto eu não conseguir dar valor àquilo que eu digo, eu não sou fiel a mim mesma. Ok? Ser fiel não é só incluir parceiros no relacionamento. Ser fiel é você saber ser verdadeiro primeiro consigo e depois com o seu parceiro, com a sua parceira, ok? Então, eu acredito na fidelidade cegamente, eu acredito na fidelidade, mas infelizmente, nós banalizamos a fidelidade, nós banalizamos pessoas que querem relacionamentos verdadeiros, porque um relacionamento que tem traição é um relacionamento mentiroso, é um relacionamento cheio de mentiras, ok? Então, é importante nós sabermos o que dizemos, porque se tu não consegues dizer seu verdadeiro eu, tu és uma pessoa mentirosa, és uma mulher que mente, és um homem que mente, tá bem? E eu não posso estar aqui a dizer que ter duas mulheres não é fácil, que não sei o que é, cada um conhece seu bolso, ok? Mas é importante analisar os gastos que a pessoa tem tendo outros relacionamentos extraconjugais. Então, esse assunto de fidelidade é um assunto que parte de dentro para fora. É um assunto que parte de dentro para fora. Enquanto nós não formos fiéis a nós, obviamente não conseguiremos ser fiéis àqueles que estão ao nosso redor. Eu não nego que existem relacionamentos que te impuram para a traição. Mas em vez de correr para trair, senta, conversa, crie condições para que os seus problemas, aquelas coisas que o seu parceiro não consegue suprir, tu tens que dizer. Tu tens que dizer, olha, parceiro, eu não estou satisfeita com coisa X. Não estou feliz com a coisa X. E o parceiro também, a parceira também, ter o cuidado de ouvir, estar presente na conversa, porque muitas vezes tu estás a falar, outro está ao telefone, outro está a olhar para o lado. Tens que falar, a olhar para os olhos da pessoa e perceber o que a pessoa está a perceber, porque os olhos falam. Tá bem? Então, essa coisa de infidelidade é uma coisa que os homens tentam incutir na cabeça das mulheres, que eles têm esse direito. Tem esse direito, não, não nego. Você sente que tem esse direito? Tudo bem, você tem esse direito. Mas ok, por que que você não me disse logo no início que você não quer ser fiel? Você tem planos, não é, de ter outras mulheres por fora. Ela é que tem que aceitar isso. Não é você decidir que eu devo aceitar que você vai me trair, porque você é homem. Ok? Então, o amantismo magoa as pessoas. A infidelidade magoa as pessoas. A sinceridade é boa, porque eu decido se fico ou não. Se você vem me dizer, olha, eu preciso de ter mais uma parceira, eu vou dizer não. Eu não quero ter amiga, não quero ter rival, eu quero estar sozinha, assim como você me prometeu logo no início. Então eu é que decido se fico ou não. Não é me obrigar a conviver com suas mentiras, com sua traição, e você dizer que é porque é homem. É homem mentir para mim. Isso é mentira. Quer dizer, você está a magoar-me, está a ferir-me, está a mentir para mim. E diz que eu devo aceitar porque você é homem. Diga-me que eu quero ter outra parceira. Agora, você andar aqui, ali, acolá, quer dizer, você é a pessoa que faz os favores às mulheres que não conseguem ser satisfeitas em casa delas, não é? Então, Manelder, é um tema que pode me fazer falar o dia todo, mas eu não concordo, discordo, de pé junto, eu bato com o pé no chão que a infidelidade não devia ser olhada como olham. Um homem dizer, a mulher deve ser fiel, mas o homem não. Onde está escrito isso? Onde está escrito que eu devo ser fiel e você não, como homem? Por que é que me disse que serei única? Se você não está conseguindo me fazer tua única esposa, tua única mulher. Então, não concordo. Eu acho que estamos a banalizar e virou moda, né? Virou moda. Ter amante, mulher ter amante, homem ter amante, ter mais de um amante. Quer dizer, qualquer esquina por onde para tem sua pessoa ali. Os homens têm baracas que eles sempre vão. Então, ali tem uma pessoa, depois tem outra ali, tem outra colar. Sinceramente... Então, eu acredito que é preciso as pessoas porem a mão na consciência, olharem para o que estão a fazer. Traição magoa, traição fere, traição cria feridas que não saram, são lembranças que nunca passam. Ouvi Manelder a dizer de manhã que um homem não perdoa a traição. A diferença entre homem e mulher é que a mulher consegue conviver, mas uma coisa devem saber, à medida que o copo vai enchendo, que nós vamos acumulando os problemas, o sentimento diminui. Isto é matemático. Tu mentes, tu vais inventando histórias, não sei o quê, mas o meu sentimento por dentro está diminuindo. Eu posso continuar a conviver contigo, mas você já não é aquela pessoa que eu admirava. Obviamente eu perdi a admiração. Bom dia, obrigada, vou falar até amanhecer.
0: Yeah. Hey. Yeah. Yeah. Encerramos o tema. Lançamos hoje a questão para a sociedade. A traição ainda... Ou traição virou normal. As pessoas ainda acreditam em fidelidade. Broche, talvez a pergunta já nem seja quem trai mais. Talvez seja, ainda existem pessoas preparadas para amar com lealdade, ou estamos numa geração que já desistiu da fidelidade? Depois fica a pergunta que vai incendiar hoje: você conseguiria perdoar uma traição, ou depois de quebra da confiança não volta a ser igual? Quer dizer, esse é um tema inesgotável. tá vendo? Rodrigo de

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2: Vamos ao bazar da Cidade FM. Hoje, infelizmente, alguns locais na cidade de Barbeiro de Maputo continuam com mobilidade condicionada. Na Matola, por exemplo, alguns bairros ainda condicionados com a ausência do transporte semicoletivo de passageiros. O Chapa My Love continua a ser a alternativa diante desta falta de transporte, que continua, infelizmente, em alguns, locais. Vamos ao bazar. Até as 8 horas e 37 minutos. Bom dia.
3: 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Muito obrigado.
2: Muito obrigado. 84-34-97, Bazar da Cidade. Alguns já encontraram esta como uma plataforma de fazer negócio, uma plataforma séria de fazer negócio. Então ligue para nós, 84-34-97. A você também deve juntar-se a nós. Você também deve juntar-se a nós. Esta é uma grande plataforma. Bom dia.
3: 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Muito obrigado.
2: Pronto, vou pedir para dar espaço aos outros, já. Vou pedir para dar espaço aos outros, ok? Vou pedir para dar espaço aos outros. Bom dia.
4: 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Com o Bazar das Dades, estamos a render.
2: Obrigado. Vamos dar espaço aos outros. Você liga uma vez, dá espaço aos outros. Por favor, não fique a repetir, porque há muitos que querem ligar. 84-34-97. 84-34-97. Há muitos aqui a quererem ligar para o Bazar da Cidade. Bom dia.
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2: E encerramos então o Bazar da Cidade FM. Obrigado. São 8 horas e 37 minutos. O pensamento do dia.
0: Pensamento do dia. Todo resultado começa com um pensativo interno. Antes de qualquer conquista, existe um pensamento interno que define a sua trajetória. Não se alcança sucesso sem passar pelos degraus da vida. O importante é não parar na dúvida e nem se acomodar nas desculpas. A evolução não vem de um simples salto. É uma sequência de decisões internas. Suba um degrau de cada vez. É assim que o impossível começa a se tornar uma realidade. Não subestime o que você está a fazer agora. Cada tentativa soma. Cada dia que você não desiste, lhe aproxima do seu sonho. Vá, mesmo que seja lento. Grandes resultados começam com pequenos esforços, repetidos e em silêncio.
2: É o pensamento para esta edição de 12 de maio.
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2: Olá! Olá, meus amores! Eu sou a vossa querida máxima Gisela Nhapulu e tenho

0: Ivone Paris a fechar aqui. Recordações materialistas. Hora atualizada, são 9 horas em Moçambique.
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0: 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Vamos ao horóscopo do dia. Previsões completas para amor, saúde, dinheiro e trabalho. Veja que os astros reservam para este dia 12 de maio. Começamos com o signo de Carneiros, também conhecido por signo de Áries. Nascidos entre 21 de março a 19 de abril, amor, o dia pede mais calma nas emoções. Evite responder por impulso e aposte no diálogo. Para o Carneiro, na saúde, hoje dia 12 de maio, saúde, energia positiva, mas atenção ao desgaste físico. Dinheiro, evite gastos desnecessários e compras por emoção. Trabalho, momento favorável para mostrar iniciativa e liderança. Touro, nascidos entre 20 de abril a 20 de maio, amor, estabilidade emocional favorecida, bom momento para fortalecer laços. Saúde, cuide da alimentação e do descanso. Dinheiro, dia favorável para organizar finanças e rever despesas. Trabalho, persistência e paciência poderão abrir novas portas. Gêmeos, para hoje, nascidos entre 21 de maio a 20 de junho, amor, conversas sinceras ajudarão a resolver mal-entendidos. Saúde, evita ansiedade e excesso de pensamentos. Dinheiro, possível boa notícia ligada a dinheiro. Trabalho, comunicação e criatividade estarão em destaque. Signo de Caranguejo ou Câncer, nascidos entre 21 de junho a 22 de julho, amor, emoções intensas podem surgir. Procure equilíbrio nas palavras. Saúde, cuide do descanso emocional e mental. Dinheiro, evite promessas financeiras arriscadas. Trabalho, organização será essencial para cumprir metas. Signo de Leão, nascidos entre 23 de julho a 22 de agosto, amor, dia favorável para romance e aproximação. Saúde, boa vitalidade e energia. Dinheiro, possível reconhecimento ou ganho inesperado. Trabalho, o seu talento poderá chamar a atenção. Virgem, nascidos entre 23 de agosto a 22 de setembro, amor, evite críticas exageradas. O diálogo será o melhor caminho. Saúde, atenção ao sistema digestivo e stress. Dinheiro, bom momento para reorganizar o orçamento. Trabalho, organização e foco garantirão bons resultados. Continuamos. Agora vamos para o signo Balança, também conhecido por signo Libra. Nascidos entre 23 de setembro a 22 de outubro. Amor, harmonia favorecida, ótimo dia para resolver conflitos. Saúde, procure equilíbrio emocional. Dinheiro, pequenas oportunidades financeiras podem surgir. Trabalho, parcerias profissionais terão bons resultados. Escorpião, nascidos entre 23 de outubro a 21 de novembro. Amor, intensidade emocional pode gerar tensão. Evite ciúmes excessivos. Saúde, evite desgaste físico e emocional. Dinheiro, cautela antes de assumir compromissos financeiros. Trabalho, estratégia e descrição serão importantes. Passamos para o signo Sagitário, nascidos de 22 de novembro a 21 de dezembro. Amor, o desejo de liberdade pode criar mal-entendidos. Melhor dialogar. Saúde, boa disposição geral. Dinheiro, oportunidades podem surgir através de contactos. Trabalho, novas ideias e projetos serão favorecidos. Capricórnio, nascidos entre 22 de dezembro a 19 de janeiro. Amor, demonstra mais atenção e carinho. Saúde, atenção ao excesso de trabalho e cansaço. Dinheiro, estabilidade financeira, mas evite riscos. Trabalho, disciplina e foco trarão reconhecimento. Aquário, nascidos entre 20 de janeiro a 18 de fevereiro. Amor, surpresas agradáveis podem surgir no campo afetivo. Saúde, cuide melhor do sono e da rotina. Dinheiro, ideias inovadoras podem gerar renda extra. Trabalho, criatividade será valorizada. Peixes, nascidos entre 19 de fevereiro a 20 de março. Atenção, peixes, nascidos entre 19 de fevereiro a 20 de março. Amor, romance favorecido, aproveite para fortalecer laços. Saúde, sensibilidade emocional elevada, evite ambientes negativos. Dinheiro, confie na intuição, mas mantenha a prudência. Trabalho, cooperação será essencial para alcançar objetivos. Mensagem para o dia de hoje. O dia favorece diálogo, equilíbrio e decisões conscientes. Quem souber ouvir mais, agir com inteligência emocional e manter o foco, poderá transformar decisões em oportunidades. E recordamos também o pensamento do dia.
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2: Todo resultado começa com um pensativo interno. Antes de qualquer conquista, existe um pensamento interno que define a sua trajetória. Não se alcança sucesso sem passar pelos degraus da vida. O importante é não parar na dúvida e nem se acomodar nas desculpas. A evolução não vem de um simples salto. É uma sequência de decisões internas. Suba um degrau de cada vez. É assim que o impossível começa a se tornar uma realidade. Não subestime o que você está a fazer agora. Cada tentativa soma. Cada dia que você não desiste, lhe aproxima do seu sonho. Vá, mesmo que seja lento. Grandes resultados começam com pequenos esforços, repetidos e em silêncio.
0: É o pensamento do dia.

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0: Let's go! Piranha também ama, piranha também chora. Ô, piranha, sério? Ok, muito obrigada, meus amores, pelas vossas mensagens de texto, de áudio, na Team Oziva, lá nas SMS normais. Obrigada, obrigada. Passo a repetir aqui, aliás, a repetir não. Mandaram os que já conhecem o número, até gravaram o telefone. Eu vou deitar para aqueles que estão ligados, querem deixar um texto, mas não sabem para onde mandar. O meu número para mensagens é 870-00-9790, repito, 87-000-9790, eu disse 87-000-9790, obrigada, aguardo pela tua mensagem. Daqui a Daidaline Loic diz assim: quem precisa constantemente provar o seu valor ainda não reconheceu a si mesma. Ninguém viveu minha vida, ninguém chorou minhas lágrimas. Então não julgue, apenas fique na sua. Quem observa as atitudes não se engana com as palavras. Bom dia, Managi, minha linda. Ah, ok. Minha linda, boa terça-feira para nós, animais racionais da querida Máxima. E as nossas crianças, Laísha e Lanaike. Laísha, saudades da Alex. Tia Idalina e do Porto, que é campeão. O Porto, Porto, Porto. Muito obrigada, Idalina Eloy. Dércio Filipe também deixa-nos um texto aqui que diz assim: bom dia, diretamente da Bicha de Combustível. Um bom programa. Abraço. Só podemos rir para não chorar. É mesmo rir para não chorar. Está crítico, está caótica a situação, hein? E a tá caótica. Até o número de carros a circular hoje é limitado. São pouquíssimos carros a circularem na capital do país, porque não há o líquido mais procurado de momento. Ah, o combustível, petrol. Não há diesel, não há gasolina. Meu Deus. Ok. Meu querido, deixa-me só ver aqui. André Pequenino, André Pequenino diz: dica, na voz do ouvinte afável e assíduo desta magnífica rádio, ele sempre, André Pequenino, 100% moçambicano, por excelência, da Pérola do Índico. Ok, abraços a toda a audiência. Oh, do André, obrigada, obrigada, André. Você não vai se decepcionar com ninguém se o seu foco estiver em você mesmo, na sua rotina, no seu desenvolvimento, no seu sucesso e nos seus sonhos. Bem disse. E gostei. Obrigada, André Pequenino. A Rosália Monteiro, minha bonitona, diz: olá, Managi, bom dia, terça-feira abençoada e bom trabalho. Muitos beijinhos da Rosália Monteiro. Oh, minha bebê, muito obrigada pelos beijinhos muito fofos. A Isaura diz: olá, Managi, receba daí um tri beijão e um tri coração bem caloroso, igualzinho ao que nos passas todos os dias. Bom dia, Isaura. Muito obrigada, minha bonita Isaura, muito querida e carinhosa. Um tri forte abraço, um tri beijão para ti. Obrigada, bebê, muito obrigada, Isaura. Bom dia, Managi. Em primeiro lugar, agradeço a Deus por tudo que ele nos dá. Mana, estou sempre ligado e gosto muito de ouvir a tua voz, muito linda e sempre feliz, por isso estou sempre a vibrar. Obrigada, mana, bom trabalho, feliz terça-feira. Muito obrigada, é a linda mensagem da Aninha, sempre ligadinha. Obrigada, minha querida Aninha. O nosso cota Rogério Chitonzo, já bem ligado à cidade, ao programa. Muito obrigado, cota Rogério Chitonzo. Vou para ti, Moziva, antes mesmo de colocar o play nos áudios que já nos foram chegando, já nos mandaram aqui a primeira mensagem aqui na Timoziva, nas mensagens do PVT, pertence ao Buer. Buer que diz: aqui tudo é difícil. Tá bem, já está. O Boer diz: dia de recomeçar. Não é só mais um dia, é mais uma chance. Chance de fazer diferente, de fazer melhor, de provar que a semana passada não te define. Levanta então, sacode a poeira e vai. O mundo espera por gente que não desiste na segunda. Vai lá e faz acontecer. Oh, Buer, muito obrigada por esta motivadora mensagem que nos mandas. Que animamos. Temos outras aqui, outras mais mensagens. Esta diz: bom dia, família da Rádio Cidade. Eu sou Rhymes Pop. Estou a ouvir a rádio a partir de Machaquém. Ah, mana, o objetivo é estar com mina na Rádio Cidade, Ivangano. Nós estivemos, Ganwang. Mana, peça a nova música de Justino Baca. Estamos juntos, mana. Até ao fim do programa, mana. E Colomo, bala. Obrigada. Disse, mana, tu sabes que eu e a Rádio Cidade somos amigos. Bom saber. Eu sei sim. Muito obrigada, Rhymes Pop. Bom dia, mana Gisela. Já estamos com uma Kululeko. Kululeko, já é o Fikile. Muito obrigada, mana. A sua entrada foi triunfante, como de Jesus. Como de Jesus. Sebas de Matutuina aqui. Bom trabalho. Obrigada, Sebas. Que bom que gostaste da abertura do programa de hoje. Bom dia, mana Gisela. Aqui é o Isaquiel. A partir de Boana, venho por este meio saudar a minha família, principalmente a minha esposa Luísa Carlos, Dom Luís, e o meu filho Ana Clayton. Meus pais, Carlos Francisco, e a minha mãe, Augusta Francisco, que se encontram na província de Sofala. Muito lá mais para o distrito de Nhamatanda, não esquecendo dos meus sogros Carlos, Dom Luís e Cristina Lucas. Carrega managia até às 14 horas. Estamos juntos, sempre na escuta da Rádio Cidade. Obrigada, Ezequiel de Boane. Eu conheço Nhamatanda, é um distrito muito bonito, ao lado da cidade da Beira. Muito bonito, Nhamatanda. Bom foi lá estar e conhecer. Bom dia, querida. Já estou na escuta. Bom trabalho. Uma terça-feira abençoada para todos. Beijo, beijo. Até de repente. Tânia de Janasse. Muito bom dia, minha querida Tânia. Obrigada. Bom dia, maninha. Todos os ouvintes da Cidade FM. Mando abraços a toda a minha família. Ligado a partir do trabalho, Simões Melungo. Obrigada, grande Melungo. Que animamos pela audiência. Cada dia é um dia. É preciso viver cada dia para chegarmos ao dia que tanto sonhamos. Beijinhos, Cristo Rebeldia. E de Cristo Rebeldia, nomes bem distintos. Bom dia, Maputo. Bom dia, ouvinte. Bom dia, mana Gisela. Como estás com essa música da Ana Joyce? Beijinhos, Tônia. Qual Tônia? De Jonas? Será? Ok. Bom dia, Vibra Cidade, na bicha de combustível desde as 8 horas. Mas desta vez, é de vez. Que assim consigas. Força, força. Há muita gente nas bichas de combustível. As bombas da cidade de Maputo, província de Maputo, estão mesmo lotadas. Pelo menos as que têm combustível. Porque há muitas que não têm combustível. Infelizmente. Infelizmente. Nem sabemos aonde queixar, aonde pedir socorro. A não ser a Deus. Mas Deus está lá em cima, combustível está aqui embaixo. Não sabemos como é que é. Prontos, né? Olá, garota da voz bela do Vibra Cidade. Aqui bem? Eu bem, graças ao Hala. Graças ao Hala, o dia está bonito. Lindo. Peço a música do Twin Fingers, Desilusão. Essa vai para a querida Ilávia. Bom trabalho. Oh, essa música vai para a Ilávia. Espera, Desilusão não é aquela música que tem um trecho. Ilávia está olhando para mim com uma cara de que vai me dar uma chapada. Está a dizer quem é essa pessoa? Estou aqui à procura de nome também. É que ele não tem. Esta pessoa não tem o hábito. Ah, Gerson de Campoane. Ah, acho que ele conhece. É a tua zona. É a tua zona. Essa aqui não é topito. Acho que é topito esse. É? Tá bem, quantos pitos tens? Se calhar é um deles. Gerson manda uma foto. A parte de pitos não quer responder. Tens um pito. Ok. Um e único. Como é que se chama? Dingassi. Tô sobrinho. Nos engana, que nós acreditamos, que nós fingimos acreditar. Ilávia, o Pito da Ilávia mandou mensagem, dedicou-lhe uma música. E até deixa lá preparar, mas parece-me que esta desilusão aqui é aquela ali do Twent que tem uma, que não tem ainda uma versão para a rádio. Não sei, deixa-me só ouvir. Tem uma passagem nesta música que assusta. Desilusão. I think so. Parece-me. Ok, vou tentar, né? Como um dedo. É esta música aqui. Ha. Mas ok, vamos estar atentas. Vamos estar atentas. Ok. O Tseaku diz a música. Alô, alô, alô, alô, alô. Meus FDD. O que significa FDD? E a todos que estão bem ligados ao programa em nome da minha bro Rosália. Abraços, estamos juntos. A música é do Victor Ivic. It is well. Saudades da música. Tá bem, eu vou tocar. Vou tocar esta música. I'll give you this song. Tá bom? Ok. Tseko, eventos, obrigada. Vamos aos áudios. O primeirinho que chegou hoje é este aqui. Vamos embora a escutar.
1: Bom dia, Manaji, como está?
0: Meninha, estou bem.
1: Estou bem, nada mal, graças a Deus. Bom dia, Manaslávia. Bom dia a todos do grupo de AZ. Eu estou bem.
0: Está na hora aí na igreja.
1: E a família também está boa. Manasela, tem sua música hoje, da Tia Gás. A mulher é forte. Tchau, até logo.
0: Até logo, Dona Medina. Muito obrigada. Ao Xene de Xile, Xeuane, bom jogo, good morning, bom dia, mãe dos vibradores. Bom dia, vibradores e vibradorinhos, com e sem pilhas. Vamos vibrar, carrega, Managi. Obrigada, Virgínia Macia.
2: Bom dia, aqui é a Gisela. Como está? Estou bem. O Dama não tem.
0: É o quê?
2: Está, estou bem. O Dama não tem.
0: Ai, nem percebi aqui.
2: Mas como está?
0: Estou bem. Depois?
2: Bem, ainda não sei.
0: Ei, não percebemos. Depois do estou bem, o que é que disseste? Hã? Wang San.
3: Uau!
0: Mano Nando!
3: Bom dia, mais um dia de vida!
0: Bom dia!
3: Butterfly, das FN!
0: Fernando Mufundis!
3: Querida Máxima Gisela Nyamkulu! Terça-feira hoje, 12 de maio, mais uma edição do Vibra Cidade. Carrega com muita emoção, das 10 às 14. Mesmo com problemas.
0: Não há problemas.
3: A minha vida é estandar. Bom dia.
0: Aguenta firme. Ai, ai, ai. Temos um áudio muito longo aqui. Célio Carlos Machan deixou dois áudios. Um com um minuto e tal, outro com 10 segundos. Ah, ué. Meu Deus. É a primeira vez que ele manda áudio. Tá bem. Por ser a primeira vez, vai ter esta exceção. Mas da próxima vez, Célio, da próxima vez pedimos que nesta hora de saudação deixe um áudio de até no máximo 30 segundos. Quando for debate sobre o tema, pode ficar à vontade. Mas saudação deve ter até no máximo 30 segundos, está bem? Tá bom? Obrigada. Vamos a isso.
4: Bom dia, Manaji.
0: Bom dia, Mano Célio.
4: Bom dia, como estás?
0: Estou bem.
4: Aqui estou bem, graças a Deus. Aqui em Bono estou bem. Aqui está a falar o Conselho Machan.
0: Yes.
4: Só problema de chapas, yeah. Manaji.
0: Ai.
4: Muito caricato, problema de chapa.
0: Eu sei.
4: E problema também de estradas. Essas estradas não ajudam, mano. Ei, está mal. O que fazemos? Estamos em Moçambique.
0: I'm too my bom.
4: É sim. Não temos nada a fazer. Só mando um ala para Managi e para o Coso. O DJ Nelly.
0: Yes.
4: E
0: o meu Jibenga.
4: A minha esposa, a Nambuzila. Meu filho Alencio Célio e a todos que estão na escuta. Muito obrigado.
0: Obrigada, Célio Machani.
4: Estou a pedir a honra de um bebê sangrando contigo para quem fala. Este mundo está sem música, não.
0: Ivete Sangalo, para quem falar? Para que falar? Se você não me ouvir, fugir agora. É quando a chuva passar. O título é quando a chuva passar, tá bom? Ok. Pronto. Mancélio, muito obrigada. Muito obrigada. De facto, a mentira é bom.
5: Gente, com você.
0: Gira.
5: Seja gente com você, Gisela, feliz terça-feira, bom dia, Gisela, feliz terça-feira, que sejamos gentil conosco mesmo.
0: Amém, que sejamos todos gentis conosco mesmos, que bom. Pois é, uma recomendação mesmo interessante esta. Obrigada, Agira Momad. Malozinho, Maló Rafael, diz olá Gisela a todos os ouvintes, um forte abraço a toda a futura família Maló e a própria família Maló. E Maló com gosto de assuntos.
6: Também vim para dizer que o piranho também chora.
0: Ih, o piranho!
6: Olá. Não é só a piranha, o piranho também chora. Bom dia.
0: Maló, malozinho, não seria maló se não fosse assim.
7: Bom dia, manajê, manajê, tudo bem?
0: Bom dia,
7: epa,
0: tudo.
7: Eu não aguento com tua voz, pá. Eu, cada dia que passa, pá, tu me surpreendes mais ainda. Mas, pá, desejo um bom dia a todo mundo, uma feliz terça-feira. E para essa música de Hernani, isto é um roubo.
0: Hernani, isto é um roubo, foi o que disse? Deixa-me ver se tenho aqui, isto é um roubo. Será que eu vou achar aqui? Oxalá que sim. Isso é um roubo, ok. Achei, vou tocar para ti, meu querido, tá bom? Mais um áudio.
8: Bom dia, minha...
0: Bom dia, pastor Gabriel Mufundisse, meu pai amigo.
8: Filha amiga, Gisela Nhampulo. É, pastor Gabriel.
0: Olá, papai.
8: Agora aqui no aeroporto internacional de Mavalá, no Maputo.
0: Yes.
8: Emissão de serviço. Daqui a pouco, vou a Summer Shield. Pensa a música.
0: Ei, não aguentei, vou a Summer Shield. Yeah.
8: Mamas Bonguile.
0: Mamas Baby.
8: Nelson Tivani.
0: Macadi, Mamas Baby. Também não tenho pedido, papá, meu pai amigo, vou tocar sim, com certeza. Quando fazemos da união a nossa principal arma na luta por um objetivo comum, vencer, é uma tarefa que se torna bem mais fácil. Vamos brilhar. Bom dia. É a linda mensagem da Nifa Daúde Fumo. Obrigada, Nifa, por esta curta, linda e direta mensagem. Da união fazemos a nossa principal arma na luta por um objetivo comum, vencer. É uma tarefa que se torna bem mais fácil. Vamos brilhar e vibrar. O Olho Jesus diz, não esquece que sou teu fã. Também estou a te ouvir, minha locutora. Oh, meu queridão, ouvintão, olhão azulão. Bom dia, que bom que estás aí já. No grupo temos áudios, temos mensagens. Mecanores mais amores. Olá!
9: Quando o piranho chora, dizem que é fraco.
0: Quando o piranho chora, dizem que é fraco.
9: Quando o piranho chora, dizem que é fraco. Ok? Mas eu acho que não é fraqueza, são os sentimentos. Ele tem sentimentos, daí que pode chorar.
0: É verdade, concordo. Nelima Coletano, obrigada. Bom dia, minha querida. Aqui no grupo estou já. Rosa Zvut, a Gira Momada, Nifa Daúde. The General, olá,
10: eu,
0: The General.
10: Calma,
0: está a cantar a Nifa. Nhacuzi Massalonga, minha mana, diz a vida não oferece promessas nem garantias. Deixa-me só recuperar a mensagem aqui. A vida não oferece promessas nem garantias, apenas oportunidades e possibilidades. Bom dia, Máxima e seus colaboradores, como estão? Dia abençoado, passei para mandar um rala. Bom trabalho, beijos. Obrigada, Mananha Kudzi e Dalina Lloyd, estamos aqui do centro. Nós estamos aqui, nós do centro, Mana Giza Máxima. E Dalina, obrigada, obrigada. Obrigada, meus amores, obrigada. Há muita gente em falta aqui, hã? Piranho Maló, diz a Iracema Michela. Olá, Iracema. Tomás Manave diz, o jogo de xadrez nos ensina que o peão consegue atravessar o tabuleiro inteiro. Deixa de ser peão e torna-te no que quiseres. O processo de atravessar o tabuleiro pode ser tudo o que precisamos para tornarmo-nos no que desejamos. Bom dia e ótima terça-feira. Obrigada. Tomás Manave, linda mensagem. Obrigada. A última que vou ler agora diz: a vida não oferece promessas nem garantias, apenas possibilidades e oportunidades. Não é saber o que fazer, é fazer o que se sabe. Bom dia, gente fina. Abençoado dia de terça-feira. Beijo e abraços. De quem? De quem? De quem? De quem? Do Alberto Marrengula. Muito canimambo. É uma pausa para a leitura das mensagens deste momento. Eu volto com a rubrica Tu Sabias Que, bem como com o tema do dia de hoje, terça-feira. Temos um tema a ser hoje também debatido. Está bem? Até já. Enquanto isso, vamos lá fazer uma viagem para a América. Não qualquer, América do Sul, para ouvir uma grande voz, uma grande senhora da música brasileira. Há anos e anos, muitos dos anos 90, 80, 90, escutaram-na com muita intensidade. É, quando a chuva passar, Ivete Sangalo. Quem não cresceu a ouvir esta música? Talvez os mais velhos, os bem mais velhos. Malta Timi Lávia, estas. Ah, estes sim. Cresceram a encantar-se com a belíssima voz da Ivete Sangalo. Ai, Ivete. Ivetinha! O que acontece quando a chuva passa?

0: 11 horas já em Moçambique, bom dia.
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0: A música dedicada a Ilávia, Desilusão, do Twenty Fingers. Acho que ela negou a ele. Negaste ao Gerson, tu.

0: sacana,
1: olha. Ya, tá vendo, né? Epa, ya, o problema é esse. A música é bonita, mas os palavrões. É, ele quando faz esta música desta vez, não pensou em nós, não pensou na rádio, na televisão. Só pensou naqueles que escutam nos carros, em casa. Tá bem, em substituição, vou tocar Ana. Como quem diz, ah, Ana, ah, Ilávia, ah, Ilávia, pá. Ah. Em substituição. Ah, Ilávia, pá. Ah, Ana, é o título.

0: Não 27 pontos.
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1: 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Quando é que isto muda? Hernani, grande Hernani. Música esta que nos leva já para conhecermos algumas curiosidades da rubrica Tu Sabias Que? Tu Sabias Que? Para conhecermos agora.
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0: 13 minutos depois da hora 11, a segunda das 4 horas. Cá estamos para conhecer algumas curiosidades interessantes, loucas, bizarras, bonitas também de se conhecer, como esta. Sabias que existe um idoso no mundo que deixou 30 milhões de quanto? De quê? De reais para o dono de uma lanchonete ou uma pastelaria, né? Que o tratava bem quando ele fosse lá. Um gesto simples de gentileza acabou por mudar completamente a vida de um pequeno comerciante no Reino Unido. Sim. Sam Jones... Portanto, Sam Jones, dono de uma lanchonete ou uma pastelaria, recebeu uma herança equivalente a muito, mas muito, mas muitos meticais. É, e lá vê rapidinho, quanto é que dá 30 milhões de reais em meticais? É? Diga lá aí no microfone, diga lá aí no microfone. 30 milhões de reais, quanto é que este jovem, por tratar bem este idoso, recebeu, ganhou como herança?
1: 391.681.210 meticais.
0: Quanto? 300 milhões?
1: 391
0: milhões. 391
1: milhões
0: de meticais.
1: Exato. 608 mil.
0: Só 600. E obrigada.
1: E 210 meticais.
0: 391 milhões.
1: Praticamente 400
0: milhões. 400
1: milhões
0: de meticais.
1: 400 milhões.
0: 1 milhão, 10 milhões, 20 milhões, 200 milhões, 391 milhões. Obrigada, Elávia. Xê! Só porque um gesto simples de gentileza tornou-se nem sei dizer o quê, meu Deus, nem tem nome, para quase 400 milhões, por simples gesto de gentileza. Recebeu este jovem, por tratar este idoso muitíssimo bem, uma herança equivalente a perto de 400 milhões de meticais, por tratar um cliente idoso com muito respeito, muito carinho e sempre com amizade. A história chamou atenção nas redes sociais e emocionou milhares de pessoas pela relação construída entre os dois ao longo de décadas. Sam conheceu David Turner no ano 2000, quando trabalhava por atendendo o cliente, né, num pequeno quiosque de lanches. Com o passar do tempo, os dois descobriram interesses em comum, incluindo a paixão por carros clássicos e guitarras. Assim, a amizade cresceu rapidamente e tornou-se cada vez mais forte. Segundo pessoas próximas, David passou a enxergar ou a ver Sam quase como um filho. Além disso, o empresário frequentava constantemente aquela lanchonete e mantinha uma convivência próxima com a família do amigo. David Turner faleceu em 2017, após enfrentar um tumor cerebral agressivo aos 71 anos. Antes da morte, decidiu deixar parte da fortuna para Sam Jones. No entanto, a irmã contestou o testamento na justiça britânica e iniciou uma longa disputa judicial. Durante o processo, advogados apresentaram provas, mostrando que Sam cuidou de David nos últimos meses de vida e até ajudou na organização do velório e do enterro. Por isso, o juiz concluiu que a vontade do empresário precisava ser respeitada. A herança incluía uma fazenda familiar de porcos em Woodside Farm, além de parte de um terreno de aproximadamente 14 hectares. David também possuía propriedades arrendadas que geravam renda constante. Segundo a decisão judicial, o relacionamento entre David e a irmã já era considerado distante e conflituoso desde 2008. Já sabia ela que este mano aqui. Enquanto isso, Sam mantinha a presença constante na vida do empresário e demonstrava apoio em momentos difíceis. Após a divulgação da história, milhares de pessoas comentaram sobre a importância de pequenos gestos de respeito e humanidade no dia a dia. Muitos internautas afirmaram que a herança simboliza uma recompensa inesperada pela forma como Sam tratava o amigo ao longo dos anos. Além disso, o caso reacendeu debates sobre amizade verdadeira, gratidão e relações construídas, além de interesses financeiros. Estão a ver? É para aprender isto tudo aqui. É para aprendermos, todos nós. Yeah. bonito, bonito, bonito de se ver. Tinha irmã de sangue, disse, não, não, não, não, não. Não é sobre sangue, é sobre ser humano. Yeah. Seguindo, sabias que ferver casca de tangerina e laranja com canela é recomendado? Sim! Ferver cascas de laranja e tangerina com canela é recomendado por ser uma forma natural, barata e sustentável de aromatizar ambientes, além de criar um chá rico em antioxidantes e auxiliar na digestão e imunidade. O vapor cítrico especiado remove maus odores da casa e promove relaxamento, enquanto o chá rico em vitamina C ajuda a combater radicais livres. A combinação liberta óleos essenciais que perfumam a casa, criando um ambiente acolhedor e revigorante. Este chá apoia na digestão. É, o chá ajuda na digestão, especialmente após refeições, que vai também diminuir o inchaço. Quem tem problemas de inchaço, está aqui uma recomendação caseira e recomendada. Uma recomendação que nos chega, sim. Vocês percebem? Claro, vocês são inteligentes. O chá ajuda na digestão, especialmente após refeições, para diminuir o inchaço. Vai também este chá fortalecer a imunidade, pois são ricas em vitamina C, flavonoides e fortalecem as defesas do organismo. O aroma tem efeito relaxante e ansiolítico, aliviando tensões. Auxilia a saúde cardiovascular e ajuda a combater o envelhecimento precoce. Mas por que é recomendado? Eis a questão que não se quer calar. É um truque de lixo zero. O ambiente agradece. Lixo zero, que reaproveita cascas ricas em óleos essenciais, evitando o uso de aromatizantes artificiais e oferecendo também um uso terapêutico para o corpo. Mas como é que se pode efetivamente preparar? Prestem atenção. Coloque as cascas de uma tangerina e ou uma laranja, tá bom? Tangerina e laranja, uma a uma. Uma tangerina, uma laranja, as cascas, né, junte-as. E dois paus de canela numa panela com água. As quantidades tu has de ver quais é que são as ideais aí na panela. Depois, deixe ferver em fogo baixo ou brando por cerca de 15 minutos, sem tampa. Atenção, sem tampa. O aroma vai se espalhar pela casa e após esfriar pode ser coado, hein, e colocar num borrifador. Oh, que interessante, que fofo. E lá vamos fazer, né? Vamos experimentar lá em casa. Muito bom, muito bom, muito bom. Agora, ai, tenho aqui muitas curiosidades, outras ficam para amanhã, também porque o tempo não me dá mais tempo. Estas duas aqui vou deixar para amanhã, são bem boas. Vocês sabiam por que as crianças sorriem quando têm poucos dias de vida? Nunca antes viram crianças de uma semana, de 3, 4, 5 dias, de 2 semanas, já sorrirem, esboçarem uma gargalhada sem dentes, um sorriso sem dentes. É, vamos saber amanhã. Amanhã a gente vai saber, ok? E vamos conhecer também algumas curiosidades interessantes em torno de alguns animais. E não só, amanhã está aí feita, ou deixada ficar a promessa e há de ser cumprida. Também, se Deus quiser, se eu for acordar amanhã. Agora, vamos conhecer ou saber a quantas vai a moeda neste dia 12 de maio, segundo o Banco de Moçambique, no seu site. O dólar, a compra 63.27 e a venda 64.54. O rand é 3.82 e a venda 3.9. O euro, a compra hoje a 74.32 e a venda 75.81. O estado do tempo para a capital do país, Maputo, pode hoje atingir 31 de máxima, neste momento com 21. Chimoio pode atingir 31 também, neste momento com 30 graus Celsius. Beira pode atingir 31, neste momento com 30 graus Celsius. Dia de céu nublado na Beira. Tete pode atingir 38 de máxima, neste momento com 35, dia de calor excessivo. Nampula pode atingir 33 de máxima, neste momento com 31. Lixinga fechar, podendo atingir 27 de máxima, neste momento com 26 graus Celsius. E assim fechamos a nossa rubrica interessante do Vibra Cidade. Bom dia e obrigada pela audiência.
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0: 11 horas e 35 minutos, cá estamos. Meus amores, bom dia. Para falarmos sobre o nosso tema, vão poder participar através do 87000-9790. Podem lá deixar o áudio ou o texto, deixando ficar a vossa opinião relativamente a este assunto, que já passo a dar-vos ou a citar aqui, né? Ou então podes ligar para o meu número, 843497, repito, 843497. A questão é a seguinte: a preferência por filhos homens em várias regiões de África não acontece por acaso. Tem raízes culturais, económicas, históricas bem específicas. Em muitas etnias, o nascimento de um menino é recebido com mais festa, em detrimento de meninas. Mesmo quando o assunto é herança, privilegiam mais os homens. Por que será? Hein? Quais os prós e os contras? Por que é que tem-se notado muito mais privilégio aos meninos, aos filhos, homens, em detrimento das meninas, das mulheres? Hein? Parece que o nascimento de homens, de rapazes, traz muito mais alegria em detrimento do nascimento de meninas na família ou na sociedade. Hein? Qual é que é a tua opinião relativamente a este assunto, a este tema? Quais é que são os prós e os contras de haver este tipo de distinção, de se privilegiar mais rapazes ou homens em detrimento de meninas? Vamos falar com muita abertura, com muito entendimento sobre este assunto. Está aí disponível o número. Eu não sei qual é o telefone que está a tocar. São dois. Olá, bom dia.
1: É pastor Gabriel.
0: Mofundice, tudo bem, pastor Gabriel?
1: Estou na Somersfield.
0: Está na Somersfield. Muito bom. Então, quanto a este assunto aqui, por que é que quando nascem os homens tendem a trazer muito mais alegria em detrimento das mulheres?
1: Isso acontece principalmente para nós africanos. Vou falar de Moçambique. Porque o problema que coloca aqui. Alô?
0: Estou a ouvir, papá, fica à vontade.
1: Ah, ok. Tem medo de dar essa a filha mulher. A filha, porque senão levar todas as coisas, entregar o homem, que é o marido. Outro por não ter marido, mas a pessoa que vai quiser de falar, de ficar com ele, será ela a gerir aquela herança. É isso que está acontecendo. Então, nós os pais temos medo de dar a herança à mulher, dar sempre herança ao homem. Porque o homem, confiamos mais os homens, os filhos, em relação às meninas.
0: É receio de dar herança, ou melhor, de herança, boa vida, bem-estar, oportunidades a homens de outras famílias. É isso?
1: Sim, sim, mas na parte das filhas, temos receio que ele vai levar a tudo aquilo ali, dar os homens. Porque acontece. Ele quando apanha um homem que não trabalha, mesmo para vestir ele compra roupa com o dinheiro dele. Já temos medo de mesmo que ele faz com o dinheiro dele, quando está a trabalhar num sítio, compra roupa para mesmo não um marido, mas um amante, qualquer pessoa que ele namora com ele.
0: Ok.
1: Ou às vezes nós pensamos que ele está a babar aquele amor. Amor, se não deixar, dizer, epa, essa mulher não trabalha. Então, para gerar o homem, tirar aquelas coisas que ele tem, fornecer aquele homem.
0: Ok.
1: Vou deixar o espaço para hoje.
0: Muito obrigada, pastor Gabriel Mofundice. Olá, bom dia.
2: Bom dia, Gi, e outros ouvintes como eu.
0: Bom dia, como está? Qual é o seu nome? De onde é que nos fala?
2: Afonso Dambile.
0: Muito bem, está tudo bem? A família está boa, mamãe Florinda?
2: Tá, ela boa, dá um estudo de espelho, obrigado.
0: Muito bem, estou curiosíssima, muito curiosa em conhecer o seu comentário e opinião relativamente a este assunto aqui. Parece que a preferência por filhos dos homens em várias regiões de África não acontece por acaso. Qual é que é o seu entendimento?
2: Bom, agora falou bem, porque muitos dizem, aqui em África, generalizam.
0: Sim.
2: Agora acaba de dizer em algumas regiões.
0: Sim, sim.
2: Este mesmo é um problema de estudos culturais. Olha, vou dizer uma coisa que talvez muitos não saibam. A cultura xangana, porque são criadores de gado, e no lobolo exigem gado. Quando nasce uma menina, dizem, o meu curral já vai se rejuvenescer. Mas o rapaz não traz gado aqui em casa. Então, nesse sentido, quem é mais privilegiado?
0: É a menina, é a vaca.
2: Ah, tá a ver qual é o perigo de dizer em África?
0: Em África. Tem de ser em algumas regiões de África.
2: Exato, exato.
0: É.
2: Há povos também fora de África. Quando nasce uma menina, dizem que aqui há de haver guerrilheiros aqui. Então há de haver muita população aqui, porque este é o foco de produtividade. Então matam as meninas, deixam os rapazes. São aquelas sociedades que têm muitos habitantes e querem diminuir a natalidade.
0: Ok.
2: Então vamos nessa generalizar.
0: Nessas as mulheres não são muito bem vistas.
2: Não são, não, porque elas são o fogo de reprodução.
0: E aumento da população.
2: Exato.
0: É a explosão demográfica.
2: Exatamente.
0: Ok.
2: Então, vamos analisar, mas não generalizemos.
0: Ok, ok. Porque em algumas zonas. Está certo, muito obrigada. Rapaz, Afonso Dambila, estamos juntos.
2: Ok,
0: obrigada. Obrigada.

0: Let's go! Mais um ouvinte em linha, bom dia!
1: Bom dia, Manazinha.
0: Dona Medina, estou bem, e aí?
1: Aqui também.
0: Que bom, qual é que é o seu comentário? De forma resumida, por favor.
1: É assim, Manazinha.
0: Sim.
1: Quando nasce o homem, mas agora acho que já não é lá muito, mas antes, eu preferia o homem, porque o homem é o dono da família, a mulher há de sair de casa, casar. Então, ela vai construir lá a família dela. Agora, a família do homem vem para aqui em casa, não sai para fora. Agora, nós as mulheres saímos, casamos. Então, é aí onde preferem ter homem do que mulher. Mas agora é tudo igual, não é como antes. É tudo igual, você pode ter homem que te dá dores de cabeça, ter a mulher que não te dá dores de cabeça. Então, eu acho que é isso.
0: Ok.
1: Preferia um.
0: Tá bem, já percebi. Muito obrigada. Afinal, é aquela questão de dar herança à família do outro, do Mukongwana, no caso. Tá bem.
1: É isso, é isso.
0: Que bom, que bom. Tá bom. Dona Medina, muito obrigada pelo comentário. Sim.
1: Obrigada, Maragi.
0: Sim, mamã.
1: Tens uma fã aqui em casa.
0: Tem uma fã.
1: Ela... A Nikiwa.
0: Ah! Nikiwa.
1: Pega o telefone. Basta te ouvir a falar, pega o telefone. Gisele.
0: Como se estivesse a falar comigo. Um beijinho, Nikiwa. Obrigada, bebê. Até Gisela te ama, tá bom?
1: Tchau,
0: tchau. Obrigada, dona Medina. Até já. Temos mais mensagens, mais comentários. Deixa-me só ver aqui. Recebi alguns áudios já. Vou colocar play a alguns áudios. Depois volto às chamadas. Deixa-me só colocar este do Boss Matinho.
2: Gisela, bom dia.
0: Bom dia.
2: Sabes porquê que os pais têm medo? O
0: Não.
2: pastor Gabriel tem razão. As meninas têm confusão na cabeça. O pai vai esfolar-se a vida toda para organizar o futuro dos filhos. Ela de levar aquilo, dar um campestre qualquer ali, comer do bom e do melhor, sem ter feito nada, tá vendo? Então, epa, infelizmente ou felizmente, o pensamento africano é esse. Ele prefere ter homem, sabe que quando ele desaparecer, é para pelo menos deixar com o filho, tá a ver, né? E mínimo tomar, tá a ver? Agora, levou a vida toda a feitar para depois ir dar a família a coça. Complicado. Beijinhos, tá.
0: Epa, mas a família coça é a família da filha dele. A família que a filha escolheu pertencer. Como assim? Cego, qual é a ideia, mamãe? Cego tá curtindo a vibe da música. Tina. Ok, tá aí disponível a linha 843497. Bom dia.
3: Muito bom dia, amigo.
0: Tudo bem, Cego?
3: Vai bem na medida do possível,
0: tá,
3: minha irmã.
0: Muito bom, vamos ao tema.
3: Já, eu acho que o meu ponto de vista, né? É apelido, muito mais.
0: Ok.
3: É apelido, porque temos que, se por exemplo, eu estou a dar só as meninas, o apelido está a ir embora. Mas quando são os homens, vão produzir mais, o apelido família Anseco ainda vai dar de fazer. Há aqueles apelidos que aos poucos estão a desaparecer, porque há de dar as meninas. Eu acho que é por aí. Essa parte também da herança conta um pouco, né? Há muitos paulos por aí que não querem trabalhar, querem caçar esse tipo de mulher, né? Que tem posses, acabam indo para lá, para conseguir subsair. Eu acho que isso também conta. Nós, os pais, acabamos de abrir a vista que, pá, a minha herança é mais preferível escrever para um homem do que uma mulher. Com uma mulher, mas hoje em dia eu estou a ver que as coisas estão a melhorar um pouco, acabamos pondo no mesmo padrão, no mesmo lugar, porque é normal eu como pai amanhã quem vai cuidar do pai ser uma menina, quem vai cuidar do pai ser um rapaz. Já nesse caso acabamos dar a mesma nota aos dois filhos, são bem-vindos. Hoje em dia, né, estou a ver que as coisas estão a mudar, mas naquela altura era complicado. Numa família, até os nossos mais velhos, quando ver que são dois, três filhos, todas são meninas, até te obrigava você a ir levar uma outra mulher para tentar lá se consegues ter mais um menino, ou é aquela mulher que não está conseguindo dar. Era por aí, mas hoje em dia estamos a conseguir encontrar as coisas, e é muito bom, porque todos os filhos têm que serem bem-vindos, todos os filhos têm que ser considerados como iguais, não podemos separar essa parte, não podemos separar, é por aí, Manaji, e o meu muito obrigado, estamos juntos.
0: Sempre, muito obrigada, Jordão Seco, por este comentário que muito nos põe a refletir, estamos juntos, bom trabalho.
3: Canimambo,
0: tá. Obrigada. 843497, continua aí, 843497, disponível para que possas também ligar e deixar ficar a tua opinião. Mana, diz a Virgínia, é por causa do apelido, porque nós as mulheres vamos sair de casa. Lembro quando o Anson nasceu, até disseram que agora sim, o apelido vai para frente e nós as quatro meninas ficamos de lado. Oh, oh! Bom dia, ouvinte em linha.
4: Bom dia, Zela Yampula.
0: Bom dia, tudo bem?
4: Tudo bem, não sei como está.
0: Ótima estou, graças a Deus. Essa voz bonita, pertence a quem?
4: Domingos Rock.
0: Rock! Qual é que é o teu comentário relativamente ao tema, mano Rock?
4: Bem, realmente essa preocupação tem abrangido a muita gente.
0: Sim.
4: Pois claro que quando... É porque muitas das vezes... alguns pais preferem que a herança seja do homem do que da mulher. É, como estava a dizer o ouvinte há bocado, um ele tomba, obviamente nós quando casamos, nós usamos quando casamos a mulher, ela passa a adotar o nosso apelido.
0: Sim.
4: Então, dificilmente os homens adotam outro apelido. E quanto ao facto dos filhos, sempre a gente orgulha-se quando é um homem. Primeiro, sempre queremos abrir com um homem. Para o quê? Para poder manter o apelido.
0: Okay.
4: Depois disso, já podemos abrir a mão à instituição para virem mulheres. Mas o medo sempre é esse, de que a mulher, quando vai ao lar, vai adotar outro apelido. A partir desse momento ela perde, morre o apelido que ela já vinha carregando dos seus pais. Também quanto à herança, eu acho que até nem devemos lutar tanto quanto a isso, porque se ela sai, vai para lá, ela tem que iniciar uma nova vida numa nova família. Então ela também tem que ir com um pouco da sua bagagem e vai juntar um pouco da sua bagagem com um pouco da bagagem do seu parceiro, e os dois vão fazer o mundo com a bagagem e seguirem em frente.
0: Ok. Tá certo. Muito obrigada, Rocky, por este entendimento que nos trazes, nos deixas. Canimambo, canimambo, tá bom?
4: Obrigado, princesa da voz.
0: Rocky, você é obrigada. Não esperava por esse carinho, obrigada. Ui, ok. 843497. Podes também deixar ficar o teu áudio comentando ou deixando a tua opinião em torno deste tema. A preferência por filhos homens em várias regiões de África não acontece por acaso. Tem raízes culturais, económicas, históricas bem específicas. Podes, por favor, ligar e nos especificar qual é que é, como é que tem sido aí na tua zona, na tua casa, na tua sociedade. Bom dia, ouvinte em linha.
5: Bom dia, senhora locutora.
0: A Gira Momade, tudo bem?
5: Tudo bem, Gisele, é contigo?
0: Maravilhosa estou, graças a Deus. O teu comentário?
5: É o seguinte, nós, especialmente nós aqui em Moçambique, estamos mais preocupados com o crescimento da nossa família.
0: Pois.
5: O nosso apelido é mais válido acima de tudo. Se uma mulher nasce cinco meninas e não tem rapazes, é como se tivesse matado aquela família automaticamente. e a família deixa de existir.
0: Uhum.
5: Então, preferimos que nasça mais jovem, porque é para manter a nossa nosso legado. A nossa família vai continuando crescendo assim mesmo. É diferente das outras religiões.
0: Sim.
5: Que as mulheres são vistas como se fosse um negócio.
0: Okay.
5: Quantas mulheres nascem, mais fortuna é ganha pela família. Há outros sítios que tratam assim. Quando temos mais mulher, é mais fortuna para nós. Mas para mim, é quanto mais tivermos rapazes, mais mantemos a nossa família viva.
0: Ok. Exato. Tá certo, maravilha, interessante. Então, as meninas não são de nada.
5: Não é questão de não ser de nada. Imagina, se você dá apelido, teu filho, teu apelido, é porque você criou sozinho e você levou para registrar. Na maioria dos filhos, teus filhos, carrega apelido dos pais. Dificilmente vai um registro e o teu filho carregará teu apelido. Embora você foi com o pai dele para registrar.
0: Ok.
5: Então, não é que nós não temos valor. Temos, e muito, fazemos parte. Mas nós não fazemos crescer a nossa família. Nós fazemos crescer a família do outro.
0: Ok. Ok. Ok. Assim sucessivamente. Nós saímos para fazer crescer a família dos outros.
5: Exato.
0: E as outras vêm para a nossa família para fazer crescer a nossa. Okay.
5: Exato.
0: A minha cunhada vem a crescer ainda mais o número de Nhapulo, dos Nhapulo na família. E
5: exatamente.
0: Eu lá à frente também, a vida segue.
5: Poxa, quando é que nós não é questão de não temos valor. Temos valor para outra família.
0: Ok.
5: Os nossos irmãos, quando casa, aquelas moças que vêm ocupar nossos lugares, aquelas menininhas bonitinhas que vêm ocupar nosso lugar, estão fazendo crescer a nossa família também.
0: Tá bem.
5: Por isso que devemos tratar bem as nossas cunhadas.
0: Okay.
5: Beijinhos.
0: Ai, gostei da deixa. Por isso é que devemos tratar bem também as nossas cunhadas. É! Ah lá lá, muito bom, interessante. Estamos pertinho da hora 12, hora das notícias. Tu também ainda podes ligar, querendo, e deixa ficar a tua opinião. Bom dia, ouvinte em linha. Olá, bom dia.
6: Bom dia, como está?
0: Tudo bem, e aí?
6: Ah, também estou bem.
0: Maravilha, essa voz pertence a quem?
6: Luís.
0: Luís, de que bairro?
6: De Tenga.
0: Tenga, ligado à cidade. Qual é que é a tua opinião, Luís? Lewis. Luís? Opa, infelizmente perdemos a comunicação com o Luís de Tenga, infelizmente. Mas podes insistir, Luís, para que possamos conhecer a tua opinião relativamente a este assunto. Bem como também podem deixar ficar um texto ao longo da rubrica Vibramos. Vamos olhando para as vossas opiniões em jeito de mensagens. Deixa-me só ver esta aqui que diz assim. Yeah. Bom dia again para mim, mana, chefana. Eu em particular só tenho uma filha. O resto, rapazes. Mas para nós o apelido que deu esse problema. Ah, de ter muitos rapazes. Simões Melungo, abraços. Obrigada, Simões. Mais uma vez, aqui é o homem. É que o homem é que é a cabeça desde lá, porque as mulheres saem para outra família e mudam o apelido, mas o homem nunca muda. Ok. Aí é interessante. Ok. Parece que esta opinião tende a ser a mais citada nestes. Daqui lá, vê. Noticiários, né? Tá aí. Boa noite. Madrinha? Ih, não, esta música, esta mensagem chegou mesmo tarde. Muito tarde. Ok. Managi, quanto ao tema, diz a Anifa, quanto ao tema, dizer que na nossa cultura tem sim dito que o filho homem dá continuidade à família no que respeita ao apelido. Ok. Parece que esta opinião é consensual, não é? Parece que é uma opinião consensual esta aqui. Tá bem. Olá, Lina, tudo bem?
7: Tudo bem,
0: Vanessa. Também. O que é que dizias relativamente ao tema? Não percebi.
7: Eu dizia que nós africanos cá em Moçambique, né? Praticamente, ter um homem rapaz é tudo. Porque ele dá continuidade àquilo que é a geração.
0: É quem?
7: Da família. Carrega o apelido. Assim que meu pai é Machava, se minha mãe gera Júnior, o Machava vai continuar até. Ele também vai dar, fazer a sua geração com os filhos, netos, bisnetos. É assim, assim por aí vai.
0: Isso dá direito ao teu pai de não te dar nenhuma herança?
7: Não.
0: Porque é o que, muito se assiste. Os pais, por terem filhos, quando têm meninos e meninas, privilegiam mais os rapazes, os homens. Mesmo quando o assunto é distribuir herança, preferem deixar a herança para o júnior.
7: Não tanto espaço porque dizem que nós vamos nascer, vamos que depois vamos ao lar.
0: O que é que tu, mulher, filha mulher, achas disso?
7: Eu acho que não é correto, porque todos somos filhos, nem mesmo do sexo, né? Okay. Todos somos filhos, temos os mesmos direitos. Pois, embora não funcione, mas temos esse direito. Se um pai deixa a sua herança, não vai ser 100% para as mulheres, mas sim vai ser 50% para mulheres e 50% para homens. Tipo, se é um homem, tipo, se é um casal que teve, quem vai ter mais percentagem é o homem.
0: Yeah.
7: Se são 100, praticamente os 75%, 80% vai para homem e tu, mulher, como mulher, ficas com 25%. E pensa que há de crescer, vai casar, há de ter coisas dela lá, onde ela vai.
0: Há de levar minha riqueza, meu esforço, meu suor.
7: Tudo.
0: Para a família.
7: Para a família. Outra pessoa que também há de chegar lá fazer um júnior que também vai dar continuidade. Então, praticamente não nos consideram lá grande coisa como mulheres, filhas, mulheres.
0: Então, Rini Babassadila, Nimosa,
7: Baichu,
0: Aina Binto.
7: Joanha.
0: A sorte é tua, lá mesmo, lá onde mesmo tu vais.
7: Só se por acaso lá der errado eu voltar, acho que aqueles 25% que vão me dar é de voltar a usar, já quando já não tem espaço lá onde eu vou.
0: Eba!
7: É!
0: Mas tá bom, e Lávia, que tal isso? Oh, yeah, realmente, uma pausa para as notícias. Boa tarde, são já 12 horas em Moçambique.
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0: Cordiais saudações, especial atenção para as notícias, com a edição e apresentação de André Manhissa.
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9: O presidente da República, Daniel Chapo, já se encontra em Nairobi, onde participa desde ontem na Cimeira Africa Forward, a convite dos homólogos do Quênia, William Ruto, e da França, Emmanuel Macron. O chefe de Estado foi recebido pelos membros da delegação que o acompanha nesta visita e por funcionários do Alto Comissariado de Moçambique, no Quênia. O presidente do Conselho Municipal de Maputo apela aos automobilistas dos transportes semicoletivos de passageiros a aderirem ao licenciamento das suas viaturas, por forma a beneficiarem do subsídio disponibilizado pelo governo. Segundo Razak Manique, para acelerar o processo, o licenciamento das viaturas de transporte público será feito de forma gratuita na capital do país. Um incêndio provocado por uma possível explosão de gás causou vários feridos e danos em habitações no bairro de Jaguaré, em São Paulo, no Brasil, informou o Corpo de Bombeiros local. De acordo com o G1, a explosão aconteceu por volta das 16h10, locais, 21h10 em Moçambique, quando uma equipa da Comgás, a maior distribuidora de gás natural do Brasil, realizava uma manutenção numa conduta de gás. 12 funcionários de um hospital holandês que tratavam um paciente infectado com o hantavírus, retirado do navio cruzeiro MV Hondius, foram colocados em quarentena porque os procedimentos não foram seguidos corretamente, anunciou nesta segunda-feira a unidade hospitalar. O primeiro erro ocorreu durante a colheita de sangue do paciente, à sua chegada na quinta-feira. E a fechar, o Ferroviário de Nacala venceu a Associação Desportiva de Pemba por 1-0 no encerramento da segunda jornada do Moçambola e passou a partilhar a liderança da competição com o Costa do Sol, ambos com 6 pontos. Com este resultado, a Associação Desportiva de Pemba sofreu a primeira derrota na prova e mantém-se com 3 pontos conquistados na jornada inaugural. Notícias a esta hora, com edição e apresentação de André Manhissa.
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1: Acho que coloquei o jingle errado. O jingle certo é este aqui.
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1: Gisela, o que se passa, querida?
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1: Agora sim, está no ar a rubrica Vibra-Mose até às 13, somente música de Moçambique, música moçambicana, enaltecendo a nossa cultura. Deixa ficar o teu pedido musical, olha, tem que ser moçambicano, aqui no nosso número 87009790, repito, 87009790. E começamos assim com a música Zananzika, é doce, é gostoso, da Lala Mahigo, linda voz, é de Moz, é de Moçambique, é mais 258 até às 13 horas. Boa tarde, obrigada pela audiência.

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0: rubrica Vibra Mais, é a música do Camané Camas. Benção, é o título. Faltando 7 minutos para o término da rubrica Vibra Mais, quero dar-te a oportunidade de ligares para mim e pedires a música moçambicana que mais te encanta, aquela que tu queres ouvir neste momento, aquela que sabes que vai-te animar, vai-te levantar, vai-te deixar ainda mais disposto. Então não te demores, pega já no teu telemóvel, liga para mim, 843497 é o meu número, e peça a música moçambicana. Boa tarde, ouvindo em linha.
1: Boa tarde, qual é o serviço?
0: Olá, a Gira, qual música moçambicana?
1: Essa é a música da banda Cacana, é Chiuro.
0: Qual título?
1: Chiuro.
0: Sura?
1: Exato, Sura, desculpa.
0: Ok, deixa-me ver se tenho esta com boa qualidade. Deixa-me só ouvir um minutinho só. Vamos só ouvir aqui. É um minuto.
1: Agora. Agora.

0: Uma pausazita para atualizar a hora. Olá, são já 13 horas em Moçambique.
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0: Boa tarde, ouvinte em linha.
1: É Manuel Jesus. Matinha.
0: Matinha.
1: Sim, senhora.
0: É Matinha Manuel. Ok. Qual música moçambicana quer ouvir?
1: Queria ouvir a música do Nordino Chamal.
0: Sim.
1: Na impossibilidade dessa, há uma que não sei o título, mas.
0: O título canta. Dessa do Nordino Chambal?
1: Tio Tio.
0: Não percebi?
1: Tio Tio. Não conheço o nome.
0: Não estou a perceber, perdão. Pode soletrar?
1: Tio Tio.
0: Ah, é Fambakwatsi. Fambakwatsi.
1: Ah, tá bem, muito obrigado, não sabia.
0: Pronto, posso tocar esta?
1: Pode ser, sim. Muito obrigado. Bom trabalho para si.
0: Obrigada, obrigada. Tenha uma tarde feliz de terça-feira.
1: Muito obrigado. Boa tarde.
0: Obrigada. Boa tarde.

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É, Nordino Xambala e a música Famba 4 receberam um grandiosíssimo prémio no Ngoma. Levaram para casa um carro. Oh!

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Nunca, jamais estarás só. Ok? Estarei sempre aqui para ti, sobretudo quando chega a hora 13 para felicitar todos aqueles teus aniversariantes do dia. Caso tenhas alguém a quem queiras felicitar, é esse momento, é a tua oportunidade.

De deixares ficar aquela mensagem com aqueles votos incríveis, especiais, para aquela tua pessoa especial também. Eu faço muito gosto, faço questão mesmo de tornar o dia daquela tua pessoa especial ainda mais incrível, ainda mais alegre, ainda mais animado, cheio de luz. Eu aceito ser uma surpresa. Então deixa a tua mensagem em rede nacional. Vamos cantar, não, rede nacional e internacional. Vamos cantar os parabéns para aquele teu, aquela tua bebê do dia de hoje. Ah? 12 de maio para o ano 2026. Quem é o teu bebê do dia? Diz para mim, deixa o teu texto no 87-000-9790. Estou aguardando pela tua mensagem, porque dentro em breve eu volto para cantar os parabéns para os aniversariantes do dia.

rock muito bom destes. Uau, eu amo. I love it. Este é outro. Rock. Nice, bem nice. Deixo bem a garganta.

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salva de palmas para todos os aniversariantes do dia, especialmente a este menino lindo, esta que diz: boa tarde, querida Máxima Gisela, permita-me usar da sua magnífica voz para cantar parabéns para o meu filho que colhe 7 rosas hoje no Jardim da Vida. Meu filho Chimiri, te amo muito, filho, que Deus te abençoe sempre e não te esqueças que nós, sua família ou tua família, sempre estaremos aqui para ti na graça do Altíssimo. Bênçãos infinitas, Chimiri. Chimiri, um nome francês, né? Parabéns, bebê. Parabéns, feliz aniversário. São 7 rosas hoje. A 7ª rosa colhes hoje no Jardim da Vida. Que possas ser muito mais abençoado, muito mais feliz e com muito mais amor na vida e sabedoria. Cresça, cresça, cresça a sua proteção divina e te tornes num grande e valoroso homem. Parabéns, Chimiri. Votos são da tua mamã, Nifa da Udfumo, e também da Rádio Cidade. Parabéns, bebê bonito. Parabéns. Feliz aniversário para ti. Oh.

Ana, eu quero usar da tua magnífica e estrondosa voz para felicitar o meu pequeno Joaquim, que gosto de chamar de Benzola, porque neste mês tenho muitos, mas muitos motivos para celebrar. Filho, quero nesta data especial desejar-te um dia de muitas realizações, saúde, amor e muita sabedoria. Que o Papai do Céu derrame bênçãos infinitas e que continue a abençoar e a iluminar os teus passos. Feliz aniversário, Joaquim. Mana, peço para ouvir parabéns da Lisa James. Ok. Parabéns, parabéns, menino. Parabéns. Pequeno Joaquim. Parabéns. Feliz aniversário.

parabéns para a minha querida Catita, Katia Timane. É uma linda menina, uma joia de pessoa, uma linda mulher. Parabéns. Fiquei muito feliz quando me disseste que hoje é o teu aniversário. Rogo a Deus que torne o teu dia ainda mais especial, que tenhas muitas surpresas, muito amor, bênçãos infinitas, oportunidades, saúde em abundância, dinheiro, para que te tornes muito mais feliz. Parabéns, Catita. Parabéns, são votos também da Rádio Cidade e que os teus sonhos estejam todos concretizados e acompanhados, guiados por Deus. Parabéns, Katia Timane.

Aham, e na hora de... Parece que não tenho mais mensagens. Não sei se terá ficado alguma mensagem por trás. Caso tenha, por favor, peço que me dê um toque agora, que volte a enviar. Que coloque um sticker ou um ponto no texto para que eu possa recapitular e fazer aqui referência a estas mensagens que possam, provavelmente, ter ficado para trás. Está bem? Essayez-vous de me renvoyer les messages. Joyeux anniversaire à tous. Happy birthday for you all. God bless you. May God bless you and wish you all the best. A todos vocês que estão hoje no Jardim da Vida a colher mais uma rosa primaveril, vão os meus sinceros votos de parabéns. Feliz aniversário. Que a data se repita por longuíssimos anos. Achiquembo, na mulha. Winivumu, ambaca malembe. Achimikatequice. Chiminika matomo ni makateko. Ni masiku ya manhingi ko haya msaveni. Ni utomi, ni lisandro. Ni ushaka. Parabéns, Achifene. Achifene. Parabéns. Feliz aniversário, meus amores. Parabéns.

Feliz aniversário para todos vocês, a pedido da minha querida, quem é, deixa-me só ver aqui, fazer uma cabelinha, Idalina Verlop pediu esta música para o pequeno Kim, para o Joaquim, o Kim, música bonita da Lisa James, tia Lisa, te amamos tia Lisa, nossa diva.

parabéns para a nossa colega aqui da rádio. Ela celebrou ontem o seu aniversário. Sim, celebrou ontem o seu aniversário, mas andou distraidinha, com toda razão. Carmen, nossa querida colega, muito doce tu és, e venho especialmente desejar-te um especial feliz aniversário. O mês é todo teu, celebre todos os dias deste mês de maio com muito amor, muita alegria, bênçãos, paz e graça, sabedoria, saúde em abundância e dinheiro, muito dinheiro na tua vida e paz no coração e na vida. Parabéns, Carmen, nossa querida colega. Feliz aniversário.

0: Uau, escutem só esta.
1: A Rádio Cidade deseja feliz aniversário ao sonorizador Dânio Carimo neste dia 12 de maio.
0: Parabéns, colega Dânio. Dânio, parabéns. Muitos mais anos de vida, saúde em abundância, dinheiro, muitas oportunidades, mais chances para te tornares cada vez mais num homem feliz, valoroso, cheio de carinho, paz, bênção e graça. Parabéns, Dânio Carimo. São os votos da Cidade FM, meus em particular também, para ti, que continues a sorrir e a viver a vida de forma leve, tranquila, com as samoras a caírem todos os dias. Parabéns!

E a minha colega Carmen, que tanto gosta desta música, eu quero dedicá-la a esta bonita música. Está aqui. Ela não aguenta com este coro, esta canção, esta voz, esta composição. É para ti, Carmen.

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1: 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Já na reta final do programa, Vibra Cidade, edição de terça-feira. O tempo não me dá mais tempo. Não há mais tempo. Há apenas pouco tempinho para vos agradecer pela audiência, pela participação, pelo carinho, pelo amor. Estarem sempre aí. Obrigada. Espero que tenham gostado da emissão de hoje. A dona da nossa música é aniversariante hoje. A Mrs. Ave é aniversariante hoje. Deixa eu ver aqui na nossa lista. Hoje é dia 12. Só temos um. Ah, temos! São 50 e quantos agora? É, sim! Obrigada, Anifa. Recorda-me aqui, Anifa, que a Mrs. Ave é aniversariante hoje. Quantos anos? Ela já tem 50. Hoje tem faz 50 e poucos. Vamos já descobrir. 51! Ela é de 1975. Faz 51 anos hoje. Mrs. Ave, tão jovem e tão bonita. Continua ela, está de parabéns. Então, vamos fechar o programa com a música da Mrs. Ave.
2: Neste dia 12 de maio, desejamos feliz aniversário à cantora Zaf.
1: A super bonita, hein? Ai, comba a violência e o xonga negativa. Mrs. Ave, receba especial saudação e um abraço bem forte, bem fofo da equipa toda daqui da Rádio Cidade, especialmente do Vibra Cidade. Parabéns, Mrs. Ave, parabéns, nossa mamã, nossa querida, nossa bonita, eterna bonita. Que tenhas muitos mais anos de vida. Oxalá que cheguemos à tua idade, hein? Quem dera chegar aos 51 anos com saúde, com boa aparência quanto a tua, hein? Mrs. Ave, parabéns. Minha fofa, minha linda, que celebres o teu dia com todo o amor de Deus e te possa Ele, Deus, te proporcionar o maior e melhor que a vida pode dar e que esta data 12 de maio se repita por longuíssimos anos. Parabéns, Mrs. Ave! Continua a nos mostrar beleza em jeito de violência. Tchau, tchau, até amanhã às 10. Eu sou a querida Máxima Gisela em Apulo. Obrigada pela audiência.

0: Deixa...
1: E aí, pessoal, boa tarde. Está no ar o Impulso, edição número 2 da semana. Como é que está-se bem? Começamos com Nova Ordem.
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1: Uma música colaborativa lançada pelo projeto Rapbox no dia 30 de abril de 2026. Esta música funciona como uma cipher feminina e marca o retorno do canal, unindo quatro nomes de destaque do rap brasileiro, sobretudo meninas. Ai, estão aqui nesta faixa Ana Rima, Joana Black, Crystal e Maria Preta MC. Foi desta forma que iniciamos esta segunda edição da semana de programa Impulso aqui na tua cidade FM 97.90 e também pelo site www.cidadefm.co.mz. Meu nome é Lautinho Pereira. Tem sido muito bom estar na tua companhia hoje. Também temos 4 horas. Então há muita cena que vai acontecer. Aproveita então para avisar a tua malta que o show já começou. Então aumenta o volume.

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1: esta é a nova música da cantora angolana Yola Araújo, Baixa Cheia. Depois de muito tempo sem lançar, e finalmente ela oferece aos seus fãs este lindo som, que é mesmo para a festa. Então podes incluir aí na tua playlist, porque todos vão querer dançar ao mesmo ritmo. Já são 14h27 minutos, programa Impulso no Ar, edição número 2 da semana, hoje dia 12 de maio do ano 2026. 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Hoje, terça-feira, atenção, temos conversa em estúdio, mas também vamos trazer aquela nossa habitual rubrica, Sempre à Vista. Tem sido assim todas as terças. Mas agora quero saber como é que tu estás. Podes mandar a tua mensagem para 87009790. Repito, 87009790. Diz-me como é que estás a passar a tarde de terça-feira. Onde, com quem, como, de onde estás a ouvir o programa. Tudo isso e muito mais podes mandar agora. 87009790. Seguimos com Buraca, Som Sistema, por Mambo. Boa tarde, boa audição.

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9: h 49 minutos, vamos agora recuperar a nossa música da semana. Chama-se Awena Bebê, nova música de Gimeta. É destaque aqui no teu show. Sexta-feira será o último dia e hoje é o segundo dia. Depois tem uma estreia, hein? Uma música do The Hermes, único filho de Deus. Então depois desta música tem essa estreia aqui no teu show. Vamos ouvir a nossa música da semana, Gimeta.

único filho de Deus. Esta é a nova música de Hermes. Está-se a trabalhar seriamente, Mose, hein? E depois aqui há uma colaboração de um cantor angolano, chama-se John Trouble. Os moçambicanos estão aqui, Elio Beats.

0: E eu tenho a certeza absoluta que esta também vai para a tua playlist. Não vamos discutir, hein? Eu sei. Ok, são 14h56, programa Impulso no Ar, edição número 2 da semana. Obrigado pela audiência. 97.90 é a nossa frequência. Eu disse que vocês podiam mandar as vossas mensagens para 87-000-9790, seja WhatsApp ou mesmo SMS, está a valer. Deixa-me só cumprimentar aqui a Rosália Monteiro, olá, Idalina Eloy, olá, Érica Maimuna, olá, tudo bem, boa tarde, Joaquim Damião Chaluco, boa tarde, eu estou bem aí, como está? Peço a música do Ivan Alexa e Yola Semedo, com o título Pai Ausente. Ótimo trabalho, bom regresso ao convívio familiar depois do expediente. Muito obrigado, senhor Joaquim, estamos juntos, forte abraço. Boa tarde, grande melaço, já avisei a malta que o show já começou. Valeu, Lautinho Pereira, peço a música de 20 Fingers, papá, ok? Olhe, Jesus, boa tarde, Mr. Presidente, sem dúvidas que com essa dedicação o sucesso é iminente. Muito obrigado. Sempre com punch. Tânia, olá, Lautex, olá, tranquilo? Aqui está tranquilo, bom trabalho aí para ti. Muito obrigado, Tânia, forte abraço, beijinhos. Viva Ilustre Lau, cordiais saudações a si, equipa e auditório, grande terça-feira, que espero seja ótima a todos nós. Agradeço o fato de poder escutar o Escalema, leva tudo, assim que as condições objetivas estiverem reunidas. Bom trabalho a si e que o Altíssimo ilumine o seu caminho de regresso a casa. Vitorino Papela, tinha desaparecido, Vitorino. Hein? Vitorino, por onde andaste, meu? Eu estava com saudades destas mensagens aqui. A última que mandaste foi no dia... Foi no programa da Gisela. Foi no dia 22 de abril. De lá para cá nunca mais vimos nada aqui. Vitorino, muito obrigado, forte abraço aí. Estamos juntos, está bom? Boa tarde, Mr. Presidente. A tarde está ótima, apesar da falta de transporte. Mando um abraço a todos os meus amigos. Peço a música de Black Company. E adição ao grupo da Rádio Cidade, ok? Xingondo. Edio, esse é teu número? Hein? Não estou a entender, meu. Não estou a perceber, meu. Tem um áudio aqui. Deixa eu ouvir. Mas é mesmo para aqui, né? Não quero me surpreender aqui.
1: Bem-vindo, melanço do meu Milo. Aqui fala Rosa José Zevuti, diretamente de Mapandane, a própria ouvinte da rádio.
0: Não falha.
1: É, preciso ouvir a música da Suzana Lobrano com o título Minha Sonho.
0: Ok.
1: Beijinhos.
0: Tá bom, beijinhos aí, Rosa Zevuti de Mapandane, estamos juntos. Fui a Inhambane, onde até carregar o céu é difícil. Ei, Vitorino. Mas porquê? Porquê que é difícil carregar o telefone em Inhambane, pá? Explica bem isso. Não há corrente, não há energia lá. O que é que terá acontecido? Conta-nos tudo, menos nada. Tá bom? Deixa eu ver. Tem mais aqui. Tem mais assuntos. Tem mais mensagens. Isto está a abrir. É um processo. Yeah. Tem muitos assuntos aqui. Mas vamos resolver hoje. Boa tarde, Manlau. Aqui é o Rems Pop. Manlau, só cheguei para mandar boa tarde a todos os ouvintes da Rádio Cidade. Aqui fala de Machaquen A. Paragem Estaleiro. Mano, peço música de Slim Nigga. Lencinho caiu na mão. Estamos juntos até o fim do programa. Rems, muito obrigado. Forte abraço aí, tá bom? Estamos juntos. Estão a pedir muita música rap, meu. Que tal a gente passar? Depois amanhã tem. Amanhã é o dia específico para esta cena de rap. Mas ok, tudo bem. Vou tocar esta aqui. Tá bom? Vou tocar esta. E depois aqui aparece um outro assunto aqui que me convida para eu jogar. Só que eu não estou interessado. É complicado assim. Deixa eu ver. Ver se eu me despacho disso de uma vez por todas. como é que eu faço? Ok, já está fechado. Boa tarde, mano Lau Lau. Já estou ligada, só passei para assinar o livro de ponto e quero mandar beijinhos ou beijos para as minhas filhas Aida e Inês e todos os ouvintes de A a Z. Bom trabalho, mano, e uma terça abençoada para todos. Beijo, beijo, até de repente. Da forma como termina esta mensagem, só pode ser de alguém que escreve de Jonas. Olá, Tónia. Obrigado pela mensagem. Olá, meu locutor favorito da minha vida inteirinha. Aqui, Dina, passei para desejar-te bom trabalho. Já estão todos avisados. Carrega, mano, com toda a emoção. Peço a música de Ivete Sangalo com o título Quando a Chuva Passar. Olá, Dina. Está bem, está anotado aqui o teu pedido. Boa tarde, mano Lautinho, como está? Eu estou bem, gosto muito desse programa, o Impulso. Peço a música de Anselmo Ralph, Está Difícil aqui, Rafael de Machaquene. Muito obrigado, Rafael, estamos juntos. Teu pedido está aqui anotado. Boa tarde, senhor presidente das ondas das FMs da Rádio Cidade. Aqui sou Ezequiel Carlos de Boane. Quero aproveitar a voz do mano Lautinho, saudar a minha família toda. Primeiro, a saudação vai para a minha esposa Luísa Carlos e o meu filho Ana Clayton. Também saúdo toda a família que se encontra no distrito de Nhamatanda, em Sofala. Saúdo o meu pai Carlos Francisco e minha mãe Augusta Francisco. Também a não esquecer do sogro Carlos Dom Luís e a sogra Cristina Lucas. Por último, só para agradecer do mano Lautinho, ontem escutei a minha música, foi no ar. Hoje vou pedir a música de Filipe Monteiro, Alta Segurança. Ah, tá bom. Deixa eu só ver aqui. Então ontem toquei a música, Brad. Nada deve, né? Agora ficou esta dívida aqui do Filipe Monteiro. Ah, fácil. Muito fácil. Vou tocar isso. Até já. Até mais. Já é um processo. Já não está a abrir, não sei o que é que está a acontecer. Ok, já está. Boa tarde, mano Lautinho. Como é que é? Boa tarde, mano Lautinho e seus ministros. Dizer que já estou conectado ao melhor programa de Moz, Sadiq das Maotas. Muito obrigado, Sadiq. Forte abraço. Está no ar o meu, o teu, o nosso programa predileto na companhia do melhor locutor, da melhor voz inédita de ouvir. Boa tarde, meu mano. Eu estou bem. Já ligado a partir da Machava Sossomol, peço a música de Marília Mendonça, intitulada Rosa Embriagada. Abraços da Juti. Olá, Juti. Está bom, está anotado o pedido. Boa tarde, mano. Torres Pascoal aqui, de Maputo. Gostei do hit da Iola. Manda um abraço para o meu irmão, o Fulo, que está em Quelimane, a escutar o programa. Muito obrigado, mano. Forte abraço aí para o teu irmão. Boa tarde, mano. Aqui, Marta da Matola Gar. Dizer que amo muito o teu programa e dizer também que o meu dia estou a passar bem e estou em casa com a família. Pedir a música de Chakaz e o Baca. Mandar beijos à família Nhaxung. Está bom, Marta. Muito obrigado. Abraços para a família Nhaxung. Boa tarde, família da Cidade FM, aqui Isaías, mais conhecido por Toca Preta. Estou ligado a partir da Zona Verde. Muito obrigado, Toca Preta, estamos juntos aí. Forte abraço para o pessoal da Zona Verde. Boa tarde, mano, aqui Daniel da Mozal. Peço a música dos Kalema. Título... Como é que é? Vai, gosto muito. Ei, yeah, ok, tá bom. Mas toquei duas músicas dos Kalema aqui. Ok. Boa tarde, mano... Como está? Eu estou bem. Não sei você, mano. Vamos com isso até às 6 da noite. Muito obrigado. Não assinou aqui. Boa tarde, mano Lautinho. Tudo bem? Eu estou bem, mano. Mando beijinho e abraço para todos os amigos da rádio. Peço a música de Hernan com o título Minha Nana. Bom trabalho. Five Bezito. Muito obrigado, Five Bezito. Ouvinte sempre assíduo, hein? Sempre assíduo. Bom dia. Não, já é boa tarde, mano. Boa tarde, locutor em serviço. Como está? Eu aqui estou a... Xiii. Yeah. também dizer ao ouvinte que sorria e seja feliz. Peço a música de Bocli, título Longa História. Ou é Longa História? Manuel Jaime, estou na escuta. One Love. Muito obrigado, Manuel Jaime. Fânio Martins, boa tarde. Peço a música de Ângelo Wanlay. Você não é uma ranza. Eijo, esta música eu não tenho, irmão. Esta música eu ainda não tenho. Muito obrigado aí. Boa tarde, Mr. Presidente. Se falhar é batota, peço ouvir a música dos Goruani. Donza, Félix. É o Félix do ano. O Félix do ano não termina assim. Boa tarde, Mr. Presidente. Aqui Carlton, de Machaquén, cidade de Maputo. Como estás? Eu estou bem. Estou muito feliz. Gosto muito de ouvir o teu programa. Peço a música de Nelson Tivani e António Marcos. Ok? Está anotado o pedido. Boa tarde, Mr. Presidente e todos os ouvintes da Cidade FM, ligado a partir do Job. Peço a música de 16 cenas, 3H, Sixa, Simões Mulungo. Abraços. Muito obrigado, Simões. Forte abraço. Bom trabalho. Boa tarde. Quando escuto este programa, quase consigo dominar o verão. Chamo-me Bashir David. De... ok, Bashir David, manda um forte abraço para si, Mr. Presidente. Fui, mas na escuta. Muito obrigado. Como é que é? Melancólico, eu estou good. Man, peço a música de Xavier Machiane. O título, Grace, One Love. Ok. Escreveste aqui o teu nome. O teu nome, como é que é? Não escreveste o teu nome aqui, né? Mas ok, tudo bem. Ficou o pedido, tá bom? Vamos. Até mais. Boa tarde, Mr. Presidente. Comigo está tudo bem. José Tivano de Boane, sempre ligado à melhor das FMs. Peço ouvir a música de TZ, da Coronal. Ei, Alma. Fui, mas sempre na escuta. Está bom. Eu peço para estruturarem bem as vossas mensagens. É, já. Yeah. Eu, boa tarde, mano. Eu estou bem. Peço a música de Azagaia. Ou a música de Jeez qualquer. Tá bom? Mano, a minha música não tocou desde. Qual é essa música, meu? Cássimo. Ei, eu não tenho esta música com o Cássimo. Aquela música de Nhambane, mano. Daí da tua terra. Boa tarde, mano. Peço a música de Kluandonga. Aqui, Samuel do... ah, Samu, do Inflames, tá bom? Muito obrigado, Samu. Deixa eu ver aqui se tem outros assuntos que vocês mandaram. Não há energia em Nhambane. Está complicado, Vitorino. Tá bom, Vitorino, ainda estás em Nhambane? Em que zona, mais ou menos, que não há energia? Porque não é todo... toda a província de Nhambane, né? Que não tem energia. Boa tarde, mano Lala. A semana está a correr com toda a tranquilidade. Peço a música de Professor Lai, com o título Senhora, Jeremias com G. Um abraço para ti e todo o pessoal da Rádio Cidade. Muito obrigado. Ok. Boa tarde, Mr. Presidente, como estás? Good job, Presidente, estou ligado a partir do trabalho. Desejo uma terça-feira super abençoada e desejar um feliz aniversário ao meu filho. Como é que se lê esse nome aqui? É Shemeri. Shemeri. Anifa, manda um áudio só para a gente não pronunciar coisas que não existem aqui. Ok? Não quero passar vergonha aqui. Putz, outra vez alguém escreveu o nome do filho, eu pronunciei mal e depois mandou outra mensagem a dizer pronunciar bem o nome do meu filho. É, já era confusão. Pronunciar bem o nome do meu filho. Beijo. Vocês vocês podem pronunciar muito bem, ok? Uma vez são os pais dessas crianças, nós ainda não estamos familiarizados com esses nomes. Então, eu dou-vos uma dica. Sempre que forem escrever os nomes dos vossos filhos meio complicados, atenção, para vocês não são, mas para nós fica um pouco complicado. Então, gravem um áudio a pronunciar o nome, como é que se pronuncia e tal, só para a gente não cometer erros aqui, tá bom? Agora, este menino aqui chama-se Shemeri, só vou dizer Shemeri, que colhe mais uma rosa no Jardim da Vida. São 7 anos de muito amor. Vamos impulsionar, estão todos intimados. Anifa da Odo Fumo, de T3, na escuta. Muito obrigado, Anifa. Agora ficou a dívida de mandares um áudio a pronunciar o nome do teu filho. Estou a ver aqui. Uau! Olá, príncipe. São 7 anos. Muitas felicidades aí para o príncipe. Não vou mais pronunciar o nome antes de mandares um áudio, Anifa. Anifa, manda um áudio a pronunciar o nome do teu filho, por favor. Com sua excelência tem dito... a malta toda já está cá e o volume bem aberto para o grande show que já decorre com muita animação. Boa tarde, Isaura. Muito obrigado, Isaura. Beijinhos e abraços. Obrigado pela audiência. Está bom? Até mais. Olha, Jesus, sem dúvidas que sou o único filho de Deus. Talvez não era para ser isso. É papo de Hot Blaze. Isso é um pedido musical, já? Yeah? Ok. E Dalina, ainda dá tempo de refletir, de traçar novos objetivos, de fazer o que é certo. A paz de espírito vale mais do que a razão. A verdadeira felicidade vem de dentro. Busca o que te faz sentir completo e realizado. Quem se conhece bem não tem os desafios que o novo dia traz. Boa tarde, Lala. Estou aqui. Sou um pouco busy, mas estou on. Advogada, vamos até às 6 da noite. Muito obrigado, advogada. Bom trabalho aí, está bom? Boa tarde, gente gira. Esta é a mensagem da Anifa. Anifa, estou esperando aqui o áudio a pronunciar já o nome do teu príncipe, que completa anos hoje, teu filho. Tem mais aqui. Boa tarde, Lautinho. Quero desejar-te um bom trabalho. Peço a música de Xeno Aguni com o título Gingi. Só vou dizer isso, né? Mas eu estou a ver esta música aqui. Quero também mandar um beijo às minhas filhas, Dilsha, Wendy e Quinhela. Ok. Vê só, eu gostei. Nelson da Graça, muito obrigado, meu. Ele escreveu o nome do filho. Eu até estava com dificuldades. Então pôs entre parênteses da forma como se pronuncia. Muito obrigado, Nelson. Se todos fossem assim, epa, a gente não iria cometer esses problemas aqui. A pronunciar mal o nome dos vossos filhos não é bom, não fica bem, né? Quinhela. Ok. Então, estamos juntos. Dilsha, Wendy e Quinhela. Um abraço aí para os meninos. Esse áudio qual é?
2: Mr. Presidente, peço a música do grande homem Trent Finger e um abraço a todos. Continuação de uma ótima tarde, uma ótima sexta-feira.
0: Cheio, sexta-feira hoje,
2: Mr. Presidente, peço a música tarde, uma ótima sexta-feira.
0: É terça, mano. Yeah. O mano quer correr com os dias, não vês a hora, né? Peço a música de Marlene, filho, atenção, mano. Nunca pedi música, eu sei, Anifa. Não, já pediste uma música, eu lembro muito bem.
3: Alau, Shemerie, Shemerie.
0: Ah, Shemerie, vê só, Shemerie. Ah, lá, Shemerie. Então, o menino chama-se Shemerie. Feliz aniversário para Shemerie. Ah, lá. É, pá. Yeah. Uma energia. O grande nome Shemerie, atenção, Shemerie, tá bom? Shemerie, feliz aniversário Shemerie, tá bom? Ok, são 15 horas e 14 minutos. Daqui a pouco temos conversa. Fiquem atentos porque há novidades musicais. Mas também ainda hoje temos a nossa rubrica Sempre à Vista, onde trazemos músicas que deram origem às outras. O programa Impulso no Ar é a segunda edição da semana. Obrigado uma vez mais pela audiência. Quero mandar um forte abraço a todos que neste momento estão na labuta, um bom trabalho. Chegaram com muito sacrifício ao serviço, porque não há transporte. É sério esse assunto, é? E depois, quando a gente passa pelas bombas, continuamos a notar filas longuíssimas, hein? Até fazer um quarteirão. É complicado, meu. Ajustaram o preço do combustível. Agora, ainda não. As filas continuam. Por quê, Malautinho? Só posso começar a trabalhar como advogada, vou estar a lembrar os ouvintes sobre os nomes lindos. Yeah, é melhor. É melhor. Xie Merie. Já gravei. Não vou esquecer mais o Anifa, ouviste? Não me vou esquecer mais. Então, muita força aí a todos que, bom, conseguiram chegar ao serviço, mas não sabem como vão voltar para casa por causa do transporte. Está complicada a situação, hein? Muito complicada.

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1: Todo resultado começa com um pensativo interno. Antes de qualquer conquista, existe um pensamento interno que define a sua trajetória. Não se alcança sucesso sem passar pelos degraus da vida. O importante é não parar na dúvida e nem se acomodar nas desculpas. A evolução não vem de um simples salto. É uma sequência de decisões internas. Suba um degrau de cada vez. É assim que o impossível começa a se tornar uma realidade. Não subestime o que você está a fazer agora. Cada tentativa soma. Cada dia que você não desiste, lhe aproxima do seu sonho. Vá, mesmo que seja lento. Grandes resultados começam com pequenos esforços, repetidos e em silêncio.

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0: 15 horas e 34 minutos, é o programa Impulso, segunda edição, na semana, dia 12 de maio do ano 2026. Obrigado uma vez mais pela audiência. Vamos à conversa com Steve Walker e Nessie. Eles fazem uma dupla e esta música que ouvimos chama-se Corno. A música é deles. Vamos falar sobre esta música e também de novos projetos futuros que vêm por aí. Steve Walker, Nessie, boa tarde, bem-vindos à Rádio Cidade, em especial ao programa Impulso. Como é que vocês estão?
1: Boa tarde.
0: Quem começa? É o Steve ou o Nessie?
1: Ah, já que estou aqui em frente a um.
0: Começa o Nessie, né?
1: Yeah.
0: Ah, ok. Steve, tens de puxar um bocadinho o microfone para ti, okay. para não teres que encostar sempre. Ok? Sim, Nessie.
1: Boa tarde, muito obrigado Lautino e a Rádio Cidade por nos receber. Eu sou o Nessie e estamos aqui para fazer acontecer.
0: Ok, Nessie está mais para rapper, né? Já não, rapaste não. No início, rapaste?
1: Não, quem está mais para rap é o Steve.
0: É o Steve?
1: Eu sou singer.
0: Ah, tu metes o couro?
1: Exato.
0: Ah, ok, tá bom.
2: Eu é que sou rapper.
0: E tu é que és o rapper?
2: Yeah. Mas depois de uma evolução acabei me tornando trapper. Hoje em dia estamos a fazer afrobeat.
0: Acabaste sendo um trapper?
2: Sim.
0: Ok. E quem está a falar agora é o Steve.
2: É o Steve.
0: Cumprimenta lá o pessoal aí.
2: Como é que é, pessoal?
0: Yeah.
2: Meu nome é Steve Walker. E já agora Lautino, é uma honra estar aqui.
0: Altamente.
2: Yeah.
0: Altamente.
2: Yeah. Eu começo como rapper, depois sigo aquilo que é a evolução do rap. Porque depois do rap vem trap, que é uma coisa meio que sem regras. E como é algo sem regras,
0: o Bander vai ficar muito zangado contigo.
2: Não, mas diz trap,
0: não tem regras. Como? Mas não tem regras porquê?
2: Trap é uma coisa fora da caixa.
0: Xê.
2: Aquilo que tu acreditares que é, pode se tornar aquilo mesmo. É por isso que eu sou um trapper, mas eu estou em Afrobeat, porque estou naquela tendência de voltar para casa.
0: Ah, ok.
2: Então estou a voltar pouco a pouco, até chegar lá nos velhotes.
0: Ok.
2: Yeah. Mas isso a seguir é aquilo que sempre foi minha cena. Que
0: ok.
2: É o rap, trap, sei lá.
0: Ok.
2: Yeah. Seguir a evolução apenas.
0: Pois, Steve, tu estás na música há mais de 10 anos.
2: Sim,
0: e o Ness está há cerca de 7 anos. Há 7 anos na música. Mas cada um pode falar um bocadinho sobre a sua carreira. Como é que tudo começou para ti, Steve? Como é que foi?
2: Eu começo numa época, aquilo foi, não me recordo exatamente o ano, mas na época que o rap estava a dar era bounce. Na época dos Messinho Caiu na Mão, Slim Niggas, okay. LW, Magnésia, Trio Fam, essa coisa toda. E eu lembro que na época a gente já escutava muito esses rappers. E quando a gente... Sempre havia aquela hora, aquele time de mostrar aquilo que a gente estava a escutar, sei lá. Então a gente decorava algumas letras de rappers que a gente já escutava. Um tempo depois já estávamos aí a escrever nossas próprias letras. Primeiro foi numa roda de freestyles, depois houve a necessidade de entrar no estúdio. Entramos no estúdio, brincamos por muito tempo, até chegar àquela fase em que decidimos, tipo, não, por que não virarmos profissional nesta arte? Aí onde já entra uma nova fase do Steve Walker. E é desse momento que estou a desenvolver uma outra personalidade minha, que é o Ozilas.
0: Ozilas.
2: Ozilas é...
0: Esse é o próximo IK que vais adotar?
2: Sim, é o Steve Walker, mas Ozilas é uma coisa que estou a desenvolver já faz um tempo.
0: Yeah.
2: E ainda não está pronto. Ainda estou nesse processo para poder lançar o Ozilas. Não só como EQA, mas é como... É uma forma de mostrar que consegui. Então, quando estiver muito próximo...
0: E tem um significado, Ozilas?
2: Digamos que é uma entidade que criei.
0: Ah, ok.
2: Yeah, é uma entidade que criei para poder me inspirar.
0: E a inspiração,
2: então,
0: como é que surgiu essa inspiração para criar esse nome?
2: Não percebi?
0: Como é que surgiu a inspiração para criar esse nome?
2: Primeiro surge como uma marca. E geralmente quando a gente cria uma marca, a gente cria uma identidade ideologia ao redor da marca.
0: Uh-huh.
2: Então, eu sempre defendi o Zilas como, como uma entidade que não tinha como fazer acontecer e mesmo assim fez acontecer.
0: Uh-huh.
2: Tipo, existem muitas barreiras,
0: okay,
2: mas a gente tem que ultrapassar as barreiras. Se uh-huh. atiram-te uma pedra, pega a pedra, construa um castelo. Se cai, se tu fores a cair, levante, sei lá. Então estou nesse processo até me tornar o Zilas.
0: Ok.
2: Yeah.
0: Tudo bem. Nessie, quando é que começaste a levar a música a sério?
1: Exatamente há 7 anos. Comecei muito antes na música, mas eu digo há 7 anos porque é a partir de onde existe um registro da existência do Nessie. Então, se fores 7 anos atrás, 2018, eu lancei o meu primeiro EP como Nessie, mas antes disso eu já cantava. Eu comecei muito cedo a cantar, por acaso, porque aos 8 anos recebi uma guitarra de presente do meu pai. Então aprendi a tocar sozinho e meu irmão mais velho já era produtor na altura, então comecei a gravar ainda em casa. E isso foi desenvolvendo o meu lado compositor também, porque eu compus para muitos artistas muito antes de me firmar como artista.
0: Ah, é?
1: Eu já compunha e
0: então,
1: também...
0: Então começaste como produtor?
1: Compositor.
0: Como compositor, aliás.
1: Depois produtor, mas...
0: Podes mencionar aqui os nomes dos artistas?
1: Já produzi para Confuso, já compus para Jessica Kent. Por acaso eu que compus o primeiro single oficial da Jessica Kent.
0: Yeah.
1: E entre outros nomes, porque há artistas que procuram esse serviço no background, posso assim dizer, não dão os créditos. Então, além de compositor, sou ghostwriter. Então, não posso revelar alguns nomes, porque senão vão descobrir que eles não escrevem pessoalmente e tal. Isso acontece na indústria. Mas eu já fazia isso. Então, em 2017. Eu e Killa Beats.
0: Mas espera aí, são os próprios que não gostam de que os seus nomes sejam ditos? Ou são vocês que recebem as letras que não dizem os nomes dos compositores?
1: Eu não recebo
0: compositores?
1: As letras, eu escrevo para os outros artistas, é o que eu dizia.
0: Então, tá bom, então o que tu estavas a dizer? Que não vais falar dos outros?
1: Dos artistas, nesse caso, porque eles quando solicitam, sim, alguns artistas quando solicitam esse serviço,
0: sim,
1: depois não dão os créditos.
0: Não dão crédito.
1: É onde se chama ghostwriting, porque tu és um ghost, és um fantasma, tipo, ninguém pode saber que tu escreveste para esse artista.
0: All right.
1: Então não posso falar alguns nomes, senão seria quebra de contrato. Acho que esses que mencionei bastam como exemplo. E em 2017,
0: então
1: dizia,
0: com eles não quebras contrato.
1: É que no contrato está claro que eu posso mencionar, porque nos créditos dessas músicas
0: tá
1: tem meu nome.
0: Ok.
1: É por aí.
0: Então isso tem a ver com o contrato, da forma como
1: sim.
0: está o contrato.
1: Sim,
0: se
1: sim.
0: no contrato é tipo, tu continuas anonimato, não deves falar, não vais falar em momento algum.
1: Não posso. Isso acontece em várias áreas. Já há engenheiros que contratam alguém para fazer o serviço, depois ele só coloca a assinatura.
0: Yeah.
1: É por aí. E dizia que em 2017, com Killa Beats, com quem eu já vinha trabalhando, que é um amigo... E o Cash também, que é um outro amigo, firmamos a Ransom Records, foi nossa primeira produtora. Então, no mesmo ano eu ganhei um prémio na televisão de Moçambique como melhor novo talento. Então foi quando eu decidi começar a levar, em 2017.
0: Ok.
1: Então foi no ano em que eu decidi começar a levar a música mais a sério, como carreira de artista e não só por trás de outros artistas. Porque com o estúdio já fazíamos esse trabalho de produzir para outros artistas, produzir jingles, etc. Mas quando levei esse prémio, eu decidi que agora sim eu posso me lançar como artista. Então, eu quando eu mudo para Nessie, parei de usar meu nome de registro, né? Então, virei Nessie, lancei meu primeiro EP em 2018. E no ano seguinte, lancei meu primeiro álbum. Só que com a pandemia não decidimos, na verdade. Tivemos que fechar o estúdio. Então, de lá para cá... Fui trabalhando meio que sem uma política de trabalho, fazia só por amor, porque estava meio destabilizado, estúdio fechado, alguns problemas contratuais. Só que nesse processo eu conheço o Steezy pessoalmente, eu já acompanhava o trabalho dele, mas conheço ele pessoalmente porque ele tinha um estúdio na minha zona, na Liberdade. Então nos conhecemos e foi fluindo, foi natural, não foi pensado que devêssemos criar um projeto juntos, até porque ele estava mais para o trap, mas eu já escutava ele, porque eu escuto todo tipo de música, também por ser compositor tenho que colher um pouco de tudo. Então, naturalmente, acabei participando de um projeto dele, fizemos uma música juntos nesse projeto, e de lá para cá, algumas correrias foram nos unindo ainda mais, porque além de artistas, na área da música somos atores, então tivemos algumas produções juntos e é pá, vínhamos sempre, estamos nos mesmos caminhos, então por que não solidificar isso e criar algo? Então é por isso que estamos aqui hoje.
2: Até porque se diz que a vida é feita em gangue. Tipo, fazer algo sozinho é nice, mas se tiveres uma equipe é melhor ainda.
0: Ok.
2: Essa é a política que eu sempre usei, porque eu nunca aceitei trabalhar sozinho. Eu sempre entendi que por mais seja nice e possas ter controle das coisas, envolver mais uma energia naquilo que tu fazes é sempre melhor. Se vocês estiverem na mesma sintonia, não tem como a coisa não dar certo.
0: Exato. Okay. E a dupla está formada desde quando?
1: Desde o ano passado.
0: Desde o ano passado.
1: Exato.
0: Ok. Resultado de duas músicas.
1: Bom, nós estamos a trabalhar num projeto que é para breve, então já temos mais músicas, mas ainda estão a ser trabalhadas. Mas lançadas oficialmente são duas músicas.
0: São duas.
1: Exato.
0: Primeiro Corno e depois temos Daúd.
1: Daúd ainda não foi lançado, será a estreia.
2: Será a estreia, cara.
0: Ah, será a estreia.
2: Temos a Game.
0: Então Corno foi a primeira a ser lançada.
1: Corno e Game. Tem uma outra música que é Game. Não trouxemos hoje mesmo por causa do conteúdo que é muito explícito, mas já está lançado.
2: Disponível nas redes sociais. Quem tiver biz é só entrar nos nossos canais e encontrará lá.
0: Ok.
2: Yeah. Cornos e Game está disponível. Daúd é estreia hoje.
0: Ok. Então são músicas que fazem parte de um projeto. É uma EP, um álbum, como é que é?
1: Um álbum.
0: É um álbum.
1: Exato.
0: Que terá quantas faixas?
1: Ainda vamos decidir, né? Estamos a trabalhar. Temos várias faixas, mas sempre tem aquela questão de decidir qual se encaixa na frequência que queremos transmitir e tal.
0: Como é que é o processo criativo desta dupla?
2: Eu penso que é natural.
1: É muito natural, é muito natural. Aleatório. Yeah. Nós podemos sair agora, ainda a descer das escadas e criar algo. É assim. Então, não existe tipo um processo exato.
2: E olha aqui, a gente não escreve as músicas mesmo sem naquele momento no estúdio. Então, este adiciona isto, esse aumenta. É easy.
1: É natural.
2: É espiritual. Mas... Não sei se estaria a exagerar, mas acho que é espiritual.
0: Então, nenhuma música está registrada? Tipo, não fizeram uma composição e tal? Não.
1: Bom, eu como compositor tenho o cuidado de sempre que terminarmos um projeto escrever a letra, que é para na hora de lançar e colocar nas plataformas.
0: É onde eu quero chegar. O Stiz já queria te vender, tipo,
1: não, é que ele não faz isso. Ele não faz.
2: No momento da criação é mais espontâneo.
1: Sim.
2: Mas depois organizamos.
1: Por acaso, no momento de criação, quem é mais de improvisar é ele. Okay. Eu mesmo, estando no estúdio, tenho cuidado de anotar. Ele é mais espontâneo. Então, acho que eu tenho essa componente porque vim trabalhando nisso. Então é muito fácil para mim. Pensar, escrever é um processo muito rápido. Agora, para os trappers, eu acho que é mais normal ouvir um trapper dizer que não registra. Só coloca.
2: Regras.
1: Não tem regras. É aquilo que ele dizia no trap: não tem regras e tal.
0: Ok. Mas como é que é? A vossa dupla já é conhecida? Toca uma música já? É fácil dizer? Ah, esse é o Stiz e Nessie? Como é que é?
1: Eu acho que é relativo, né? Principalmente porque estamos a criar algo novo. Então, como trapper, por exemplo, eu disse que eu já conhecia o Stiz. Ele já tocava no início do trap em Moçambique. Um dos primeiros nomes que eu conheci em Moçambique a fazer trap foi Stiz. Então, há quem já conhece o Stiz como trapper, mas se calhar como alguém está a fazer afrobeat e essa fusão, pode ser algo novo. Há quem pode conhecer o Nessie ou conhecer uma obra minha que eu já compus para um outro artista sem saber que eu compus. Então nós estamos num momento de um switch, de uma mudança. Então não diríamos que com estas músicas já somos conhecidos, mas estamos nesse processo. É por isso que estamos aqui.
0: Mas assim, de forma individual?
1: De forma individual, cada um já tem seu público.
2: Cada um já tem seu público.
0: Até porque o Ness já tem álbum, né?
1: Ele também tem. Acho que só não mencionou. Até tem mais de um álbum.
2: Mais por aí umas.
0: Stiz, também tens um álbum?
2: Seis coletâneas. Eu chamo de mixtape, né? Porque não tem aquela componente toda de álbum. Tem umas seis mixtapes. 3 EPs, 3 mixtapes, é isso. Sim, sim.
0: Ok.
2: Yeah.
0: Ei, que
2: poderia
0: bom.
2: Chamar álbum, mas...
0: É o quê? É rap ou trap? Como é que é?
2: É geralmente meus... Como é que é? Minhas coletâneas, tu encontras um bocado de tudo.
0: Sim.
2: Se for aí, para mim, a primeira mixtape, até uma reggae tem lá.
0: Uma reggae?
2: Yeah, uma reggae.
0: Também fazes reggae?
2: Não, não faço, mas aquilo que eu disse, tipo, nós não temos regras, nós não temos aquilo, como é que se pode dizer, que os rappers tinham antigamente de, epa, eu não escuto marabenta, eu não posso cair numa marabenta, tá já perceber?
0: É.
2: E a gente não tem essa coisa, a gente está sempre aberto para algo novo. Então, eu já fui, não, independentemente do estilo, eu sou o trapper dentro daquele estilo.
0: Uhum.
2: É um trapper por cima de uma marabenta, é um trapper por cima de uma dancehall, é um trapper por cima de uma afrobeat.
0: Ok.
2: Isso não.
0: De uma marabenta.
2: Uma marabenta. Epa, até tu espera.
0: Também podes fazer uma marabenta, né?
2: Epa, se alguém me desafiar, eu fico de boa. Ainda não tenho um projeto marabenta assim, mas se alguém me desafiar, epa, vem lá para essa marabenta, eu encaixo de boa.
1: Mas okay. Jeito de spoiler, no projeto tem algo próximo à marabenta. Yeah. Nós também de marabenta, yeah. Mas é próximo.
0: Ok, a
1: só gente... não podemos falar aqui, senão é spoiler.
2: Porque a gente mesmo teve que fazer uns estudos e estamos a fazer uma, como é que é? Uma mistura de vários ritmos, yeah, de modo a ter uma linha só nossa.
0: Ok.
2: Yeah.
0: E nesse, tu tens álbum também?
1: Exato.
0: O que é que tem lá de especial?
1: Bom, o meu álbum é muito introspectivo, né? É um álbum que fala mais sobre mim e minhas vivências e também... Tem essa componente versátil, né? Não tem um ritmo específico. Tem trap, por acaso, tem bossa nova. Eu sou muito fã de bossa nova. Foi um dos primeiros ritmos com os quais tive contato desde a infância. E tem lo-fi, tem boom bap. Então, era mesmo um showcase também do meu skills como compositor. Tipo, eu posso fazer isso, posso fazer aquilo. E, felizmente, foi bem recebido pelas pessoas que acompanharam.
0: E tu... Qual é o meio que tu usaste para fazer o lançamento desse trabalho?
1: Inicialmente foi na SoundCloud, que é uma plataforma de artistas independentes.
0: Sim.
1: E posteriormente disponibilizei em todas as plataformas digitais.
0: Ok. Isso quando? Estamos a falar de que ano?
1: 2019. Exato.
0: Ok, tudo bem. Então, como dupla, estão a trabalhar num álbum. O sim. Lançamento é para este ano?
2: É para este ano.
0: É para este ano?
2: Sim, sim.
0: Ok, teremos lá alguns convidados.
1: Não.
2: Não.
0: Só serão vocês os dois.
1: Teremos convidados na parte de produção apenas.
2: Sim, sim.
0: Mas quando falo de convidados, é tipo pessoas que vão cantar convosco, artistas, cantores.
1: Não. Só nós dois.
0: Só serão vocês os dois.
1: Exato.
0: Os produtores quem serão?
1: Temos Killa Beats,
0: okay.
1: Papi on the Track, Breezy Beats, Liliarte. Até agora são esses. Ainda podemos acrescentar algum, falar na parte da mistura e tal.
0: Ok. Vídeos. Já tem alguns?
1: Até agora temos visualizers, né? Não são videoclipes oficiais, mas...
0: Mas há planos?
1: Mas há planos. Todas as músicas terão vídeos.
0: Ok.
1: Se tudo der certo.
0: Ok. De concreto, a música Corno. O que vocês pretendem alcançar aqui? Corno. Epá. Já. Aqui está claro, velho. É corno, mas... Uai, porquê?
2: Epá.
0: Por que corno?
2: Eu penso que é uma realidade, né?
0: Yeah.
2: Meio que difícil.
0: Mas fizeram essa música pensando em que mais ou menos? É uma história de vida.
2: É dia a dia.
0: Baseada em fatos reais. Como é que é?
1: Yeah, é baseada em fatos reais, mas não vivências pessoais como tal, né?
0: Ah.
1: Mas...
0: E nem de uma pessoa mais próxima.
1: É de pessoas próximas.
0: É de pessoas próximas.
1: Exato.
0: É um amigo?
1: Não é um específico, né?
2: Mas são amigos.
1: Yeah, familiares.
0: São muitos.
2: São muitos. São
0: amigos, muitos. Primos.
1: É por isso que a música diz somos todos cornos, porque também não nos excluímos, né?
0: Yeah.
1: E se prestar atenção na letra, nós dizemos aquele que paga yango leva com quem tem caro. Aquele que tem caro leva com quem dá caro. E aquele que dá caro leva com o sarado. Mas o sarado, do outro lado, não se passa nada. Então somos todos cornos.
2: Somos todos cornos.
1: É um ciclo.
0: Ei!
2: Não pense muito.
1: É só assumir e levar a vida de boas.
0: Estou a pensar pelos outros também.
2: Mas é mesmo para a gente não ter que chorar. E...
0: Ok. Exato. Mas como é que surgiu a ideia de fazer esta música aqui?
1: Inicialmente foi algo muito aleatório. Yeah. Acho que eu fiz o registro, né? Fiz um registro, uma demo no telefone e mandei para ele.
2: Mais uma vez conversamos que precisávamos fazer algo assim. E tu logo chegaste à casa, fizeste um pequeno registro e mandaste para mim.
1: Exato.
2: E logo foi, é isso mesmo.
1: Yeah. Porque inicialmente ele veio com a ideia de fazermos uma Afrobeat. Não havíamos feito uma antes. E depois é que desenvolvemos a ideia. Sim. Acho que inicialmente eu só tive ideia de melodias, depois decidimos que assunto abordar. Mas não foi algo muito estudado como tal, minuciosamente. Foi... É que nós, como ele disse, é algo meio que espiritual que acontece conosco. É como se fosse uma entidade que nos dá essas ideias e nós materializamos.
2: Fomos tocados para dizer que existem corpos. Mas okay. não zangue. É mesmo para dançarmos. Não podemos levar essa coisa muito...
1: Exato.
2: Tipo, tu podes ser, em vez disso, enforcar, tu podes dançar. Uhum. Vamos levar a vida desse jeito. Não podemos levar coisa muito deep, porque acontece. Nós somos humanos, sabes? Ok, que podemos encontrar alguém assim, mas há sempre distrações. Às vezes a pessoa não faz porque quer.
1: Principalmente nos dias.
2: Mas não é o que a gente quer que aconteça, mas acontece.
0: Sabes, eu acho que também depende da forma como a pessoa teve conhecimento, né? Que é o corno.
2: Sim.
0: Depende. E também depende da forma como tu vais agir.
2: Sim.
0: Aqui inicialmente tem suas ideias. Se eu for a descobrir, vou agir assim. Mas no dia.
2: Seca apenas.
0: Epa.
1: E a ideia com a música é mesmo persuadir as pessoas a não levarem isso muito a peito. Então, quando dizemos que todos nós somos, é mais para as pessoas não sentirem.
2: Tranquilo, isso acontece. Porque às vezes não nos preparam para essas coisas. Acho que. Existem coisas que nós sozinhos descobrimos com o tempo que bem, eu tenho que saber lidar com isso.
0: É tipo, se acontecer com o vizinho, pode ser contigo da próxima. Então,
2: não vale a pena tu te sentires para baixo ou menos homem que os outros. Acontece. Acontece.
0: E esta música, quando é que vocês lançaram?
1: Lançamos em novembro, né?
0: Novembro do ano passado.
1: Exato.
0: Em plataformas digitais.
2: Lançamos
1: apenas no YouTube.
0: Só no YouTube.
1: Exato.
0: E como é que é? Tem muitos likes lá, muita gente está a ouvir, como é que é?
1: Opa, tem um número considerável, não diríamos muitos para aquilo que é nosso objetivo ainda, né? Mas também porque a promoção não foi feita com muito gás, porque nós estamos a guardar isso mesmo para o lançamento do álbum.
2: Se não podemos esgotar todas as nossas batotas agora, enquanto temos que fazer isso mesmo no álbum.
0: Ok. Tudo bem. Noutra faixa vocês falam de Daúde. Daúde é vosso amigo.
2: Daúde é nosso
0: amigo. Fala um bocadinho sobre a história por detrás da música Daúde.
2: Daúde é aquele tipo que. Rastou Manning. Mas depois acertou. Só que o Daúde, quando acerta, o gajo esquece de onde vem. Então, eu acredito que existem muitos Daúdes por aí. Ele, quando acerta, esquece os bradas, cria novas amizades, cria artimanhas para se enturmar num novo ciclo. Só que ele esquece que aquele ciclo já existe e aqueles sabem porque estão juntos. Então, se tu queres ter um ciclo que nem aquele, prepara os teus e vão juntos. Não sei se percebe. Acho que pode dar continuidade nessa.
1: Basicamente isso. Daúde é aquele jovem Daúde. Há esse trocadilho, né? Daúde é um jovem Daúde que quer ser that sound. Então ele tenta forçar as coisas e acaba se dando mal.
2: Quer ser o tipo that sound.
0: Espera aí. Daúde.
1: Exato. Sim. É um trocadilho.
0: É nessa vertente?
1: Sim. Exato.
0: Ok.
1: Não é nome de uma pessoa específica, né?
2: Qualquer um pode ser Daúde.
1: Daí seja Daúde e
2: com esses comportamentos.
1: Com esses comportamentos.
0: Ok.
2: Isso é mais para elucidar os jovens a construírem de zero aquilo que eles querem ser na sociedade e não se enturmar no ciclo.
1: Não vê
2: às vezes pode não ser aceito, e quando és aceito, dói. E fica a parecer que aquela é a única opção, mas tu poderias ter ganhaste ti, tens os teus amigos, tu podes, faz o que, bro? Investe naquilo, sei lá o que, crias aquele ciclo de elite que tu sempre quiseste.
0: Okay.
2: E aí não isso enturmar em algo que já existe.
0: Tá bom. Então diziam que esta música ainda não está lançada.
2: Ainda não está lançada. Ela sai juntamente com
0: vai sair com o álbum.
2: Sim.
0: Ok. Então a promessa aqui é de que todas as faixas do álbum terão videoclipes.
1: Exato.
0: Oh, muito bom. E o lançamento, como é que vocês pretendem que seja? Como é que vai ser? Já estão aí a traçar os planos?
1: Exato. Será mesmo?
0: Já disseram que será este ano?
1: Será dentro deste semestre, se possível, ou no início do próximo, mas tem que ser ainda neste inverno, que é para quando chegar o verão já estar a tocar.
2: Uhum. Até que o álbum está quase pronto, só
1: exato.
2: Falta
1: detalhes.
2: Já, detalhes. Já poder manter todas as faixas na mesma frequência, porque juntar músicas e lançar é muito fácil, até porque nós somos tipos com muita inspiração, mas pôr todas na mesma frequência, aí requer um estudo.
1: Uhum. Okay. E pretendemos lançar apenas de forma digital. Acho que hoje em dia as pessoas compram álbuns físicos mesmo só por apoio ao artista, mas é difícil tu, até computadores atuais já nem entram CD, então, então não vamos engrenar por esse lado.
0: Ok, vai ser mesmo em formato digital.
1: Exato.
0: Está bem. Steezy, Nessie, mais alguma coisa querem aqui dizer?
1: Bom,
0: redes sociais.
1: Dizer ao pessoal que está aí a acompanhar o programa,
0: sim,
1: que pode nos encontrar em todas as redes sociais. Eu sou o Nessie, N-E-C-Y.
2: Sigam-me nas redes sociais, Steez Walker, S-T-E-E-Z-Y. Como é que é? Aquele
1: whisky
2: que dorme, sei lá. Depois Walker.
1: Então,
0: que dorme?
2: Underscore. Ah, aquele, sei lá, estou a tentar.
0: Aquele de baixo.
2: Aquele de baixo.
1: E dizer ao pessoal que, fiquem atentos. Brevemente vamos lançar o álbum. Se tiverem gostado das músicas, então podem nos seguir, que é para estarem a par do lançamento. E nós temos lançado sempre conteúdos relacionados às músicas. Então, antes do álbum, já terão o que acompanhar nas nossas redes.
0: Okay.
1: É isso.
2: Yeah. E é assim, pessoal. A vida é feita em gangue. Amem-se mais. Seja como o cavalo de Troia. Sempre que encontrares um obstáculo, procura uma forma de ultrapassar, mas não fique parado. Seja como o Ronin, mora com hora. Seja como 300, mora a tentar. E pronto. É tudo que eu tenho a dizer.
0: Ok, muito obrigado pela vossa presença, amigos.
1: Obrigado.
0: Sucesso aí. Quando o álbum estiver pronto, já sabem, é só dar um sinal e a gente vem tocar aqui o resto das músicas que ainda não foram ouvidas.
1: Claro, obrigado.
0: Tá bem? Sucesso. Então, vamos sair com Daoud.
2: Daoud.
0: Legal.

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Esta é a música de Ivan Alexei ao lado de Yola Smith com o tema Pai Ausente, a pedido do ouvinte Joaquim. Já são 16h34, é o programa Impulso, edição número 2 da semana, e vou tocar a seguir a música de 20 Fingers a pedido do ouvinte Joel Walane. Mas não quero falhar. O Meca nos mandou uma mensagem que diz: boa tarde, família Cidade FM. Lau, bom trabalho. Olha, a situação não está boa. O chapa que circula especula preços. Digo, aumenta a tarifa. Não estou contra, mas isso deve ser o oficial e o uniforme. Mr. Presidente, a malta e tripulantes do voo Impulso já estão avisados. Vou agora, go agora. Tá bom, Mecanores, realmente é o que está a acontecer. É exatamente o que está a acontecer. Se antes pagava-se 15 meticais, agora são 20. Se antes pagavas 25 meticais, agora são 30. Hein? Agora, já não sei se... Há rotas que pagavam, cobrava-se 18, né? Sim. Não sei quanto é que se cobra agora. Eu concordo plenamente contigo quando dizes que tem que ser uniforme. Sim, tem que ser uniforme. Não pode. Uns estão a cobrar a mais, outros continuam a cobrar a mesma tarifa. Não fica bem. Ou uniformizam, ou outra coisa. Agora, a situação do combustível. Meu Deus. Está complicada cada vez mais. Hein? Aqui deve-se dar relatório ou informar aos outros. Ora, as bombas X estão a abastecer. Ouve lá, naquelas bombas não se está a abastecer. Hein? Pessoas estacionam carros para pegar um chapa com bidões para irem comprar combustível. Epa! Diante de todos os riscos, meu. Eu só peço que esta situação seja resolvida o mais breve possível. Porque não está fácil. Pessoas que entram às 7, às 8. Não sabem como é que vai ser no dia seguinte. Se vão conseguir chegar ao serviço a tempo e hora, ou vão apanhar faltas. Porque não há transporte quando chegam à paragem. Não há transporte. São filas enormes. E depois, o mais caricato é que tu ficas na fila, não sabes se vem transporte ou não. Ficas apenas na fila. O mesmo acontece nas bombas. Tu ficas na fila e tal, ok? Vai-se abastecendo. De repente já não tem combustível. Ei. Então, ficaste na fila durante uma, duas horas para depois de receber essa informação, já não tem combustível. É complicado. É muito complicado. E atenção, há pessoas que também, graças a Deus, conseguem sair de casa para o serviço, mas já não sabem se vão voltar para casa ou não. Se voltam de transporte ou voltam a pé. É complicado. Quer dizer, tudo está incerto. Tudo está incerto. Não sabemos até quando isto vai acabar. Por favor. Peço que resolvam este assunto aqui. É complicado. É? Complicado demais. Ok? Obrigado pela música, Ivan Alexei. Tá bom. Anifa, já está complicado realmente. A gente não sabe se volta para casa a pé ou de chapa. Tudo incerto, meu. E amanhã, se hoje conseguires chegar no serviço, já não sabes se amanhã consegues ou não. Se haverá transporte ou não. É complicada a situação. Vamos ouvir o som de 20 Fingers com o tema Papá, a pedido do ouvinte Joel Walan. 16h38, programa Impulso no Ar. Agora, há uma... A situação de Benfica ontem, foi lamentável. O jogo... Esse árbitro, meu... Vem com lições bem estudadas. A ideia era mesmo de tirar pontos ao Benfica. E conseguiram. A ideia era exatamente essa. É? Colocar o Benfica em terceiro lugar. É complicado. Não pode também. Não sei quem faz a fiscalização desses árbitros e tal. Não sei. Mas, por favor. Muitos benfiquistas estão a chorar. Mas não pode. Não pode. Já estamos ali. Segundo lugar garantido. De repente... Nada. Tudo isso por causa de um árbitro, meu. É. Vamos ouvir, papá. 20 Fingers. Boa tarde, boa audição.

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1: Ok, são 17h35 minutos, programa Impulso. Hoje, terça-feira, temos a nossa rubrica Sempre à Vista. Bem-vindos. Hoje trazemos duas músicas, uma deu origem à outra. Esta que deu origem à outra foi lançada em 1993 e faz parte do álbum Ten Summer Tales, composta por Sting e Dominic Miller, que narra a busca de um jogador por entender o destino através da lógica das cartas. Tem como título Shape of My Heart. É conhecida pelo seu dedilhado melancólico e pela harmonia de Larry Adler. A canção ficou famosa pelo filme Leon e depois foi sampleada em 2018. Vamos ouvir o som que esteve no mercado, ou foi lançado para o mercado, em 1993. É do cantor Sting, Shape of My Heart.

Shape of My Heart, a canção do músico britânico Sting, lançada em agosto de 1993 pela AM Records como o quinto single do seu quarto álbum solo, Ten Summoners Tales. A mesma canção foi usada nos créditos finais do filme Leon, em 1994.

foi sampleada em diversas faixas desde o seu lançamento. Uma das músicas saiu em 2003, lançada por Craig David. Mas o destaque mesmo vai para este rapper que sampleou esta música, rapper norte-americano, que acabou lançando a 4 de maio de 2018 como parte do seu álbum de estreia, Goodbye. 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And Good Right Dance. 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Acabou dando o título de Lucid Dreams. E tornou-se um dos maiores sucessos. Eu falo-vos de Juice WRLD. E ficou mais ou menos assim.

Esta é a música de Juice WRLD com o tema Lucid Dreams, que na verdade foi inspirada na música do cantor britânico Sting, na música Shape of My Heart. Lucid Dreams marca o subgênero emo rap, explorando temas de desamor, angústia mental e a dificuldade de esquecer o relacionamento passado. Alcançou o número 2 na Billboard Hot 100 e possui mais de 3 mil milhões de streams no Spotify. Foi certificada como diamante pela RIA em 2022, o que significa mais de 10 milhões de unidades vendidas nos Estados Unidos da América. A música baseia-se numa amostra de Shape of My Heart, tal como diz, do

São músicas que deram origem às outras e hoje trouxemos estas duas faixas. Primeiro a música do britânico Sting, Shape of My Heart, e Juicy WRLD inspirou-se, criou Lucid Dreams, que foi lançada em maio de 2018 como parte do seu álbum de estreia

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2: É para fechar com a música da semana, esta segunda edição do nosso show, programa Impulso, com promessas de voltarmos amanhã pontualmente às 14. Obrigado pela audiência e também pela companhia. Quero desejar a todos continuação de uma feliz terça-feira, bom regresso a casa, bom descanso, continuação de um bom trabalho. Meu nome é Lautinho Pereira, Mr. President, o próprio Melaço. Amanhã tem mais, pontualmente às 14, estarei aqui novamente para mais 4 horas de um verdadeiro espetáculo radiofónico. De meta. É o Wena Bebê, a nossa música da semana. Até amanhã, tchau, fica bem.

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3: Muito boa noite. O Ministério dos Recursos Minerais e Energia revogou a licença de venda a retalho do posto da empresa Tegafil Combustíveis Limitada, situado no bairro Chumen 2, na Matola. A decisão foi motivada por uma denúncia pública, no dia 6 de maio, que confirmou o abastecimento direto de combustível a um caminhão cisterna, prática proibida para postos da venda ao público. O presidente do Conselho Municipal de Maputo apela aos automobilistas dos transportes semicoletivos de passageiros a aderirem ao licenciamento das suas viaturas por forma a beneficiarem do subsídio disponibilizado pelo governo. Segundo Razak Manique, para acelerar o processo, o licenciamento das viaturas de transporte público será feito de forma gratuita na capital do país. Os presidentes dos Estados Unidos e da China vão encontrar-se amanhã num dos momentos de maior crise mundial. Com duas guerras a perturbarem a paz e a economia, os líderes das duas maiores potências procuram pressionar uma solução. Mas o encontro é marcado também pela tensão comercial entre os dois países e pela proximidade da China ao Irã e à Rússia. Já está investido de poderes o presidente da República do Uganda, Yoweri Museveni, mais de 100 dias depois da sua reeleição para o sétimo mandato. O ato de investidura incluiu a leitura de documento de eleição pela presidente da Comissão Eleitoral do Uganda, Buyebakama Charles, o qual anunciou a vitória por 71,60% de votos obtidos na votação de 15 de janeiro. E a fechar, o Ferro Verde Nacala venceu a Associação Desportiva de Pemba por 1-0 no encerramento da segunda jornada do Moçambola e passou a partilhar a liderança da competição com Costa do Sol, ambos com 6 pontos. Com este resultado, a Associação Desportiva de Pemba sofreu a primeira derrota na prova e mantém-se com 3 pontos conquistados na jornada inaugural. Notícias já a esta hora com a edição de Adolfo Filipe, apresentação de André Manhissa.
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0: 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E nós já chegamos para mais uma edição do Eco Estudantil neste dia 12 de maio. Um dia em que o mundo para homenagear os enfermeiros. Já agora, feliz Dia Internacional do Enfermeiro para todos os enfermeiros moçambicanos. DJ Tom, Alder Malel, Idiocrisina Chimbuim e Lávia Chouk, contigo até às 19 horas. Abrimos o nosso programa com a música Kia, de Justino Baca.
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0: Vamos aos comerciais e voltamos para o Informe Escolar.
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0: Boa noite. O governo vai subsidiar a tarifa dos estudantes no transporte público escolar. A informação foi avançada pelo ministro dos Transportes e Logística, João Macombe, em conferência de imprensa no Estádio da Independência Nacional, em Maputo, que visava anunciar a entrega de 190 autocarros movidos a gás. Deste total, 40 unidades destinam-se ao transporte escolar, com uma tarifa de 12 meticais subsidiada pelo governo e gestão entregue ao setor privado. A iniciativa, que visa melhorar a mobilidade urbana e reduzir o sofrimento diário dos utentes, custou ao governo acima de 1 milhão de meticais. A insuficiência de financiamento previsível e sustentável continua a comprometer a capacidade de resposta do setor da educação em Moçambique, sobretudo perante os desafios ligados à qualidade do ensino, expansão de infraestruturas e impacto crescente das calamidades naturais sobre o sistema educativo. O alerta foi lançado ontem em Maputo pelo inspetor-geral da Educação, Gonçalves Guambe, durante a Semana de Ação Global pela Educação para Todos. Segundo Guambe, o presente ano foi particularmente difícil para o setor devido aos efeitos de ciclones, cheias e secas que destruíram escolas, interromperam o calendário eletivo e afetaram milhares de alunos em várias províncias do país. O inspetor-geral da Educação, Gonçalves Guambe, sublinhou que a educação em situações de emergência deve ser encarada como uma necessidade vital e não como um luxo. O Conselho Executivo Provincial da Zambésia investiu mais de 48 milhões de meticais na criação da Empresa Provincial de Carpintaria da Educação, iniciativa que visa reduzir o déficit de carteiras escolares e melhorar as condições de aprendizagem na província. Com a implementação do projeto, prevê-se a produção de mais de 79 mil carteiras escolares nos próximos 5 anos. A informação foi avançada pelo diretor provincial das Finanças na Zambésia, Léo Said, que descreveu um quadro preocupante no setor da educação, marcado pela escassez de mobiliário escolar e turmas superlotadas. Pelo menos 38 alunos com albinismo receberam este fim de semana meios de proteção na cidade de Pemba, numa iniciativa do Governo Provincial de Cabo Delgado com apoio da Save the Children. A ação visa reforçar a inclusão escolar e garantir melhores condições de permanência dos alunos nas escolas. O kit é composto por bonés, chapéus de abas largas, guarda-sol, protetores labiais, protetores solares e óculos contra os raios solares, considerados essenciais para a saúde e bem-estar de pessoas com albinismo. A Universidade Eduardo Mondlane inaugurou na última sexta-feira a sala Root First, instalada no Centro de Estudos Africanos, numa iniciativa que visa preservar, valorizar e perpetuar a vida e obra da cientista social, ativista e jornalista sul-africana que se destacou na luta contra a discriminação racial e o regime do apartheid. O projeto de criação da sala Root First, desenvolvido pelo Centro de Estudos Africanos em parceria com o Freedom Park, consistiu na transformação do escritório número 62 do Centro de Estudos Africanos, onde a ativista sul-africana trabalhou como diretora de investigação durante 5 anos e foi assassinada no mesmo espaço através de uma carta-bomba. E para fechar, o auditório da Universidade da Politécnica em Maputo acolheu semana passada o lançamento do livro Cultura de Segurança, Neurociência e Comportamento Humano, da autoria de António Araújo Costa, sob a chancela da Catálogos. O livro surge como um contributo relevante para o aprofundamento do conhecimento teórico e prático no campo da segurança ocupacional e organizacional. Com uma abordagem interdisciplinar, António Araújo Costa cruza saberes da neurociência, psicologia e gestão, propondo uma reflexão inovadora sobre o papel do ser humano na construção de ambientes de trabalho mais seguros, éticos e sustentáveis. É o fim do Informe Escolar.
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0: Olá, Elder Malel. Conta-nos o que é que temos hoje na rubrica Um Pensamento, Uma Contribuição Social.
6: Saudações, amigos e amigas. Hoje, em Um Pensamento, Uma Contribuição Social, vamos falar sobre a ativista política e escritora Angela Davis. Eu sou Elder Malele, bem-vindo. Angela Davis nasceu em 1944 em Birmingham, Alabama, nos Estados Unidos da América, num contexto marcado pela segregação racial. Tornou-se conhecida internacionalmente como ativista política, escritora e defensora dos direitos civis. A sua trajetória ganhou notoriedade durante os anos 1970, quando foi perseguida judicialmente devido ao seu ativismo político e social. Estudou filosofia na Universidade de Brandeis e aprofundou os seus estudos na Alemanha, onde teve contacto com correntes críticas do pensamento europeu. Mais tarde, concluiu o doutoramento na Universidade de Humboldt. A sua formação académica combinou filosofia, política e estudos sociais, influenciando profundamente as suas análises sobre racismo, género e desigualdade estrutural contemporânea. Angela Davis destacou-se na luta pelos direitos humanos, igualdade racial e emancipação feminina. Defendeu reformas profundas no sistema prisional norte-americano, denunciando injustiças sociais e raciais. Os seus livros, conferências e intervenções públicas influenciaram movimentos sociais internacionais, tornando-se referência intelectual para debates sobre liberdade, justiça social, educação crítica e participação cidadã ativa. Ao longo da sua carreira, Angela Davis enfrentou perseguições políticas, vigilância estatal e forte oposição conservadora. A sua ligação ao Partido Comunista dos Estados Unidos gerou críticas intensas durante a Guerra Fria. Alguns setores consideraram radicais as suas posições sobre prisões, capitalismo e relações raciais, embora permanecesse influente no debate académico internacional. Angela Davis permanece como símbolo de resistência intelectual e compromisso social, através do pensamento crítico e da intervenção pública. Ajudou a ampliar debates sobre o racismo, género, desigualdade e direitos humanos. O seu percurso demonstra como conhecimento acadêmico e ativismo podem caminhar juntos na construção de sociedades mais conscientes, inclusivas e democráticas para todos. Um pensamento, uma contribuição social de hoje fica por aqui. Falamos sobre Angela Davis, ativista política e filósofa norte-americana.
0: Obrigada, meu querido colega Elder Malel. Espero por ti amanhã para mais uma rubrica, um pensamento, uma contribuição social. Hot Blaze é o meu convidado neste momento para cantar Não Era Para Ser.

0: A nossa repórter Idiocresina Chimbuinho visitou algumas instituições do ensino superior na cidade de Maputo para saber dos estudantes se a formação superior ainda é vista como o principal caminho para o sucesso profissional. Vamos acompanhar.
1: Arsênio André Bussi.
2: Arsênio, a formação superior ainda é vista como um principal caminho para o sucesso profissional?
1: Infelizmente, hoje em dia, não. Não é vista como a principal ferramenta para o sucesso, neste caso, no mundo empresarial. Se formos a ver a realidade atual, né? Hoje em dia, as pessoas têm sido mais incentivadas a criar o seu próprio negócio e tudo mais, o que também tem desmoralizado, tem desmotivado de alguns a fazerem a tomarem parte do ensino superior. Isso com substância, claro, naquilo que temos visto, né? Muitos jovens até chegam ao ponto de abandonar, né? Começam a abandonar, porque quando há tempo eles ficam desmoralizados.
2: Qual é hoje o verdadeiro papel das universidades na construção dos jovens?
1: Eu acho que o papel da universidade, né? O ponto focal não é somente a transmissão de conhecimentos, né? Tem que criar ambientes o suficiente. Se vamos já ver, ao nível das universidades, há mais espaço para a inteligência e há pouco espaço para a imaginação, né? O estudante tem que ter espaço para a imaginação, porque é através dessa imaginação que ele vai construindo mais, habilidades, não é? Consegue concentrar-se e criar mais mecanismos diferentes, inovadores, para que consiga empregar, ter emprego e empregar também a outras pessoas.
2: Quais são esses tipos de iniciativa que as universidades devem ter para empregar e empregar os outros estudantes?
1: Eu acho que é uma questão importante, né? Acho que criação também de grupos de intercâmbio serão importantes para tal. Grupos em que possa se conversar, em que possa se tocar muito mais nesses pontos. Claro que se há uma certa imagem de que muitas universidades conversam e pouco fazem, né? Mas é que tudo começa por uma simples conversa. E de uma certa conversa, com o engajamento total de ambas as partes, pode-se crescer.
3: Milton Wally.
2: Milton, a formação superior ainda é vista como um caminho para o sucesso profissional?
3: Bem, no meu ponto de vista, sim, mas com certas limitações.
2: Quais são essas limitações?
3: Nos dias de hoje não é vista como no passado. Há certas críticas. A universidade, ela transmite o conhecimento, ou seja, ela também ajuda o cidadão a ter um pensamento crítico, um pensamento lógico, ter uma análise crítica de certos assuntos.
2: A universidade de forma profissionais ou apenas transmite conhecimentos?
3: De forma profissionais transmite conhecimento. Mas o que acontece? Não basta só ter o conhecimento da universidade. É necessário procurar experiência, por exemplo, para quem faz cursos que têm a ver com línguas, etc. É necessário fazer o quê? Não se limitando naquilo que aprendes lá.
4: Abel Ernesto.
2: Abel, a formação superior ainda é vista como um caminho principal para o sucesso?
4: Exatamente. A formação pedagógica ou a universidade tem sido um caminho para o sucesso de muitos jovens, principalmente aqui em Moçambique, ou a nível do mundo, né? Então, a universidade, o ensino superior, tem sido uma porta de esperança e de obtenção de conhecimentos, assim como riqueza. Então, tem sido muito essencial.
2: Essa percepção corresponde à realidade atual?
4: Exatamente, corresponde à situação atual, porque hoje em dia muitos jovens eles buscam a oportunidade de ingressar numa universidade.
2: Qual é hoje o verdadeiro papel das universidades na construção dos jovens?
4: O papel central das universidades é de formar e educar os jovens para que eles possam contribuir

0: Os conflitos nas aldeias. E também ele aprende a profissionalidade no que concerne aquilo que ele foi formado.
1: Nesta peça de reportagem, podemos notar que alguns estudantes acreditam sim que a formação superior garante um bom emprego no futuro, enquanto outros discordam. Uma reportagem que leva a assinatura da Idiocrisina Ximbuinha.
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0: O governo vai subsidiar a tarifa dos estudantes do transporte público escolar. A informação foi avançada pelo ministro dos Transportes e Logística, João Macrombe, em conferência de imprensa no Estádio da Independência Nacional, em Maputo, que visava anunciar a entrega de 190 autocarros movidos a gás. A insuficiência de financiamento previsível e sustentável continua a comprometer a capacidade de resposta do setor da educação em Moçambique, sobretudo perante os desafios ligados à qualidade do ensino, expansão de infraestruturas e impacto crescente das calamidades naturais sobre o sistema educativo. O Conselho Executivo Provincial da Zambésia investiu mais de 48 milhões de meticais na criação da Empresa Provincial de Carpintaria da Educação, iniciativa que visa reduzir o déficit de carteiras escolares e melhorar as condições de aprendizagem na província. Foi um pequeno flash do Informe Escolar. Vamos agora aos comerciais.
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4: Hoje vamos falar sobre bullying nas escolas com a psicóloga e consultora de recursos humanos, Célia Mate. Ela que também tem uma sólida trajetória dedicada à saúde mental, gestão de pessoas e ao desenvolvimento pessoal e profissional. Olá Célia, boa noite. Bem-vinda aqui ao Eco Estudantil.
5: Olá, boa noite Lávia. Boa noite a todos os ouvintes de casa.
4: Célia, o que é considerado bullying? E como diferenciar de uma brincadeira? Como podemos diferenciar o bullying de uma brincadeira?
5: Bom, a principal característica do bullying, ele está no facto de ser uma brincadeira que usa termos pejorativos com o objetivo de diminuir ou menosprezar a outra pessoa. Numa brincadeira, todos se divertem, todos conseguem perceber a piada e estão animados, mas no bullying temos uma vítima, ou seja, temos uns que estão a divertir-se à custa de uma outra pessoa e servindo-se de características físicas, sociais ou até financeiras para diminuir e menosprezar a vítima.
4: E nas escolas isto tem acontecido muito, o bullying nas escolas há?
5: Acontece muito mais do que nós conseguimos ter acesso e principalmente em crianças menores, nesse caso. Crianças já são menores, né? Mas em crianças, no ensino primário.
4: E quais são os tipos de bullying mais comuns nas escolas?
5: Eu diria quais são os motivos pelos quais as crianças envolvem-se em situações de bullying. Okay. Muitas vezes é para ganhar a atenção dos pares, outras crianças. Outras vezes é porque elas não conseguem reconhecer as diferenças sociais em que se encontram e acabam olhando para as outras crianças como não sendo merecedoras ou não percebem essas diferenças nos estratos sociais, que uns vão ter mais recursos, outros vão ter menos recursos. E na cabeça das crianças é porque os pais não estão a fazer. Elas ainda não têm maturidade até um certo ponto de entender que as diferenças sociais, por exemplo, envolvem muito mais do que boa vontade por parte dos pais. Nos casos em que envolvem características físicas, é porque as crianças não foram preparadas para aceitar o diferente. Vamos supor, uma deficiência física. Elas olham e fazem um pouco, mas não entendem que aquela criança que tem deficiência física não escolheu ser assim. Então, existem várias situações que geram bullying e que têm muito a ver com estas características sociais e físicas nas crianças.
4: Ou seja, o ambiente familiar também contribui para isto?
5: Sim, quando as crianças não são preparadas para lidar com o que é diferente, a tendência é de ridicularizar o diferente, principalmente quando lhes coloca numa situação de superioridade. Mas atenção que não estou a generalizar. Refiro-me quando acontece, muitas vezes, é por causa desta dificuldade em tolerar o diferente e sentem-se melhores que as outras crianças.
4: Disseste que isto acontece, mas na faixa etária menores, né? Crianças menores que estão ali no ensino primário. No ensino secundário, também temos casos de bullying. Já no ensino secundário, quais serão as causas?
5: Concordo que no ensino secundário também... Nós temos até bullying profissional. Então, não há uma barreira na qual nós vamos dizer, a partir desta idade, não há bullying. E no ensino profissional, não será diferente. Vamos ter adolescentes e jovens que olham para outros adolescentes e jovens e classificam-nos como sendo uma ou outra coisa com base naquilo que eles aparentam. Vou supor que... Ok, vamos supor um cenário em que estudantes universitários de uma instituição privada, os pais têm condições para pagar a mensalidade, pagar as fichas e ainda têm sempre um valor para ir à cantina da faculdade. E o outro estudante, que já tem muitas dificuldades para pagar a mensalidade, tem limitação em termos de valores para a compra de material. Então, ele é sempre aquele estudante que na hora do trabalho em grupo falta de alguma coisa, nunca pode imprimir, nunca pode participar no mesmo nível em que os outros. Numa situação em que temos crianças que praticam o bullying, nesse caso, crianças pré-adolescentes e jovens que estão no primeiro ou segundo ano da universidade, já não são crianças como tal, o cenário vai ser diferente. Já não vai ser, olha lá, aquele tem uma pasta feia. Uhum. Será, lá vem aquele que nunca tem dinheiro para participar das coisas do grupo, mas quer beneficiar. Lá vem não sei o quê. Então, isso vai fazendo piada. Aí, depois, naquele dia aconteceu, torna-se o objeto de escárnio
4: dos colegas.
5: Exatamente. Isso também é bullying. Estamos a usar uma característica financeira, econômica, daquela criança ou daquele adolescente para fazer com que ele se sinta menos e mal perante os outros estudantes. Então, isso também vai se classificar como sendo bullying. Os motivos não são diferentes. O que nós podemos prestar atenção é o que é que vai desencadear. É o fato de achar que está a fazer mais pelo colega que não tem condições e fazer disso um problema ou uma situação para menosprezá-lo, né?
4: Ok, e como pais encarregados de educação podem ajudar este adolescente, este jovem que já está na faculdade, tal como disseste, a não ter este tipo de comportamentos?
5: Bom, aquela ajuda que não é ajuda, é dever. É ensinarmos as nossas crianças que aquilo que elas vivem dentro de casa não é o padrão em todas as casas, seja bom ou mau. Se eu estou em condições de oferecer ao meu filho lanche todos os dias, as melhores roupas, os melhores materiais, ele tem de ter noção que ele tem um privilégio que os outros talvez não têm, mas isso não faz dele melhor que os outros. E o oposto também é válido. Se vivo numa condição financeiramente limitante, eu tenho de ser capaz de conversar sobre isso com a minha criança e explicar que, olha, hoje nós não podemos ter ou fazer as coisas que os seus colegas fazem. Quando a situação melhorar, chegaremos lá. Mas não te sintas menos pessoa porque não tens a pasta daquele boneco ou aquele sapato daquela cor. Então, é um trabalho diário que deve ser feito com as crianças para quando essas situações acontecerem, e não é se vão acontecer, é realmente quando acontecerem, elas saberem como se posicionar.
4: Ok. Quase no fim da nossa conversa, eu gostaria de saber, esta questão do bullying, tanto para quem pratica ou para quem sofre, pode afetar o desempenho escolar desta criança, destas duas crianças?
5: Afeta mais a vítima, porque aquele que pratica o bullying, muitas vezes tem prazer no que faz. Então, quando ele lembra, vou à escola e vou ter aquele coleguinha para lhe provocar, todo mundo vai se rir das minhas piadas e vão me achar o máximo, ele sente-se bem com a ideia de ir à escola, porque é o sítio em que ele vai se sentir o centro das atenções. Já para a vítima, o ir à escola torna-se uma tortura.
4: Um castigo.
5: Vou para aquele sítio em que vão se rir de mim, vão apontar-me dedos e que eu vou me sentir a pior criança do mundo, por mim eu não ia. Então, quando estas duas crianças estão na escola, a vítima, a tendência é de fazer muito esforço para estar, porque não quer estar ali. Então, não vai prestar atenção no processo de ensino-aprendizagem, naquilo que tem de lhe ser transmitido, porque está preocupada com o que estão a pensar. Será que quando terminar a aula vão me provocar? Quando eu terminar a aula vou me esconder no sítio X para não me encontrar? Então, esta criança não tem como estar concentrada para aprender e depois tirar boas notas. E que depois o não tirar boas notas acaba sendo um outro motivo pelo qual as crianças podem ser vítimas de bullying. Porque é, porque ele sempre tira zero. Não, dessa vez tirou um, ah, melhorou. E, então, não podemos olhar de forma linear. Existem muitos aspectos que vão afetar a criança emocionalmente, desempenho acadêmico, relacionamento com outras crianças. Fica muita coisa e provavelmente pode moldar um adulto que também vai ter problemas.
4: E qual deve ser o papel do professor, da escola, nesta situação?
5: A escola é aquele sítio que vai complementar a educação, né? Aquilo que elas vão aprender na escola não é novo, é complementar aquilo que os pais vão fazer em casa. Então, a escola também tem este papel, não só de transmitir informação científica, mas também de educar o homem. Então, o professor na sala de aulas é o adulto responsável que deve dar o bom exemplo. Não deve ser o primeiro a dizer, mas você nunca faz TPC, você nunca... O próprio professor tem de ter noção que ele define a forma como os outros vão tratar as crianças ali e como as crianças vão tratar umas às outras. Então, é muito importante para um educador ter noção que o seu papel transcende a mera transmissão de informação ou de conhecimento científico. Ele está a formar pessoas para que sejam adultos responsáveis e deve ter sempre esta noção de que, olha, eu posso estar a ensinar a crianças da primeira classe, mas eu estou a deixar uma impressão tão forte nelas que elas podem ter de se lembrar daquilo que eu vou fazer para o resto da vida. Então, que sejam coisas boas. E a escola, obviamente, atualmente nós conseguimos ter escolas que têm lá um psicólogo, alguém que vai de quando em vez fazer uma palestra. Os temas devem ser tratados no nível do público, ou seja, olhar-se para as crianças, a faixa etária, o tipo de desafio que elas enfrentam e lidar com isso de forma específica e não generalizar, porque as crianças aprendem pelo exemplo e elas são muito específicas naquilo que querem. Então, é uma ferramenta que nós podemos usar para educar crianças, é também ser muito específico no que nós queremos transmitir.
4: Ok. Para finalizar, parece uma pergunta que está a ser aqui repetida, mas mesmo para finalizar, acredita que as nossas escolas estão preparadas para lidar com situações de bullying, olhando para o cenário atual?
5: Não. Neste momento eu digo não, porque existem muitas fontes de bullying que talvez há uns 10 anos não existiam. O que eu estou a chamar de fontes são situações por meio das quais as crianças agressoras, nem só bem o termo, mas é isso, quem comete bullying está a agredir psicologicamente ao outro, acabam usando. O ter um telefone, o ter um sapato, o ter passado férias num sítio X, o viver no bairro X, tudo isso acaba sendo ferramenta ou ferramentas que são usadas para perpetuar o bullying. E quando digo é ainda mais difícil, vou olhar para a questão do celular. O tipo de celular, hoje nós usamos o termo bombinha, né? Então, o ter uma bombinha já é motivo para ser vítima de bullying. Só isso. E imagina o não ter acesso às mesmas informações que as crianças que têm um smartphone vão ter. Já é um pretexto para exclusão, que é um outro problema também. Aquele que é vítima de bullying, muitas vezes também é excluído dos círculos sociais das crianças, porque é considerado o diferente. Então, ele já tem de lidar com a situação que gera bullying, o próprio bullying e as consequências.
4: Obrigada, Célia Mate, pela tua presença aqui no Eco Estudantil e por teres esclarecido aqui alguns pontos em relação ao bullying nas escolas. Obrigada pela tua presença e até uma próxima oportunidade.
5: Eu que tenho a agradecer e até breve.
4: Recordar ao ouvinte que o bullying escolar é uma agressão física ou psicológica intencional e repetitiva que afeta a segurança emocional e o aprendizado, podendo levar a traumas, baixa autoestima e abandono escolar. Então, pais encarregados de educação, vamos ficar mais atentos ao comportamento dos nossos filhos.
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4: E já a seguir vamos à rubrica Saúde Inteligente, onde recebemos hoje a psicóloga Paula Nhantave, que vai falar sobre o cansaço emocional nos estudantes.
6: Saudações a todos os ouvintes lá de casa. Muito obrigada pelo convite e pela oportunidade de participar do programa Eco Estudantil. Bom, o cansaço emocional é um esgotamento mental ou psicológico que afeta o nosso desempenho diário. Pode ser na vida profissional, social ou mesmo acadêmico. Esse cansaço é causado por lutas constantes sem ver os resultados. Um estudante que se esforça tanto, realiza todas as atividades de casa, faz trabalhos de casa, faz pesquisas, entretanto, os seus resultados nas avaliações não são nada satisfatórios. Isso gera um sentimento de esgotamento emocional nesse estudante. A pressão social ou familiar, a falta de descanso, esses fatores todos contribuem para o esgotamento emocional. O cansaço deixa de ser normal e passa a ser problema muito sério no estudante quando afeta o desempenho escolar, trazendo quedas nas notas, dificuldades em se concentrar ou mesmo memorizar a informação, perda de interesse pelas aulas e outras tarefas. O outro fator é quando prejudica o bem-estar emocional desse estudante, através da ansiedade, irritações constantes, mudança de humor, tristezas frequentes ou choro sem motivo claro. Um estudante que de repente está a chorar sem um motivo aparente, não sabe por que é que está a chorar, isso já é um sinal de que alguma coisa não está bem no emocional desse estudante. Reflete-se também através do isolamento. Esse estudante evita a família, evita amigos, evita fazer atividades que antes gostava, como socializar com os seus amigos e familiares, demonstra a falta de vontade de sair de casa e interagir mesmo com os seus vizinhos. Esses problemas todos geram um sentimento de impotência no estudante. O sentimento de impotência pode ter um impacto profundo e negativo no desempenho escolar do estudante, através da desmotivação total. O aluno sente que por mais que tente, nada dá certo e acaba desistindo mesmo de tentar. A baixa autoestima. O estudante começa a acreditar que não é capaz ou que não é inteligente o suficiente, o que pode gerar a falta de confiança para enfrentar novos desafios. Esse estudante começa a evitar ou mesmo a ter faltas frequentes na escola. Começa a ter procrastinação ou até mesmo o abandono escolar. O que pode fazer o estudante a sentir que não está a evoluir são os métodos de estudo ineficazes. O que isso significa? Estudar sem planejamento, sem foco ou mesmo sem entender o conteúdo pode causar uma sensação de estudos sem resultados e isso gera um esgotamento emocional no estudante. A falta de apoio, que consiste em ausência de encorajamento por parte da família, professores ou mesmo de colegas, pode gerar também um sentimento de desmotivação. O excesso de cobranças, pressão por notas altas, perfeição, problemas de saúde, fadiga, má alimentação, falta de sono, doenças, interferem no rendimento escolar. Por essa razão, deve haver um equilíbrio entre a saúde emocional e os estudos. Primeiro, como estudante, deve organizar melhor o seu tempo. Use uma agenda ou mesmo um bloco de notas. Comece a planear para dividir as suas tarefas por prioridade e evite acúmulos. Ou melhor, evite deixar TPCs para mais tarde. Ah, porque esse TPC aqui é um pouco difícil, vou deixar para mais tarde. Não faça isso, estudante. Procure fazer os TPCs a tempo recorde para poder te ajudar a organizar melhor a sua rotina, o seu tempo e evitar o cansaço emocional em ti. Durma bem. Passa a manter uma rotina de sono de 8 a 9 horas por dia. Isso é muito bom para o nosso organismo. Ajuda-nos bastante. Evite estudar até tarde ou usar o celular antes de dormir. Eu sei que muitos estudantes estão habituados a usar o celular no momento de dormir, mas vamos tentar evitar isso para a nossa saúde emocional, porque isso prejudica o nosso cérebro. Pratique muitos exercícios físicos. Comece talvez fazendo caminhadas leves, converse com os seus amigos, alimente-se corretamente e evite jejuns prolongados. Alimentar-se bem e cumprir com todos esses requisitos vai te ajudar a melhorar a sua saúde psicológica, a melhorar também a sua motivação. O papel da família e da escola no apoio ao bem-estar do estudante é muito fundamental e complementar, pois cada um tem a sua responsabilidade. É muito importante para promover o equilíbrio emocional. A família deve oferecer apoio emocional constante, estar disponível para ouvir, conversar, sem julgar o estudante. Deve promover um ambiente saudável, proporcionar um espaço tranquilo para estudar, manter uma rotina organizada e previsível. Como pais, devemos evitar discutir à frente dos nossos filhos, pois isso afeta diretamente no sucesso escolar. A escola deve promover um ambiente acolhedor e seguro, respeitando as especificidades de cada estudante, e combater o bullying na escola. Ter psicólogos disponíveis para identificar sinais de esgotamento, tristeza ou desmotivação nos estudantes. Sei que no nosso país não é assim tão fácil, temos psicólogos a tempo inteiro, mas acredito que aos poucos vamos chegando lá. Os colegas e professores podem ajudar promovendo valores como a resiliência, incentivar o autoconhecimento e elevar a autoestima desse estudante esgotado, reconhecendo pequenas conquistas, pois um estudante que se sente acolhido, respeitado e compreendido tem mais força para superar o cansaço emocional. Pequenas atitudes de colegas e professores podem também ter um impacto enorme nesse estudante. Aos estudantes que se sentem cansados emocionalmente, eu aconselho a organizar a sua rotina, incluindo o tempo de descanso, pois é muito bom e faz bem ao nosso organismo. Evite usar o celular por muito tempo. Pratique exercícios físicos, tenha uma rotina ou um hábito alimentar saudável. Valorize as tuas conquistas e os teus progressos, por mais que sejam pequenos, tens que celebrar e valorizar, porque isso vai fazer muito bem à tua saúde emocional.
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4: Obrigada à psicóloga Paula Nhatavo por estes esclarecimentos sobre o cansaço emocional nos estudantes. Já quase no fim do nosso programa, mas ainda há tempo para a rubrica Fatos Curiosos sobre o Mundo Académico.
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4: E vamos à rubrica Fatos Curiosos sobre o Mundo Académico. O foco de hoje é o Japão. Vamos saber como é a educação no Japão. Para começar, saiba que no Japão, nos primeiros 3 anos do ensino fundamental, o foco não são as provas, mas sim o desenvolvimento do caráter, respeito e disciplina. Na maioria das escolas japonesas, não existem funcionários para fazerem a limpeza, o que faz com que sejam os próprios alunos a limparem as salas, corredores e até as casas de banhos. Isto para aprenderem o que é responsabilidade e humildade. Nas escolas japonesas, as refeições são servidas nas próprias salas de aulas pelos próprios alunos, que se revezam na função e o professor geralmente come com eles. É também costume agradecer pela refeição antes de começar com a expressão Itadakimasu, o que significa eu humildemente aceito. As crianças do ensino primário no Japão costumam ir para a escola em grupos, incentivando a autonomia desde cedo. E para fechar, saiba que muitas escolas exigem cabelos pretos e naturais, proibindo maquiagem e, em casos extremos, exigem prova de que o cabelo não é tingido. E assim fechamos a rubrica Fatos Curiosos do Mundo Académico de hoje.
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4: E agora sim, está na hora do nosso tchau, tchau. Nós voltamos amanhã para mais um Eco Estudantil, por acaso, o último da semana. As despedidas são do DJ Don, Elder Malel, Idiocrisina Chimbuim e Hilaria Chouca. Até amanhã.
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1: 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Pontualmente 19 horas.
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vamos falar de amor. Olá, muito boa noite, querido ouvinte. Mais uma noite para amar e ser amado. Está a começar a segunda edição da Semana do Mais Amor, comigo, Helena Costa, e estaremos juntinhos nesta frequência 97.9 para falar de amor em todas as suas formas até às 21 horas pontualmente. Hoje é dia de reflexão e para isso contaremos com a presença de uma convidada especial para nos ajudar a refletir em torno de um tema um tanto sensível, porém, já sabe, necessário. Obrigada a si que está a acompanhar o Mais Amor. Faço votos que tenha uma ótima escuta. Seguimos por hora com mais uma proposta musical, uma proposta romântica, até porque hoje queremos falar de amor. De segunda a quarta, cá estamos para amar e dar amor. Aprender a lidar com este lindo sentimento que tem os seus desafios, mas é, como eu dizia ontem, uma verdadeira rosa. Aprende-se a lidar com os espinhos e assim se consegue lidar com a beleza deste sentimento. São neste momento 19 horas e 8 minutos. Obrigada a si que já está ligadinho ao Mais Amor comigo, Helena Costa.

Antes mesmo de observarmos esta música, gostava de dizer-lhe, amigo ouvinte, que faça os seus pedidos musicais atempadamente. Hoje é um dia onde teremos uma convidada em estúdio connosco e quanto mais cedo pedir a sua música, garantirá que ela possa tocar e que o seu pedido seja aceite. Lembrar também que os pedidos do Mais Amor são músicas românticas, românticas clássicas, música que esteja verdadeiramente alinhada com o nosso programa. Faça o seu pedido e deixe também desde já, exatamente desde já, ainda cedo, o seu perfil para que possa passar na rubrica Flecha do Cupido. Agora sim, vamos ouvir a música E Agora, de Nininho Vaz Maia. Votos de uma maravilhosa escuta.

19h18 neste momento. Estávamos ao som de Dangerously in Love, de Destiny's Child. E vamos sim perceber que tema é que nos traz hoje à reflexão. Querido ouvinte, nós vivemos numa geração em que grande parte das relações também acontece no mundo digital. Hoje, muitos casais partilham fotografias, declarações, viagens, momentos íntimos e até discussões nas redes sociais. Para alguns, isso representa transparência. Pode até estar associado à felicidade e demonstração pública de amor. Para outros, pode significar excesso de exposição e perda de privacidade. A verdade é que as redes sociais mudaram profundamente a forma como os relacionamentos são vividos, percebidos e até avaliados. Muitas vezes a pressão para parecer feliz online, para parecer que se está a viver a melhor relação, o melhor momento, acaba por criar até certas comparações. Essas comparações geram inseguranças e essas inseguranças estão associadas a conflitos silenciosos dentro da relação. E deixe-me que lhe diga, querido ouvinte, isso não é saudável. Mas afinal, até que ponto a exposição nas redes fortalece ou fragiliza a intimidade do casal? Será que estamos a viver relações reais ou relações pensadas, desenhadas, orquestradas para a aprovação pública? É sobre isso que vamos conversar hoje. Vamos conversar sobre o impacto da exposição da relação nas redes sociais na intimidade do casal. O que é que acontece com a intimidade do casal quando esta é exposta nas redes sociais, é exposta no digital? Será que tudo aquilo que vemos é verdadeiro, é real? É simbolismo de amor fraterno, de amor bonito, de amor saudável? Recentemente circula o vídeo de um jovem que chegou a um centro comercial bastante conhecido na Avenida Marginal, passo a publicidade, aqui não o vou dizer, aliás. Este jovem entra no centro comercial, na área da restauração, com um buquê, estima-se de 500 rosas e um valor de até aproximadamente 300 mil meticais, e oferece à sua namorada. Nada contra atos de amor, nada contra demonstrações públicas, mas certamente que este ato granjeou a atenção do público e a sua simpatia igualmente. Mas será que aquele momento é o reflexo de toda a relação? Não estou aqui a dizer que o ato não é um ato de amor, mas o que a madrinha dos corações apaixonados quer aqui deixar ficar também para si, enquanto ponto de reflexão, é que é preciso ter muito cuidado em assumir por verdadeiro e fidedigno aquilo que é exposto nas redes sociais. Da mesma forma que a minha querida afilhada ou o meu querido afilhado escolhe o melhor ângulo e a melhor roupa para um post, é da mesma forma que um casal escolhe espelhar o melhor momento dentro da relação para as redes sociais. O que não indica que seja sempre um mar de rosas. Muito cuidado com as comparações excessivas com aquilo que é exposto a nível do digital. E é por este tema ser muito importante que hoje vamos conversar sobre o impacto da exposição da relação nas redes sociais na intimidade do casal. O que é que implica esta exposição dentro da intimidade deste casal?
É claro que ao longo da nossa reflexão pode e deve deixar o seu parecer através do 870009790. Hoje, a Madrinha dos Corações Apaixonados não estará sozinha. Contarei com uma convidada para melhor me ajudar, a mim e a si, a refletir em torno deste tema tão importante que merece a nossa atenção, que merece que possamos estar reunidos nesta nossa comunidade do amor para falar das relações e da forma como hoje em dia se expõem nas redes sociais. Saímos agora ao som de Zezé Di Camargo e Luciano. O tema é o amor, é a proposta musical para este momento. Estamos aos 24 minutos das 19 horas e voltamos dentro em breve para conversar em torno do impacto da exposição da relação nas redes sociais, na intimidade do casal. Boa noite.

0: 19 horas e 31 minutos, e como eu bem disse, não poderia falar deste tema sozinha, e é por isso que, para nos ajudar a melhor compreender este tema, eu estarei com a psicóloga social e comunitária Maria Salomé, que já está connosco em linha. Olá, muito boa noite, doutora Salomé, seja muito bem-vinda ao Mais Amor, é um prazer tê-la connosco para esta conversa atual e necessária. Boa noite.
1: Boa noite, Helena, e boa noite a todos os ouvintes. Espero que juntos possamos conversar sobre este tema que realmente é muito atual.
0: É verdade, doutora, já esteve connosco em outras entrevistas e hoje está connosco para falar de amor. Doutora, as redes sociais mudaram a forma como os relacionamentos são construídos e vividos atualmente?
1: Não tem como contornar isso. Na verdade, as redes sociais tornaram-se parte da nossa vida, do nosso dia a dia, e passaram a ter um grande impacto, né, na nossa vida, nas decisões que tomamos. E se olharmos antigamente, muitas histórias de amor eram vividas de forma mais reservada, mas atualmente grande parte dos nossos relacionamentos acontece diante das câmeras, acompanhados de curtidas e comentários, e não só de pessoas próximas e conhecidas, mas também de pessoas totalmente desconhecidas que realmente apenas nos cruzamos nas redes sociais. E essas pessoas, para além de curtirem e comentarem somente dizendo "ah, que casal bonito", às vezes escrevem comentários um pouco mais profundos sobre aquilo que não conhecem, sobre aquilo que não acompanham no dia a dia ou de forma realmente presencial, né? E porque as câmeras escondem tudo que nós vivemos, baseado em aquilo que o casal está a expor.
0: Doutora, falou aqui destes posts, não é, serem acompanhados de comentários. Qual é o peso que estes comentários terão sobre esta relação? Estes comentários podem ter algum impacto neste relacionamento?
1: Sim e não, né? Na verdade, numa das conversas que tivemos, falamos sobre isso, sobre como a nossa sociedade, não só, na verdade, é um problema global, né? Como passamos a viver de forma que esperamos sempre uma aprovação pública, né? E aí é que vem a questão do impacto das redes sociais, né? Porque eu preciso de ter 1000 likes, eu preciso de ter muitos comentários a dizerem o quão, como casal, somos bonitos ou nos merecemos um ao outro, né? Então, se eu já carrego, se uma das partes já carrega algum problema psicológico, algum problema que tem a ver com aceitação, tem a ver com autoestima, quando nós passamos a ser um casal, de certa forma, os meus problemas

0: podem influenciar o nosso relacionamento. Então, pode existir casais que vão passar a tomar decisões baseadas nestes comentários que são feitos nas redes sociais, baseados no número de likes ou no, baseados no o quão esta fotografia ou este evento que fomos ou esta combinação foi muito popular ou foi considerada a mais bonita. E isto, de certa forma, pode acabar por alimentar primeiro esta questão de uma necessidade contínua de alimentar as redes sociais, mas também pode, de certa forma, afastar o casal no sentido de aproveitarem mais a vida do dia a dia deles, a intimidade deles, e passarem a preocupar-se mais com a imagem e com fotografias que vão permitir que a sociedade em geral coloque os likes e faça comentários positivos.
1: Doutora, de onde é que vem esta necessidade? De onde urge esta necessidade constante de expor a relação, de expor aquela homenagem, de expor aquele presente?
0: Bom, há vários caminhos que podemos citar, né, de como isto vai acontecendo. Pode começar, na verdade, de um póster inocente, né, de eu querer partilhar com os meus amigos. Só para vermos, hoje em dia nós temos ou fazemos amigos com pessoas que não estão no mesmo espaço geográfico conosco, temos até familiares que viajam para estudar, para trabalhar, né? E a rede social ou as redes sociais têm este lado positivo de permitir estarmos conectados com diversas pessoas, mas também com diversas realidades geográficas e culturais, de uma forma que parece estarmos a compartilhar, né, o mesmo espaço geográfico. Eu posso estar a cantar parabéns para alguém que está na Rússia, por exemplo, né? Posso estar a felicitar ou acompanhar. Hoje em dia até temos momentos ou casais que optam por, no casamento, ter também um acompanhamento virtual, né? Tem pessoas do outro lado virtual a acompanharem o casamento, a acompanharem as festas e até cerimônias fúnebres. Tem vezes que presenciamos esse tipo de situações. Então, pode iniciar de uma simples partilha, né? Eu quero que os meus amigos saibam, por exemplo, que eu e meu esposo completamos bodas, né? E coloco lá a foto das nossas bodas, né? Coloco lá o casal bonitinho e tudo mais. E à medida que eu vou ganhando ou uma das partes do casal, ou o casal em conjunto vai ganhando prazer, né, nos likes e nos comentários, isso vai fazer com que eles comecem a tomar, às vezes de forma inconsciente, né, a decisão de sempre nos aprumarmos para tirar uma foto e alimentar as nossas redes sociais, né? E à medida que as redes vão nos pressionando a responder à demanda que vamos tendo, vamos passar a atualizar com mais frequência as nossas redes sociais. E esta pressão de atualizar com mais frequência vai diminuir, na verdade, o tempo que nós temos de convivência e de partilha da nossa intimidade, e vamos estar mais preocupados em ver a nossa foto agora está em que nível de likes, quem mais comentou, que tipo de comentário fez, ainda que estejamos no mesmo espaço geográfico. E é muito visível, às vezes, se a Helena tiver a oportunidade de sair, né, e entrar em alguns restaurantes ou espaços públicos, né, e encontra lá famílias que estão ali, foram para almoçar ou para tomar uma refeição, mas cada um está no seu smartphone, não há conversa, estamos à espera do garçom servir, mas cada um está ali na rede social e às vezes estamos a comentar a mesma foto, estamos ali a falar sobre algo na rede social, mas estamos ali fisicamente a nos olhar. Então, vai quebrando aos poucos esta necessidade de compartilhar, de termos um momento de compartilhar o nosso dia a dia de forma física. Tem casais que voltam juntos de casa, a sair do local de trabalho, estão no carro, um está a conduzir, mas o outro, em vez de estar a alimentar uma conversa com aquele que está na condução, está ali no celular. E sempre que pode, ai, viste este pôster? Ai, viste o que o fulano disse sobre aquela nossa última foto que colocamos? E à medida que isso vai avançando, quando nós perdemos controle sobre isto e as redes sociais começam a controlar a nossa vida, esta necessidade contínua de alimentar as redes sociais, ela vai crescer. E quando cresce, nós vivemos, na verdade, só para mostrar o lado bonito da nossa relação, que muitas vezes não é a realidade.
1: Doutora, eu falava outrora, não sei se viu, mas é um episódio que está a viralizar, de um casal que foi a um centro comercial e que o namorado ou noivo trouxe um grande buquê e um grande valor, que até se diz na publicação que esse valor foi voltado em cerca de 300 mil meticais para a sua namorada viajar com a parceira. Tendo este exemplo em consideração, que grangeou muita simpatia por parte dos internautas, muitas pessoas acabam por associar publicações a provas de amor. Psicologicamente, isso faz sentido?
0: Claro que faz sentido, né? Mesmo quando não temos as redes sociais, quando ficamos a saber da vida do outro ou da forma como um casal lida com certas situações ou com esta questão de presentear, de fazer surpresas, às vezes encontramos pessoas que, por causa da forma como, dentro daquilo que é seu caráter e personalidade, né, elas enfrentam questões de amor, de autoestima, pessoas que têm problemas com apego ou que têm problemas com a codependência emocional. Então, essas pessoas vão correr para comparar, né, se a fulana ou o namorado é capaz de fazer uma serenata, ou de pagar uma serenata, ou de lhe oferecer o valor de 300 mil num buquê. Então, eu sou menos amada porque o meu parceiro não faz coisas iguais. E às vezes não temos tempo, ou esta pressão que vem na nossa mente para começarmos a fazer essas comparações não nos dá tempo de nós olharmos para aquilo que é a base ou a nossa realidade, né? O meu parceiro, será que tem as mesmas condições e as mesmas possibilidades que o parceiro da fulana que eu estou a comparar com a minha vida? O que me levou a estar com o meu parceiro é o mesmo motivo que leva a fulana a estar com o parceiro? Então, são questões muito íntimas, muito do close, né? Fechadas para o casal. E nós que estamos a acompanhar as coisas nas telas, não temos acesso a esse detalhe, mas vamos tirando ilações, vamos tirando nossas conclusões, e com base nessas conclusões vamos também transferir algumas coisas para a nossa relação que por vezes não são compatíveis ao tipo de relação que aquele casal tem.
1: Doutora, quando é que a exposição começa a afetar a intimidade emocional da relação?
0: Bom, a exposição começa a afetar a intimidade do casal. Primeiro, quando eu me referia à questão do excesso, né? Da preocupação excessiva de nós estarmos na rede social, de nós mostrarmos a cara bonita, acabamos por, de forma inconsciente, não tomar a atenção às coisas que realmente fazem parte do nosso dia a dia ou da nossa relação e que precisam ser dado alguma atenção ou segmento, né? Quando nós começamos a nos preocupar mais com o que as pessoas vão dizer do que com o que nós estamos a enfrentar em conjunto, quando ouvimos mais aquelas pessoas que comentam ou que acompanham as nossas redes sociais do que a nós próprios, né? Temos vozes nossas que dentro da relação nós temos que escutar. Tem vezes que as coisas não estão tão bem, mas nós estamos preocupados em fazer fotos bonitas, como tu dizias na introdução, em arranjar o melhor ângulo, né? Da nossa relação e o melhor canto da nossa casa ou do lugar onde somos, né? Para tirar a foto e ganhar likes, mas também há questões meio que invasivas que acontecem, conforme eu dizia no princípio. A rede social tem uma questão, quanto mais likes eu quero, eu vou estar aberto para um público que inclui pessoas desconhecidas, amigo do amigo do meu amigo, conhecido da minha prima, conhecido do conhecido. Então as redes funcionam como se fossem tags, né? Então, se eu sou amigo do fulano, o outro fulano que nem sequer conheço ou tenho algum tipo de intimidade, ele pode ver minha publicação e, se gostar, pedir amizade. E eu, se olhar, esse aqui é amigo da Helena, a Helena é minha amiga, hein? Eu vou aceitar, mas não estou preocupada com como o fato de eu aceitar aquele amigo ou o fato de eu estar a expor a minha relação àquelas pessoas todas, conhecidas, desconhecidas, próximas ou não, vão passar a ter abertura para opinar sobre a minha vida, para opinar sobre a minha relação. E no meio dessas pessoas tem um que, em vez de dizer que casal lindo, vem ali e diz: uau, que gato, teu marido é um fofo. E vem um outro que diz: ai, que mulher mais gostosa, parece que tiraste ela na loteria. E parecem comentários inofensivos. E eu ali vou pôr um like, né, neste comentário: que mulher gostosa. E isso vai começar a quebrar a segurança, e pode acontecer de ambas partes, né? Pode ser que a mulher comece a sentir-se insegura quando o pôster que eles colocam gere mais comentários direcionados, específicos para ele, né? E ele vai gostando disso, porque isso alimenta também o nosso autoestima, né? Nós vamos gostar de receber comentários positivos sobre a nossa imagem, sobre a nossa beleza. Mas começam a vir outras questões. Aquela moça que comentou que você era um gostoso ou muito bonito, tu puseste um coração, o que que isso significa? Não, é só rede social, nada mais. Mas esse nada mais depois pode se começar a ser uma conversa no privado: uau, gostei muito de como tu tratas a tua parceira, vocês estão sempre lindos e tu és muito bonito. E se eu, como parceira, vou ter acesso a estas mensagens, a estes comentários, vai começar a gerar uma confusão que nós podemos não conseguir gerir. Por outro lado, os homens também podem começar a ver homens que seguem o casal de uma forma, mas os comentários são mais direcionados para a parceira, não para eles como casal. E às vezes são comentários muito invasivos, né? E na rede social, muitas vezes, nós não temos esse espaço de limitar as pessoas, né? O que, que elas podem escrever, se eu gosto, a não ser que eu possa limitar o meu público ou o público que estará exposto àquilo que eu vou postar. Então, essas questões vão começar a invadir um lado muito íntimo, muito privado, ou que deveria ser privado, né? E vai começar a trazer questões que podem quebrar até o libido, eu não ter mais desejo de estar com meu esposo ou com minha esposa, porque parece que tem alguém que sai com ela. Sai com ela, entre aspas, porque tem alguém que parece que consegue lhe pôr mais feliz, lhe fazer comentários que nem eu como esposo ou eu como esposa fui capaz de fazer. Então, começamos a gerir por detrás das câmeras confusões, discussões, conflitos que, na verdade, nem havia necessidade de estarmos a gerir, que tem a ver, às vezes, com pessoas que estão totalmente distantes de nós, mas nós é que abrimos a porta por expor de forma excessiva a nossa relação e até aspectos que são muito privados. Tem pessoas mais ousadas que escrevem: ah, ele na cama, a gente, vocês não sabem o que, que ele me faz. Estas coisas, estes comentários que parecem ser bons para alimentar o nosso ego, né? No fim podem trazer questões não só de insegurança, mas conflitos para a relação, que podemos ter dificuldade de lidar e até de resolver e ultrapassar.
1: Doutora, na cerne de tudo o que esteve aqui a dizer, como limitar ou entender aquilo que se pode expor ou não expor nas redes sociais, principalmente no que toca à intimidade do casal?
0: Bom, uma das coisas que falaste na introdução é que na verdade, a intimidade do casal, né? É importante definirmos aquilo que é íntimo, aquilo que é privado, né? Para podermos perceber qual é a nossa linha vermelha, né? De exposição nas redes sociais. Ultimamente é difícil perceber dos casais o que que eles consideram uma coisa íntima ou privada, né? Porque estamos de forma progressiva a perder a vergonha, a perder o... Tem uma palavra que me foge, mas nós já não conseguimos definir aquilo que não deve ser exposto daquilo que podemos de forma aberta e livre expor. A intimidade é uma coisa muito privada, né? Não estou a falar só de questões mais ligadas à parte sexual, não. O grau de proximidade, né, nos permite ter um conhecimento profundo sobre determinadas coisas ou determinados comportamentos ou aspectos da vida dessa pessoa a qual nós somos íntimos, né? Ou seja, há segredos, né, do nosso ser, do nosso estar, dos nossos comportamentos, que devem ser mantidos ou continuar em segredo, porque são coisas íntimas, né? Nenhuma pessoa precisa saber que o teu marido, quando faz aquela massagem, tu até acabas ficando excitada. Ninguém precisa saber que daqui, quando viajam para isto ou para aquilo, ou na vossa intimidade fazem isto. Ninguém precisa saber o passo a passo dos vossos ganhos ou do que esta relação significa profundamente um para o outro. É importante, sim, nós colocarmos a minha esposa linda ou feliz aniversário e os outros que estão na arena das redes sociais vão nos ajudar a aplaudir, a felicitar. Isso é bom para o ego, é bom para a autoestima das pessoas, para a valorização das nossas relações e dos elos de ligação que temos nas redes sociais, mas não precisamos aprofundar certas coisas, né? Eu não preciso colocar quanto eu ganho na rede social, não preciso colocar, por exemplo, que eu ofereci um presente de 300 mil à minha namorada ou esposa. E eu até posso pôr que fiz uma serenata para ela, mas no detalhe, depois que ofereci uma caixa de bombons, um relógio de 50 mil, são questões que podemos não ter. Algumas pessoas não têm pudor para partilhar isso, mas se nós não temos uma capacidade para gerir os contornos do que nós estamos a partilhar, no fim nós é que vamos pagar a conta. Eu posso partilhar sobre minha vida pessoal, mas tem que estar disposta, tem que estar em condições, tem que estar consciente que qualquer um é livre de dizer muitas coisas que eu posso não me sentir agradada. O não me sentir agradada não é nenhum problema. Agora, qual é o estrago ou que tipo de impacto esse desagrado vai criar na minha vida pessoal, nas decisões que eu vou tomar? Isso é que é importante. Porque se eu sou uma pessoa que psicologicamente sou fraca, emocionalmente sou muito sensível, tudo que for falado, eu vou dar atenção. Tudo que for comentado, eu vou dar atenção. E esta atenção que eu vou dar, ela tem um impacto na minha vida, tem um significado muito importante para mim, porque tudo que as pessoas falam sobre mim importa para mim. por causa da forma como eu costumo gerir as minhas emoções, as minhas relações, tem a ver com a minha fragilidade psicológica, com a minha personalidade, com o tipo do meu caráter. Então, eu tenho que me conhecer primeiro para poder saber o que é que eu devo postar e o que é que eu não devo postar. Eu tenho que conhecer meu esposo para saber o que é que eu devo falar sobre ele nas redes sociais e o que é que eu não devo. Como casal, nós temos que saber que tipo de relação nós temos, que tipo de casal nós queremos ser. E isso vai nos ajudar a criar limites, a saber se postarmos só uma foto, a dizer lindo dia, e estamos ali, e não importa o que as pessoas vão escrever, se eu vou postar meu dia a dia, a minha cozinha, o meu quarto, eu tenho que estar disposta, consciente, que eu estou a abrir a porta para que todos aqueles que veem o meu dia a dia comentem, falem, dê até conselhos e sugestões sobre a minha vida. Mas o mais importante é como eu me posiciono diante disso.
1: Doutora, em jeito de últimas considerações, estamos mesmo a chegar ao fim da nossa conversa. Que conselho deixa em torno da exposição de um relacionamento, de um post relacionado ao relacionamento dentro das relações, aliás, das redes sociais?
0: Bom, o primeiro conselho que eu iria deixar é estabelecer realmente limites saudáveis. Porque eu, meu esposo ou o casal, nós como casal não viemos de mesmos hábitos, não viemos da mesma cultura, não tivemos exposto à mesma educação e por isso que não temos mesmo caráter, não temos a mesma personalidade, não temos a mesma forma de lidar com as coisas. Então o casal tem que, né, conversar, né, a base do relacionamento é o diálogo, tem que ter um diálogo aberto que permita primeiro estruturar, não é, aquilo que eles como casal querem expor e o que, e dentro do que vamos expor, se eu realmente me sinto confortável, se ele sente-se confortável, mas também termos uma forma de nos defender daquilo que provavelmente pode, de certa forma, causar algum impacto negativo na nossa relação. Depois tem que manter o respeito mútuo. Eu não posso ficar feliz com comentários direcionados a mim que, de certa forma, desrespeitam o meu parceiro ou a minha parceira. Eu tenho que fazer de tudo para manter um equilíbrio entre os comentários que são que são feitos de forma específica para uma das partes e comentários que são feitos para o casal em geral. É verdade que isso não depende muito de nós como casal, mas é importante educar, né, aqueles que são os nossos amigos, aqueles que comentam as nossas fotos, né? As redes sociais dão coisa, a possibilidade de tu denunciares alguém, de tu bloqueares alguém, se sempre que postas aquela pessoa faz um comentário ofensivo, um comentário abusivo. Então é importante nós dois estarmos coordenados para podermos lidar com essas questões. Depois temos que saber aquilo que é privado, que é nosso. Temos que definir o que é realmente é nosso, é privado. Não precisamos que todo mundo acompanhe ou saiba. E o que é que nós vamos partilhar nas redes sociais. E sempre que verificarmos que nós estamos a nos entender, estamos a extravasar o limite um do outro, é importante buscar sempre ajuda, tanto em amigos que nos aconselham e que nos conhecem de forma profunda, tanto em padrinhos, para aqueles que têm padrinhos, ou mesmo procurar profissionais como terapeutas de casais, como psicólogos, que podem ajudar-nos a trazer a nossa consciência, não é, naquilo que realmente conta e ajudar-nos a restaurar o equilíbrio dentro da nossa relação. O que mais importa é a nossa satisfação, eu e meu parceiro, e não o que os de fora têm a nos dizer. Obrigada.
1: Muito obrigada, doutora Salomé. Obrigada por ter estado aqui connosco para esta conversa sensível, mas profunda. Nós voltamos em breve. Vamos, neste momento, atualizar a hora. Pontualmente, 20 horas.
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Bom, agora essa é pra balançar, viu? Aliás, essa canção nasceu aqui no Rio de Janeiro. Dois compositores aqui do Rio de Janeiro, Álvaro Sotti e Cláudio da Mata. Quero ver a galera com a mãozinha pra cima assim, cadê? Agora na flauta. A galera lá atrás.

20 horas e 16 minutos neste momento. Está no ar, desde já, a rubrica Flecha do Cupido. É este o momento que nós reservamos para que o Cupido faça o ar, dê o ar da sua graça e ajude a madrinha dos corações apaixonados a ajudar o querido ouvinte a encontrar a sua cara metade. A primeira mensagem desta hora, que entrou pontualmente às 19 horas, é de Amarildes. Boa noite, madrinha, sou Amarildes. Olá, boa noite. Desejo um feliz aniversário à minha irmã, que completa hoje 3 anos. Peço a música do Nelo João, Ficas ou Vais. Um feliz aniversário, apesar deste espaço não ser um espaço de felicitações, mas... um feliz aniversário à irmã do Amarildes, que completa 3 anos. É a terceira flor no jardim da vida que ela colhe e eu espero que Deus a possa abençoar abundantemente.

primeiro perfil desta noite é do ouvinte Dércio. Boa noite, madrinha. Olá, boa noite. Sou Dércio, tenho 35 anos, sou simpático, trabalhador e procuro uma moça dos 22 a 30 anos que não tem brincadeiras. O meu número é o 84-29-054-60. Boa noite, madrinha. Sou o Manuel, da Costa do Sol. Peço a música do Leonardo, Deixaria Tudo. Dedico à minha esposa, que amo muito. Ora, a música que se pede neste momento é do Leonardo, Deixaria Tudo. Deixaria Tudo. Grandes temas só na Cidade FM, sem sombra de dúvidas. Boa noite, madrinha. Feliz terça-feira a todos. Peço a música do Alexandre Pires. Bumbum, em nome da minha amada Flora, te amo muito. Alexandre Pires, Bumbum. Querido ouvinte, não nos está a induzir ao erro, não? Qual é o conteúdo desta canção? A madrinha vai ter que averiguar primeiro. Vai ter que averiguar primeiro para ver se está dentro da nossa linhagem.

Boa noite, madrinha. Não aguento consigo, minha linda. Te adoro imenso. Sou a Neuza da Matola. Eu também não aguento com os meus ouvintes. Muito obrigada pelo carinho, minha querida afilhada. Peço a música do Mr. Bao com o título Quero Viver para Te Amar. Linda música, linda composição.

O título da música é I'm Ready e é do Mr. Bao. Boa noite, madrinha, como está? Olá, boa noite, bem obrigada. Aqui é o Fernando, 28 anos, trabalhador, 1,70m, sou normal, casa própria, residente no bairro de Marraquene, não bebo e nem fumo e gostaria de conhecer uma mulher bonita e trabalhadora, que não bebe e que tem um filho para um relacionamento sério. Nada de brincadeiras e quem conhece a palavra do Senhor pode contactar-me. A pessoa que me deve contactar é uma mulher que tenha respeito com a família. Preciso de uma mulher dos seus 24 até aos 26 anos. Madrinha, ainda não achei a minha cara metade, mas aqui certamente achará, querido ouvinte. Bom trabalho, madrinha. Beijinhos. Quero alguém para casar. 84192061-2 ou 84790-1689. Boa noite, madrinha. Olá, boa noite. Sou Boa Ventura, tenho 37 anos, sou bonito, sou meio claro, altura 1,75m, corpo normal, trabalhador, simpático e romântico. Quero a minha cara metade dos 30 a 37 anos, bonita, religiosa, para uma relação séria. O meu contacto é o 87060-9555. 87060-9555.

boa noite, dizer que gosto muito do seu programa Madrinha, José da Plana Caniçoá. Obrigada, ouvinte José, obrigada por estar na escuta e por confiar na 97.9. Boa noite, madrinha, como está? Olá, boa noite, eu estou bem, obrigada. Chamo-me Moisés, tenho 39 anos, sou pai de um filho, vivo em Moamba e quero conhecer uma mulher bonita, magrinha, dos 25 a 30 anos, que tenha um filho, que seja da Matola. O meu contacto é o 82-89-77-018, 82-89-77-018. Boa noite, madrinha dos corações apaixonados, como está? Olá, boa noite, bem, obrigada. Aqui está tudo bem, na graça de Deus, peço a música do Anselmo com o título A Única, dedico a mim mesma. Aqui é Isabel Desimpeto, obrigada.

Ai, que linda música! O programa fica ainda mais agradável quando as escolhas musicais coadunam com o nosso mais amor. Boa noite, madrinha dos corações apaixonados. Olá, boa noite. Como está de saúde? Bem, graças a Deus. Cá está tudo bem, graças ao Altíssimo. Madrinha, peço ouvir a música de Nate Rose com o título Moment. Beijo, beijo, votos de um excelente trabalho e bom regresso a casa. Cani Mambo, mais um pedido musical e vai ser alinhado já a seguir.

0: Boa noite, madrinha. Chamo-me Luís, moro sozinho e sou independente. Trabalho todo dia e levo uma vida tranquila. Não bebo e não fumo. Procuro uma pessoa de 18 a 22 anos que seja simples, honesta e queira um namoro sério com a intenção de casar no futuro. Quero construir uma vida a dois com respeito, companheirismo e coisas normais do dia a dia. Cozinhar juntos, passear, conversar, planear o futuro. Não estou aqui para joguinhos nem para sustentar ninguém. Busco alguém verdadeira para a gente se conhecer pessoalmente e ver se dá. Se você também quer algo real, pode me chamar pelo 8456-6149-2. 8456-6149-2. Atendo ligação, mensagem ou WhatsApp. Olá, madrinha, cá está tudo bem? Estou à procura de uma mulher para uma e boa longa vida de amor dos 20 a 28 anos. Sou o Ilídio da Matola, com 30 anos. O meu contacto é o 84-20-30-69. 84-20-30-69. Espero que na correria dos nossos dias e nas turbulências dos nossos voos nunca te falte a certeza do quão a madrinha é especial para mim. Boa noite, como está? Uau, muito obrigada, minha querida. Um beijinho. Eu estou bem, aqui é a Mirella, gosto muito do programa. Peço a música de Tamires e Clayton David, Segunda Casa. Mais um pedido musical a ser alinhado. Só espero que possamos tocar todas as músicas. Então é um pedido Tamires Moyane. Tamires Moyane. E Clayton David. Mr. Madame Clayton David, grande dupla, o tema Segunda Casa. Segunda Casa, Segunda Casa, Segunda Casa, que tema é esse? Tamires Moyane e Clayton David têm vários temas. Escolha o tema e mande mensagem. Segunda Casa não é o título da música, não está a aparecer. Boa noite, aqui é o Nilton, do Alto Maé, 35 anos. Gostaria de conhecer moças dos 20 a 30 anos. O meu contacto é o 85-32-20-36-7, 85-32-20-36-7 ou 87-83-64-67-4. Horas e 27 minutos, vamos observar uma breve pausa musical. Saímos ao som de Ou Ficas ou Vais neste momento e logo a seguir ouvimos Leonardo, Deixaria Tudo.
1: Obrigado pelo carinho e pelo suporte. Obrigado pelo amor. A música que agora vou interpretar é muito especial para mim. Fez grande história na minha carreira. E quero desde já agradecer aos meus amigos que me ajudaram a produzir esta música. Desde 2009 até hoje a música toca. Muito obrigado. Obrigado ao grande amigo Edgar Cambaso, grande engenheiro de som, grande guitarrista, grande compositor. Obrigado ao professor Jabanga, grande pianista também.

20h39, estávamos a ouvir Deixaria Tudo de Leonardo e continuamos a ler os perfis da rubrica Flash do Cupido.

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Madrinha linda, boa noite. Olá, boa noite. Eu estou bem, graças a Deus. Amém. É assim, madrinha. Sou uma jovem de 35 anos. Vivo no bairro 3 de Fevereiro, na cidade de Maputo. Madrinha, gostaria de conhecer um homem de 36 a 40 anos que não é desempregado. Eu trabalho, madrinha, e eu não gostaria de ter um homem que fuma e que fosse magro. Eu tenho 1,60m de altura. Por favor, madrinha, quem sabe que não tem essas características, que não me ligue. O meu contacto para ligar é o 85 57 52 727. 85 57 52 727. Eu sou mãe de um filho, te amo muito, minha querida. Obrigada pelo amor, minha linda afilhada. Certamente que vai encontrar a sua cara metade. Boa noite, madrinha, como está? Madrinha, peço a música de Roberto Carlos com o título Esse Cara Sou Eu. Infelizmente, meu querido, já temos muitos pedidos na fila de espera. Dedico à minha amada Kailane. Madrinha, peço o seu contacto para acertarmos o assunto da apresentação. Aqui é o Edilson Alves. Qual é o assunto da apresentação que a madrinha não sabe? Estou aqui a puxar as mensagens. Ainda em abril tinha um desabafo para fazer. Parece que está tudo resolvido, não é? O contacto da madrinha pode encontrá-lo no nosso grupo da Cidade FM. O meu nome no WhatsApp é Helena Costa. É só mandar uma mensagem ou ligar para combinarmos aqui este trâmite legal. Vamos a isso. Boa noite, madrinha. Olá, boa noite. Sou o Hélder Romão, 42 anos. Os meus contactos são o 84 14 79 62 4 e 87 53 79 62 4. Mas o perfil onde está, meu querido ouvinte? Não temos aqui nenhum perfil, só temos aqui o nome, Hélder Romão, 42 anos. Como é que é o Hélder? O que é que o Hélder espera de uma relação? O que é que o Hélder espera da sua parceira? Características físicas, psicológicas? Não temos nenhum detalhe. Boa noite, madrinha de luxo. Olá, muito boa noite. Sou a Amélia. Peço ouvir a música de Paula Fernandes. Bom, a música vai ficar para a próxima edição, já amanhã. Olá, madrinha. O meu nome é Lac. É mais um pedido musical que vai ter que ficar para amanhã. Obrigada pela mensagem. Boa noite, chamo-me Abreu, vivo no bairro Albazin, tenho 1,70m de altura, sou trabalhador e desejo conhecer uma mulher dos seus 20 a 27 anos, de que seja simples, séria, criativa, objetiva e que sabe o que quer. O meu contacto é o 83 39 33 42 0. 83 39 33 42 0. Boa noite, madrinha. Olá, boa noite. Aqui é o Elton do Alto Maé, 1,75m de altura. Gostaria de conhecer uma mulher de 18 a 25 anos. O meu contacto é o 85027812 7. 85027812 7. Boa noite, madrinha, como está? Aqui está tudo bem? Olá, boa noite. Aqui é a Ana de Maguanine. Ela que pede uma música, mas vai ter que ficar para a nossa edição de quarta-feira.
Façam os pedidos logo às 19 horas. Boa noite, madrinha. Chamo-me Tonito, tenho 35 anos de idade, altura 1,75m, conta própria, claro, sem vícios, sou crente, caseiro, romântico, vivo na Matola e gostaria de conhecer a minha cara metade dos 24 a 31 anos, que sabe o que quer e nada de brincadeiras. O meu contacto é o 85 33 24 14 9, 85 33 24 14 9. Olá, boa noite, madrinha. Como é que estás? Eu estou bem. Eu sou o Arsénio da Plena Caniçoá. Gosto muito do seu programa, madrinha. Te amo tanto, madrinha. Oh, muito obrigada pelo amor. Obrigada pelo amor.

0: Boa noite, Madrinha. Passei para saudar a Madrinha e estou ligado ao programa a partir do Xamanculo. Aqui é o Fernando Balato. Obrigada, querido ouvinte, pelas saudações. Continuamos juntos até às 21 horas. Boa noite, Madrinha dos Corações Apaixonados. Eu sou o Abrão. Olá, boa noite, Abrão. É mais um pedido musical que terá que ficar para a nossa próxima edição. Boa noite, Madrinha. Gosto muito do seu programa. Sou Ernesto. Obrigada, Ernesto, pelo carinho. Continuo ligado. Boa noite, Madrinha amada. Aqui é o Madu de Boan. Passei para te desejar uma ótima noite e bom trabalho. Obrigada, Madu. Obrigada por estar na escuta. Boa noite, Madrinha. Aqui sou o Mário de Boquiço, o jovem dos seus 36 anos, bonito, charmoso, cor de chocolate. Estou à procura de uma alma, de uma irmã dos seus 25 a 34 anos para um caso sério. Se ainda está na mente a querer namorar, está aí nas adrenalinas, não entendi. Se ainda está na mente a querer namorar, estar aí nas adrenalinas, por favor, não me liga, please. O meu número é o 84-46-06-252. 84-46-06-252. Boa noite, Madrinha. Aqui é o Costa, o Xará Costa. Tenho 30 anos, trabalho, preciso de conhecer a minha cara metade dos 25 aos 27 anos para uma relação séria, nada de brincadeiras. O meu contacto é o 87-4103-753. 87-4103-753. Boa noite, mãe, como está? Olá, muito boa noite. Sou albino, tenho 40 anos, pai, trabalhador, quero uma mulher de 28 anos, magra, a 40 criança, não entendi. Tenho 40 anos, sou pai, quero uma mulher de 28 anos. O meu contacto é o 84-28-48-43-3. 84-28-48-43-3. Boa noite, Madrinha dos Corações Apaixonados. Olá, muito boa noite. Espero que esteja bem de saúde. Graças ao meu bom Deus, estou bem e também vejo que também está bem na mesma graça. Aqui é o Julinho de Machacan. Passei para te parabenizar pelo programa e desejar-te um bom trabalho e dizer que estou sempre na escuta. Oh, e para fechar ele pediu uma música muito bonita que vai ter que ficar para amanhã. Boa noite, Madrinha dos Corações Apaixonados. Olá, boa noite. Estou a gostar do programa. Era mais um pedido musical das Gertrudes da Plana Caniço. Boa noite, Madrinha. Tem duas jovens que não participam do programa. Só levam contacto dos homens para brincarem com os sentimentos alheios. Elas chamam-se Linda e Francisca. Linda e Francisca, se estiverem a ouvir neste momento mais amor, encarecidamente eu pedia que não tivessem esse tipo de comportamento. No mais amor, primamos por uma conduta e uma ética que esteja alinhada com as diretrizes deste programa, ou seja, se estiverem à procura de encontrar uma cara metade, são bem-vindas. Se não estiverem à procura, por favor, não interfiram no processo de quem está à procura do seu amor. Obrigada. Boa noite, Madrinha dos Corações Apaixonados. Chamo-me Telma Raul. Olá, Telma. Tenho 26 anos, sou mãe de um casal, sou trabalhadora, procuro um parceiro que não bebe e que não fuma dos 29 a 34 anos, que seja trabalhador e cristão, disposto a construir uma relação séria. O contacto da Telma Raul é o 84-41-67-51-5. 84-41-67-51-5 é o número da Telma. Nós vamos observar uma breve pausa musical. Saímos ao som do tema I'm Ready, de Mr. Bow.
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20 horas neste momento e 56 minutos. Estamos mesmo perto do finalzinho do nosso Mais Amor, edição de terça-feira, segunda edição de semana, hoje assinalando-se esta edição a 12 de maio. E eu vou aqui neste momento ler as últimas mensagens. Tenho-me esforçado muito para ler todos os perfis, para que cada um de vós que confia no Mais Amor possa encontrar a sua cara metade e que eu, enquanto vossa madrinha, seja uma ponte e não um entrave para este belíssimo acontecimento, não é? Que é encontrarem a cara metade. Olá, madrinha dos corações apaixonados, sou agente bancária e tenho 41 anos, bonito, sério, responsável com casa própria e sou bem organizado, vivo no Belo Horizonte, não bebo, não fumo, estou à procura de uma mulher bonita que esteja pronta para fazer parte da minha vida. O meu contacto é o 84 37 45 038 ou 84 81 56 87. Nada de brincadeiras. Últimas mensagens. Boa noite, madrinha. Eu conheci uma moça há 6 anos. Ok, esta vou deixar. É para a rubrica desabafo. Significa que vamos dar o devido tratamento amanhã. Aconselho a deixar desde já ficar o seu desabafo. Mais vale tarde do que nunca, madrinha. Aqui é o Amaril do Leite, dizer que estou ligado e desejar-te uma boa noite. Beijinhos, muito obrigada por estar na escuta. Última mensagem desta noite. Boa noite, madrinha. O meu nome é Eduardo da Matola C, tenho 42 anos, sou trabalhador e gostaria de conhecer uma mulher que ainda não tenha filhos e que queira casamento. Os meus contactos são o 84 51 44 42 3, 84 51 44 42 3 ou 86 14 71 006, 86 14 71 006. Mensagens todas lidas. Temos alguma no WhatsApp? Temos, sim. Que mensagem é esta? Boa noite, madrinha, como está? Em primeiro lugar, desejar-lhe saúde e que Deus a ilumine e lhe dê um sorriso brilhante no seu rosto e que continue alegrando os nossos corações. Muito, muitíssimo obrigada por estes votos. Gostaria de deixar o meu nome. Sou Estevão, da cidade da Matola, 29 anos, trabalhador, corpo normal, não bebo, não fumo e gostaria de conhecer uma mulher solteira que seja clara, magra, alta, religiosa, estudante ou que queira ter uma relação a dois, dos 22 a 28 anos, que seja residente na Matola ou cidade de Maputo, é interessada, manda mensagem de texto ou WhatsApp para o 84 56 60 47 0 ou para o 87 81 74 97 7. Obrigada, meus queridos, por estarem comigo. Obrigada pelo carinho. Este é mais um Mais Amor, onde estivemos juntos por aproximadamente 120 minutos para claramente falarmos de amor, este sentimento tão belo e que merece ser aprendido, apreendido e vivido. O meu nome é Helena Costa, foi um prazer enorme estar com todos vocês em mais uma noite. Amanhã estamos juntos aqui para falar de amor.

Saudações, bem-vindo a mais um LP para a tua coleção. Eu sou Elder Lionel, vamos apreciar o álbum African Boy, recente trabalho de 20 Fingers. Hoje a aposta vai para a música tropical, no sentido de expor as potencialidades no que concerne a este género musical, que até tem um programa dedicado a ele aos sábados aqui na Cidade FM, o Cidade Tropical, com Gisela Nhapulo. African Boy, lançado no ano de 2023 e tem marcado presença forte nas pistas de dança na atualidade. Segue o intro, uma banda sonora que reflete a exaltação do continente e o sentido de pertença por parte de 20 Fingers.

Seguimos para a segunda faixa deste longo álbum e na composição que segue o compasso do Balanço Tropical, que na verdade tem diferenças mínimas com o Afrobeat. Marcações leves de teclas, ainda que em programação e que possam ter sido feitas, há hoje em dia realmente mecanismos muito práticos que ajudam na composição e os moçambicanos têm estado a usar muito bem essas ferramentas. Promessa de amor e tudo mais estão na narrativa de 20 Fingers.

Já a seguir, outro balanço calmo, Fingers continua o seu caminho à procura do amor, colocando sempre à disposição argumentos e motivos para amar. A linha de som é a mesma que ouvimos anteriormente, marcações leves e harmonias bem suaves que encarnam cores dos sentimentos envolvidos.

Estamos a sugerir African Boy, o álbum de 20 Fingers, neste um LP para a tua coleção. Músico que se destaca pela voz peculiar, um timbre muito próprio. Em algum momento a sua voz e timbre são familiares a Slowly, de facto são irmãos, mas é efetivamente Fingers que se mantém forte na música. Orgulho para a cidade da Beira, de onde é nativo, e por que não para o país e para a África. Mete pausa.

Sabe que o tema Habibi, no início que te leva para uma situação inesperada, parece haver ali a ideia de ir por um caminho, entretanto, finga desvia-se bruscamente para uma experiência um pouco mais agressiva em termos de marcação, ao mesmo tempo que procura ser de vez em quando mais slow, mas a acompanhar os vários momentos emocionais também, e tudo a acompanhar a sua narrativa de submissão de intenções amorosas. Habibi.

Há mais um dos vários hits do músico. Cada composição é um hit massivamente conhecido, de que ninguém dispensa o momento de dança de hoje. 20 Fingers é quem dá a oportunidade para, como os brasileiros diriam, cantar para nós a paquera. Os seus dizeres têm altos níveis de criatividade, deixa o meu amor na mesa, uma figura de estilo para indicar um agrado e bem feito por amor, coração na mesa.

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1: Sugerimos African Boy de 20 Fingers neste um LP para a tua coleção, sempre na esteira do mês da África, em que nos dedicamos a trazer esses elementos ou pelo menos essa abordagem enquanto mês de maio. Estamos a sugerir para os seus favoritos o melhor da nossa música tropical, simplista, sem elaborações complexas, African Boy de 20 Fingers, nosso tropical more. Agora só quer tarrachar. 20, tal como diz, decepcionado, agora vai se divertir como se tivesse se divorciado do amor. A música obedece à estética nas passadas, mas alia-se a elementos sonoros de identidade local, embora muito leves, saiu um pouco da concentração romântica também, porque agora só quer tarrachar. Decepcionado.

Já de seguida, 20 Fingers leva-nos para uma experiência mais tradicional, mais local, mas desta vez mais acentuada do ponto de vista tradicional. O centro a fazer-se sentir no ritmo e na canção, apesar de se pronunciar em português, mas a estética leva-nos naturalmente para um tipo de entoação que é local, que é regional. Quer parecer que leva-nos também para semelhanças com sonoridades zimbabuianas, quase a chegar ao kwassa-kwassa, embora estamos em modo mais lento. Desta vez é sobre Betty que lhe parte o coração.

Sugerimos African Boy de 20 Fingers, neste um LP para a tua coleção em long play, para fazer parte dos seus favoritos. E hoje é a programação na certa, mas os seus beatmakers conseguiram criar condições mínimas para que se tornem grandes músicas. Não recorrem a grandes aparatos instrumentais, mas fazem uma base que pode depois ser mais desenvolvida e arranjada. Segue-se mais ou menos a narrativa anterior, decepção, que surge da falta de consideração, dificuldades de comunicação. Afinal, 20 Fingers também quer dar o lado oposto das histórias que canta, e que o amor se ausenta e também procura formas de voltar.

Twenty Fingers, que leva-nos muitas vezes em balanços tão elegantes, com uma expressão que se recusa a aceitar as nossas dúvidas, quer no amor, quer se quisermos dançar. Cada vez mais diversificado nas abordagens, o álbum é uma compilação de histórias que o tornam um Roberto Carlos, cada banda. Sentido Proibido é o tema que segue, tem o efeito de não deixar ficar sentado ou sentada uma oportunidade para poder explicar sobre a impossibilidade de se relacionarem.

Um LP para a tua coleção segue a caminhar para o seu final, a grande melodia, já a seguir sempre na simplicidade rítmica e de 20, mas a estragar num bom sentido. Uma mensagem e disposição vocal bem organizada. Sensibilidade coral também pronta. Neste som, vem meter, 20 Fingers coloca-se ao nível das batidas e formas musicais do momento, aliás, ele próprio chama Afropop. Um abraço que os CPLP fazem de certa forma ao Afrobeat a partir da música tropical. E a esta altura surgem novos géneros musicais nascidos dessas experiências. Já quase no final da nossa apresentação, mas não do álbum, segue-se o tema Vem Meter.

há realmente propostas até a 18ª faixa deste álbum, mas temos que terminar por aqui. O resto você pode ouvir procurando o álbum African Boy, produzido aqui em Moçambique por moçambicanos. Gente que se dedica a fazer boa música com algum rigor e criatividade. O músico chama Afropop, a sua música, como já havíamos dito, faz todo sentido quando o afro é um universo diversificado desse mesmo tipo existencial. Um LP para a tua coleção fica por aqui, esperando que tenha desfrutado do balanço e verbo de 20 Fingers. Grande abraço de Elder, Lionel e DJ Malele. Let's go!

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